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0: Guilherme Benuto e Barões da Pisadinha.
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0: Pra tocar em todos os bares, botecos e paredões do Brasil.
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0: que é isso?
1: Coisa linda.
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0: Até ver.
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0: aqui no Abaixo o Som, Marília. Bora vamos, tomar mais
1: vamos,
0: um.
1: Vamos tomar mais um, né? Aê!
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0: Obrigado, Diego. Vitor Hugo.
1: Obrigado, Bruno Marrone, por aceitar o convite e cantar essa moda linda com a gente.
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1: Essa moda apaixonada demais. Eu não queria viver uma história dessa não, viu?

0: Caraca.
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0: É bom em todo o Baixo Vale, no Rio do Peixe, e vai ficar melhor ainda a partir de agora com você, amigo ouvinte, ligado com a gente na nossa programação. Vamos que vamos!
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0: Vamos lá, gente, estamos se ajeitando, estamos se encolherando por aqui no Garpão Velho, mas que tal, homem do céu, 6:31, 6:30, muito bom dia cidade, bom dia interior, bom dia a nossa grande imensa região, obrigado Deus, obrigado minha mãe, Nossa Senhora, é mais um dia, é mais uma manhã, é mais um domingão que nós estamos aqui para agradecer a Deus, obrigado Deus, obrigado minha mãe, né? Olha aí a palavra, como eu sempre digo, é aquela, é gratidão, né? Eita, é tão bom, né, você ter Deus ao teu lado, né? Agradeceu pelo dia de ontem? Isto, agradeceu por tu poder ter acordado já, meu amigo, minha amiga de toda a região. Então agradeça, agradeça a Deus, diga, obrigado Deus eu ter acordado, né? E estou vivo, né? Com certeza, e para mais um dia, para mais uma lida, e a gente vai juntos, juntos até ao meio-dia hoje, porque hoje o bicho pega, meu Deus do céu. Você que está se preparando para vir aqui para o Centro de Eventos do Caravaggio, venha, venha meu amigo, venha minha amiga, e esse é a família BRF até às 20h30, depois tem a Santa Missa direta matriz, e claro, como pode ver, depois da Santa Missa aqui do Distância da Moda do Rio Grande do Sul, né? Mas calcula-se, não, né? Eita, mundão. Vamos que vamos, dele que dele. Vamos agradecer a Deus. Obrigado, Deus. Eita, mundão, velho. Vem com a gente no... É, pode mandar um zap zap aqui no 999-14-8036. O da rádio não adianta, que nós temos tudo aqui bonito, igual tombo de cabrito, né?

0: Vamos lá, gente, na tua casa tem Jesus, mas que coisa boa, que maravilha. Aqui no Oratório Caravaggio tem também, né, gente? Eita, mudam todos os caminhos, né? Hoje é hoje, é ontem, minha Deus do céu, nunca vi saltar tanta gente num pequeno espaço, meu Deus do céu. Saltou gente de tudo que foi lado.
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0: dia.
1: Mas e que tal? Mas e que tal? Que sim, que não, né? Hoje... Hoje o Douglas que vai fazer o chimarrão, disse, hoje novamente com ele. Isso, é que não deu tempo de fazer o chimarrão, senão nós sem chimarrão aí, pelo amor de Deus, né? Sem chimarrão, sem café ainda, né? Sem mistura, vivente, velho. Também tudo que comeram ontem, pelo amor de Deus, né? 6h36, bom dia.

0: volta.
1: Vamos lá, lembra da Palomita Branca, meu amigo Gerson Storti, que tá com a gente. Obrigado, tio Gerson. Um abraço também pro nosso colega Barro Preto, dona Celonita, 99. Vamos vir aqui depois pro Natório do Calavaz, hein? Mas que riqueza, meu guri, velho. Mas que coisa boa, tá bom? Eita, gurizada, velho. Vamos que vamos, dele que dele, Barro Preto. É assim mesmo que a coisa funciona. Gente, se você tá à procura da felicidade, tá cambiando a felicidade, meu Deus do céu. Sabe onde é que ela tá? Tá aqui no Oratório do Caravaggio. Musical JM das Antigas também, 6h39. A procura da felicidade.

0: Olha aí, musical JM, 6 horas com mais 42 minutos. A percura da felicidade, que eu não sei quando a procura, eu falo a percura da felicidade. Bom dia, 6h43, vem com a Capinzal que me feita pra você.
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0: Vamos lá, né? Os aniversariantes da semana da família BRF, período dia 20 até o dia 26, que é hoje, domingo, gente. Olha, Célia Moreira Leite de Bicaré, parabéns. Alcides Borges, ó, o seu Alcides aí de Lacerlópolis. Também o Valdecir Tortelli de Água Doce. Jaques Garcia de Capinzal, né? O seu Jaques aí lá do Barro Branco, né? Valdecir Merlo de Joaçaba. Também Evar Mendes Moreira de Capinzal e também o Nelson Turra de Piratuaz, aparente Nelson, velho, também trocando de guiso, seu Nelson, parabéns, felicidade, muitos e muitos anos a todos os aniversariantes. Eita, mundão, velho, 6h43, bom dia. Abanão, mundão, essa dá pra chorar em dois, né? Vamos mandar um abraço pro compadre Neide, a compadre Neide que deve estar indo lá pro Rio Grande do Sul, quer dizer, São do Rio Grande, mas estão indo lá pra Machadinho, bom dia!

0: Vamos lá, né? Perdi o sentido em toda minha mente. Tá, mundo. Eu quero mandar um abraço especial pro nosso amigo Celso Sul. Diz que veio ontem aqui também. Passou aqui duas vezes no stand da rádio. Queria ver eu e o Mauro, né? Não, mas você não perdeu nada e não vê nós, tá bom? Um abraço, Celso. Obrigado ao Ito também, acompanhou nós, né? O Ito quer ouvir a música Morena. Morena é dos 15 anos. O Ito, eu acho que São Moreno deve ter uns 200 anos já. Pelo jeito, meu amigo, velho. Pelo amor de Deus, tá bom? Eu vou lembrar vocês aí da região de Piratuba até Rio Pardo. O meu amigo Amon Caburra me disse que semana, faz uns 15 dias, ele acabou indo para Piratuba quando retornou. E só agora, ó, semana que ele sentiu falta aí. Perdeu um pneu, homem, velho, pneu do caminhão dele, né? Então, se alguém, de repente, na região aí de Piratuba até Rio Pardo encontrou, viu, em algum lugar, esse pneu dando sopa por aí, como diz o ditado, dá uma ligada no 999-21-9202, fala com o nosso amigo Amar Caburro, ele que dá até uma gratificação aí se alguém encontrar o pneu do homem, velho, foi de perder o pneu, né, Amar Caburro, pelo amor de Deus, homem. Perdeu o redondo lá, mas para, Malcaburro, como assim, homem do céu? Tá aí pra nós recordar, essa é das antigas, de 1900 e antes de inventar o violão já, né? 6h49, 11 para 7, os atuais Morena dos 15 anos.
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0: Olha, olha, são 6h53, 6h53, 10 horas aos pancadão. Gostou do pancadão aí, Douglas?
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0: Ó, viu?
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0: Douglas já tá matando o Jardel, quem então? Qual que tu gosta? A caminhoneira. Dos motoristas, é, tem também os Colonho e muito mais, né? A Sula Miranda, o caminhoneiro do amor, né? E Douglas não seguiu a profissão do pai dele, né? É, o pai dele era caminhoneiro, Douglas. Dirigia caminhão, meu pai também era caminhoneiro, dirigia carreta lá de boi, lá do interior, dirigia também o... Ah, o teu pai era carreteiro. O meu era carreteiro. Uhum. Meu era carreteiro, dirigia carreteiro boi, caía chapa, virava numa coisa, né? 6h54.

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2: Vamos lá, vamos conferir os melhores resultados integrados aí do período do dia 13/7 até o dia 19, que foi a semana passada, né? Então, parabéns aí em nome da BRF Sistema Dark aí, né? Marlene Pauli, alô Marlene Pauli, ela que também foi uma das da linha Triângulo, também nós temos sistema convencional, né? José Oscar Teixeira de linha Lindenberg, alô seu José Teixeira e também a Marlene, um da de linha Triângulo e outro do Lindenberg, os resultados aí da última semana, então integrados da MBRF, parabéns para você e mais uma vez parabéns aos aniversariantes.
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2: Mais ou menos assim acordou nosso colega Douglas hoje de novo, Jardel. Ah, não é essa ressaca que eu queria pro Douglas aqui. Aqui tá a ressaca de saudade, mas saudade do quê, homem do céu? Vamos achar aquela ressaca brava, né? Ressaca do, se eu não me engano, é do Rick Renner, isso. Vamos ver se nós achamos aqui para nós rodear depois para vocês também. A ressaca brava. Por enquanto, nós vamos com essa aqui, mas também, né? Serve para ele, né? Eita, meio dominado em casa, homem velho. 6, 7 horas, bom dia.

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1: Mas calcula, nós acordamos uma ressaca, mas não de trago, de canseira mesmo, né? Vivendo TV, bem, ontem tínhamos mais do que aquelas mulas de antigamente, né? Mas hoje não vai ser diferente, mas vale a pena, gente. Quantas e quantas pessoas ontem passaram aqui no stand da Capinzal QM, ó, participando do teste de resistência, também participando, adivinhando, né? Tentando, né? Dando seu palpite de quantos grãos de feijão tem no litrão da Capinzal. Olha aí, o que acertar ou chegar mais próximo, e vai ser uma pessoa só, né? Se tiver dois, três, com a mesma quantidade, será sorteado uma pessoa e nada mais, nada menos, gente, que R$1.102,30. Quem sabe, né? Bom, e no teste de resistência, quem chegar mais, me parece que ontem, né, entre as mulheres, aí parece que deu 1,30 já, e entre os homens, 1,10. Mas tem gente que hoje prometeu de vir bater o recorde, viu? Hoje tem gente que vai bater esse número aí, consegue sim. E para as mulheres, R$500 em vale compra da Megazan, e para os homens também R$500 em vale compras da Megazan. Gente, olha, tem uma estrícia, quem veio ontem que o Kiss saiu de brinde, mas tudo brinde bom, né? E hoje tem melhor ainda, se ontem era bom, meu Deus do céu, hoje vai ser de melhor ainda, né? Vai ser de melhor ainda. Olha a hora, 7:08, se chover eu aviso, hoje não vai chover, né? Oh, que coisa boa, né? Que maravilha. Vamos ter aquele dia abençoado por Deus, minha gente, aquele dia que só Deus mesmo para abençoar, né? O nosso domingão aqui, 14 graus nesse momento, aqui nos estúdios, direto do oratório do Caravaggio. Eita, meu amigo caminhoneiro. Milionários é rico, 79. Sonho de um caminhoneiro. Você que tá mandando mensagem aí pra rádio, nós não conseguimos visualizar as mensagens lá, tá bom? Então, se você quiser mandar alguma coisa, lembrar, manda no 99914-8036.

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Vamos lá, gente, arrume a sacristia que eu quero casar, né? 7:12, 7:12. Abraço ao nosso grande amigo, velho Valdomiro, tá por aqui, o velho Valdomiro já, né? Ele que estão aí, ele e a Polaca, né? Com venda de cocadas, doce e muito mais, né? Espetinho, churrasquinha, ele faz lá também, mas que tal, velho Valdomiro? É um tal da marca maior também, né? Obrigado aí, velho Valdomiro, um grande amigo da gente sempre. E o homem que canta uns modão bonitos, né? Vamos rodear umas modas aí do velho Valdomiro também. Eita, coisa boa. 7:13, 7:13. Vamos lá. Padre, arrume a sacristia que eu quero me incomodar. Não casar, né? Eita, modão. A sacristia que eu vou casar. Vamos lá, se você tá naquela situação, mais ou menos, gente, brigou com a prenda, velho. Vai fazer o quê, né? Prenda domingo de manhã, né? Terceira dimensão, nosso amor terminou, mas não terminou muita coisa também, né? Acaba não, sobrou os cachorros, gato. Eita, mundo velho. Vamos lá, 7:14. Bom dia.

0: Vamos lá, né? Não tenho culpa de não te querer. Nem você não tem culpa de não me querer também, né? Eita, mundão, velho. Aí, meu domingo, pega esse microfone aí. Não sei se nós vamos conseguir ligar ele aqui ou não, mas pega esse, nós, esse aí mesmo. Vamos ver aí se vai dar certo ou não. Bom dia, velho. Tudo certo?
1: Bom dia, Marcelo.
0: Mas aí, acertei na primeira. Tudo certo, velho, meu domingo?
1: Você tá inteligente,
0: viu? Agora deu certo.
1: Tá muito inteligente.
0: Ela tem um inteligimento, né, velho? Bom domingo, como é que tá? E as modas aí, ó. Quer ver? Deixa só nós ir aqui, só um pouquinho aqui, ó. Vamos ver aqui, ó, o que vai dar aqui, ó.
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0: Depois da missa. Conhece esse cantor daí, velho, Domingo?
1: Meio marca diabo.
0: Veio lá dos Estados Unidos. Tudo bem, Valdomiro? Bom dia, como é que tá o amigo do Serginho?
1: Bom dia, Márcio Pedro. Bom dia também a todos os rádios ouvintes que estão sintonizados nesse maravilhoso programa, que nem lembrando dos amigos que sempre diziam maravilhoso, né? Mas estamos aí peleando aqui nessa grande festa do Colón.
0: Que festança, né, velho?
1: Meu Deus do céu. Tem que tirar o chapéu, viu?
0: Muita gente mesmo, né? Ontem foi um público aí muito grande, com certeza. Hoje, acredito que o tempo vai ser tempo bom também, né? E tem previsões aí no final da tarde, alguma coisa de chuva, mas se for mais no final da tarde, não tem problema, tá bom? Mas vai ser muito bom. É, Valdomiro, vocês estão todos os anos, você e a Polaca aí também com a barra. A gente diz a barraca, mas já não é mais barraca, já é um espaço bem organizado, bem caprichado, como sempre, né? O que vocês estão comercializando ali, velho, Valdomiro?
1: Olha, Márcio Pedro, a gente só tem a agradecer, claro, a todos os organizadores aí da feira, né? A festa do Colombo, que todos os anos a gente tá aí com a barraca da cocada. A gente coloca diversos produtos aí junto com a barraca para vender para todo o público presente, né? E também a cocada é o que levou a fama da barraca da Polaca. Então, portanto, você que gosta de degustar aí uma cocada, um pé de moleque, diversos outros tipos de doce, é ali na barraca da cocada.
0: Só então, chegar ali e já aproveita para usear um pouco também, né, velho?
1: É, papo a gente tem bastante.
0: É,
1: né?
0: Isso. É, Valdomiro também que tem a TV Ouro, né? Isso, né, velho?
1: É, mas é para uma descontração,
0: mas,
1: né?
0: Mas, né, só para não perder o vício daquele que a gente tem do rádio também. Mas obrigado, viu, velho, Valdomiro? Obrigado pela visita aqui, né?
1: Ah, com certeza, estamos sempre juntos.
0: Sabe,
1: né,
0: que a gente sabe que você e a Polaca cedinho já... Madrugada sempre eu vi nós também, enfim, sim, toda a programação, sim, da Capinzal. Ficamos loucos de contente e de feliz, amigo, velho, né?
1: Com certeza. E agradeço o Márcio Pedro e toda a equipe da Rádio Capinzal também por essas transmissões aí ao vivo, né, externa. É umas transmissões muito boas que com certeza deixa o povo de casa informado pelo que acontece aqui dentro da feira do Colón.
0: Beleza, velho, mano. Tu lembra do tempo que tu foi no bar da Ana ou não?
1: Mas faz tempo lá, deixei umas três mais ou menos grávida.
0: Meu Deus do céu, e a pensão daí não pagou ainda?
1: Ah, tem que dar um jeito, né?
0: Então vamos lá, velho Valdomiro. Esse é o velho Valdomiro, né? Eita, mundão.
3: E aí, Jamaica?
0: Aí, ó, ele, o tempo dele do Jamaica, né? Isso, Jamaica dos teclados, né? O bar da Ana, 7h21, né?

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1: Vamos lá, né? Amanhecer desse domingão, dia 26, aqui no Oratório do Caravaggio, tempo bom na região, né? 14 graus a temperatura, são 7:23, 7:23. 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

Vamos lá, se ligar de novo. Vai dar pau, né? 7:25, 7:25. Bom dia. É, obrigado, doutora Ivani, também tá por aí com nós já, né? Também chegando ele, isso, Marlo 2, né? Everton Pasquale, né? Grande Everton, velho. Ah, por aí, tudo bem, doutora? Tamo aí, né? Já pegando cedinho, né? Ô, mandar os 7:25, 7:25. Vamos trazendo mais música. Olha aí, Flávio Dalzinho e Banda Ouro. Meu Deus do céu, né? De vez em quando eu sinto saudade dela, de vez em sempre, né? 7:26, bom dia.

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1: 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Meu amigo Everton Pascoal, pega esse é o Everton, velho, você que veio lá do estado da Barra do Leão. Ontem, quando eu disse ao Tchana, eu disse, eu rodei antes a música Ressaca Brava, mas nós não estamos de ressaca de bebida, de nada. Nem de comida, porque nós nem comemos ontem também, né? Mas nós estamos com ressaca, sabe do quê?
2: Você não comeu
1: de
2: ontem,
1: Tchana? De canseira, mas, meu Deus do céu. Eu quero mandar um abraço, um carinho especial ao pessoal também do Zé do Busouro, né? Pensa, uma ovelha que mandaram para nós, né? Uma caminha, né? Tomara que hoje tenha de novo, pelo amor de Deus. Everton, bom dia, tudo certo?
2: Bom dia, Márcio, bom dia a todos os nossos ouvintes, né? Tamo aí já, esperando o povo chegar, né?
1: Tamo aqui no garpão, né? O Jardel também já tá por aí. Não, o negócio aqui com nós não tem, né? Isso com nós aqui é, tem que ser cedo a coisa, né? Eu já tava desde as 2 da manhã, que achei que ia começar mais cedo, mas não.
2: Mas aí hoje começou mais tarde,
1: às 6:30. Lembrando que às 8:30 tem a Santa Missa direta à Matriz, e depois nós continuamos por aqui também com o Domingão 102, 10 horas que tem aquele momento aí com o pessoal.
2: Isso, às 10 horas tem um momento com a prefeitura.
1: E depois à tarde também?
2: Às 3 horas da tarde.
1: 3 horas da tarde, que seria às 15, mais ou menos. É isso, Jardel? 3 horas às 15 ou não? Tá sem pia o Jardel lá até... Tá
3: tudo bem, Márcio?
1: Tudo certinho, você como é que tá? Bom,
3: tudo certinho, graças a Deus, tomando aquele cafezinho já pra se preparar pro dia, né?
1: Vocês tá louco, mas tô arrumando mistura da onde?
3: A mistura, alguém trouxe bolo aí ontem, não
1: pois
3: sei quem que fez.
1: Bolo, meu Deus do céu, e ontem também a bandejada que as mulheres aí do Café Colonial mandaram pra nós aqui também, né?
3: Nossa,
1: e daí
3: a mulherada caprichou.
1: Viu? E não fui eu que foi pedir, foi o
3: Alex.
1: Cabeça lá,
3: o Alexson, né?
1: O Tripa Seca.
3: Pois é. Pelo amor se Deus. Juntaram o Márcio Pedro não, e o Alexson Luiz.
1: É, daí não, pelo amor de Deus. Mas muito bom, né, Jardel?
3: Muito
1: eu acho
3: bom.
1: Que ontem você teve o Jaborá. Como é que foi lá em Jaborá? Foi
3: bom também, também, público muito receptivo por lá.
1: Pessoal
3: manda um abraço
1: pediu de mim,
3: Freitas.
1: Lá, não.
3: Pediram, cadê o Márcio Pedro?
1: Não, cadê o bonito?
3: Cadê o mais bonito da rádio, né?
1: Então tá bom.
3: Né? Mas um abraço lá pro prefeito Freitas também, lá pra toda a organização da comunidade de Jaborá. Fizeram uma festa bonita, segue hoje por lá também a festa deles. Então a gente né, tem público pra todo mundo. Assim teve público ontem lá, teve um grande público aqui também. E assim acontece, né? As festas... Para as pessoas celebrarem lá, assim como aqui, festa do motorista, festa do colono, a festa dos padroeiros. Inclusive, nós tivemos recentemente aí a festa do padroeiro São Cristóvão em Capinzal. Ontem teve uma janta de confraternização. Um abraço lá para o Lucas, todo o pessoal da organização. Parabéns pelo evento. Foi um evento fantástico também nesse ano de 2026. E logo, logo, viu, Márcio? Estaríamos, sabe onde? Em Lacerdópolis.
1: Mês de
3: agosto vai ter lá um grande evento. Mês de agosto vai ter a festa do motorista lá em São Cristóvão, Lacerdópolis, né? É domingo que vem?
1: Domingo que vem,
3: domingo
1: já.
3: Domingo que vem, já.
1: Meu Deus do
3: já
1: céu.
3: Vem. Rapaz, estamos pensando já na próxima festa, que é no outro final de semana já.
1: E daí, na verdade, já vamos levar a rádio pra lá, já levemos daqui pra lá mesmo.
3: Não precisa nem ir pra rádio,
1: não,
3: né?
1: Não precisa nem ir pra rádio,
3: né? Vai aqui do Caravaggio direto, já estamos pertinho mesmo, né, Márcio?
1: Isso, também tem algum evento aí ontem, acho que via Viviane conversando com o pessoal aí também, da Colácer, né?
3: Vai ter um evento
1: também.
3: Da Colácer interessante
1: também,
3: aí, que a rádio vai estar presente.

0: 8 horas, vai ter um ponto de venda aqui na festa, para quem queira garantir o seu churrasco de gado, R$ 125,60 o suíno, aquela carne de qualidade especial de primeira, como todos provaram ontem, então vem hoje. Não se estresse em churrasqueira em casa, ficar preparando aí, né, o fogo, vem aqui pra festa, pega aquele churrasco, passa o domingo também com a Capinzal FM, Márcio Pedro.
1: E quem vinha aqui, olha, ontem muita gente vai concorrer, é, nada mais, nada menos, se adivinhar quantos grãos de queijão tem no litrão, né?
0: São 1.102,30.
1: Grão?
0: Não. Não, não.
1: Daí não, né?
0: Não, grão. Grão aí é por conta do nosso visitante.
1: É, né, mas tem gente que é bom pra o pessoal dar uma olhada, adivinha, ah, mas será que é tanto, enfim.
0: E mas é difícil esse
1: mais
0: ano, viu?
1: Próximo, vai levar nada mais, nada menos que R$ 1.102,30, né? Quem ganhar... Fica com os 30 centavos, o resto pode deixar para nós, não tem problema, não se é mijado. E no teste de resistência?
0: R$ 1.000, né? R$ 500 para homens, R$ 500 para mulheres. Por enquanto, depois a gente vai ver qual, como é que está o ranking até
1: não,
0: agora.
1: Se eu não me engano, das mulheres está 1,30 e dos homens 1,10, né?
0: Tá bom,
1: 1,10, né? Quem fez, se eu não estou enganado, é o Maxwell aqui da Cressol.
0: Da Cressol, o cara é forte, hein?
1: Não, o homem, mas estava perdendo a cueca, né? Quase, pelo amor de Deus,
0: o
1: Maxwell.
0: É, o grande Maxwell que é forte pra caramba mesmo.
1: E o campeão, o Daniel Lobatel, teve ontem aqui, fez 47 segundos
0: só. Olha só. Acho que ele vai vir de novo hoje.
1: É, não, ele disse que ontem ele estava trabalhando, estava cansado. Estava cansado.
0: Hoje ele já
1: passado pano em casa, lavado a louça.
0: Então hoje ele vai estar mais tranquilo.
1: Hoje ele vai estar tranquilo.
0: Então depois das 8 horas da manhã já começamos os nossos desafios aqui na festa do Colono, Márcio.
1: Beleza, valeu Jardel, Jardel, Everton, toda a nossa equipe já está se aproximando por aqui.
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1: Vamos lá, né? Olha a música bonita, 7h34. Pra você que tá acordando com a capizar, quem tá meio cansado. Mas venha, venha, gente, aqui, pô. É 100 eventos do Caravaggio, meu Deus do céu. Vai ser um dia maravilhoso passar com todos nós, com a equipe da Capinzal aqui,

0: Vamos lá, né? Você mentiu quando ela quer pra mim 20 para as 8, Everton Pasquale tá por aí já, Everton, não? Tá por aí, Everton, já tá me ouvindo ou não?
1: O Everton, Márcio.
0: Oi, agora sim,
1: tá,
0: né?
1: Tá me ouvindo agora?
0: Eu me calculo, você tá com quem? Com o Reinaldo, como é que é? Ronaldo, aquele fenômeno, não?
1: Não, não é o Ronaldo Fenômeno, não, mas é o Reinaldo Calgaroto Fenômeno.
0: Pede pra ele qual é que é o apelido dele.
1: Qual que é teu apelido, Ronaldo?
0: Nem conta.
2: Márcio Pedro, tu não fala meu apelido ao não, vivo não. Na rádio Capinzal.
0: Mas ontem a menina dele mesmo me falou pra mim, ontem a menina dele mesmo disse qual é que era o apelido dele, gente boa. Ah,
1: disse
0: falou.
1: Que a tua menina falou pra ele o teu apelido.
0: Que é gente boa. Vamos lá, o nosso amigo Vulgo Cueca, né? Um daí também, os organizadores, boa, dos organizadores, né? Desse grande evento que já tá mais do que sucesso, tá bom?
1: Isso aí, Márcio. Então nós vamos conversar, o Ronaldo vai fazer uma avaliação aí pra nós, sexta-feira, sábado, né? Que foi um sucesso tanto o dia todo quanto o show à noite com os Netos do Velho, né, Ronaldo? Bom dia.
2: Bom dia a todos os ouvintes da Capinzal FM. Então hoje estamos aí no nosso terceiro dia de festa, digamos assim. Primeiro dia foi na sexta-feira, um espetáculo Café Colonial, né? Que foi realizado aí pelas mulheres agricultoras. Um grande público, né, participou, bastante vendas, né, de ingressos, tanto no primeiro quanto no segundo horário. O dia de ontem, então, ontem à tarde, muita gente, né, ontem foi um recorde, eu acho, das nossas festas aí, de gente, bastante pessoas circulando. Conversei com alguns expositores, parte de comercialização, de visitação nos estandes, muito bom, assim. A gente viu bastante, a gente sempre fala, né, famílias circulando, crianças, a praça da alimentação. Ontem a nossa infraestrutura também funcionou 100%, digamos assim. Tivemos uns probleminhas na sexta-feira, como o prefeito Dire também já comentou em outro momento, foi resolvido. Ontem à noite, no baile com os Netos do Velho, também um grande público, Everton, estava cheio, o centro de eventos estava lotado, o pessoal dançou bastante, né, um público bem bacana. E hoje aí, então, no último dia, a gente espera que também, da mesma forma de ontem, assim, o pessoal venha participar. Nós temos aí o sol que já está brilhando aqui no Centro de Eventos do Caravaggio, nós temos alguns expositores que já estão se organizando, o pessoal da administração, o pessoal da prefeitura também já está fazendo as correrias inicial aí para logo mais aí a abertura aí para que o pessoal venha fazer a visitação.
1: É isso aí, você falou muito da questão da família, que eu passava ontem à tarde pelos corredores aqui nos expositores, você via, é muito legal isso, né?
2: Sim, a nossa festa ela é a 41ª e ela nunca perdeu a essência do agricultor, a essência da família. É uma feira de negócios onde o nosso agricultor vem para fazer negócios, como a gente sempre comenta, buscar novas tecnologias, mas o mais importante é que você vê famílias na nossa festa, você vê pessoas que realmente vai no stand, faz uma visita, vai numa cooperativa, vai visitar uma loja de roupa, vai numa praça de alimentação, nos brinquedos, mas tem a família. Eu acho que isso é importante, e a família é a base de tudo, né? As pessoas que estão nos ouvindo, o agricultor que está aí no campo, que faça chuva ou faça sol, está trabalhando, a base dele é a família, e sem a família a gente não é nada aí nesse mundão.
1: Digamos assim que a festa foi uma homenagem muito grande para os nossos colonos, né? Enfim, para todos que lutam todos os dias.
2: Sim, hoje a festa do colono, ela faz uma homenagem ao nosso homem do campo. A principal figura da nossa festa é o agricultor. É aquele agricultor que está aí no campo agora, tirando leite da vaquinha, tratando a bicharada, para que a gente consiga ter na nossa mesa aí um produto de qualidade. Então, nós aqui da cidade, digamos assim, né, sou de origem da agricultura, da origem rural também, nós precisamos aí cada vez mais tirar o chapéu para o homem do campo. Não é fácil, de sol a sol, chuva, eles são uns heróis aí no campo, porque fazem um trabalho magnífico aí para todos nós.
1: Então detalha para nós hoje, Ronaldo, a questão da programação, né? Temos almoço, tem show no final da tarde para encerrar essa programação, né?
2: Sim, hoje nós temos almoço, eu já vi a churrasqueira, os guris do sindicato aí já estão, né, empenhados aí fazendo fogo, né, espetando a carne. Nós temos um delicioso churrasco ao meio-dia. O pessoal pode procurar o sindicato dos trabalhadores aí para fazer a aquisição das fichas, né? A programação normal durante o dia, no final da tarde, então, às 18 horas, nós temos um show, então, show nacional com Wilson e Soraya. Então, é um show gratuito, né? Para que as pessoas venham participar, para que o nosso homem do campo venha para assistir um belíssimo show aí, que é o Wilson e Soraya.
1: Obrigado, Ronaldo. Sucesso nesse terceiro dia de feira aí.
2: Nós que agradecemos aí sempre a parceria, né, da Capinzal FM, sempre divulgando as ações, tanto da nossa festa do colono, como as ações da administração do Dire e René. Agradecemos a parceria aí e tamo junto.
1: Valeu então, Márcio. Essas são as informações com o Ronaldo Calgaroto.
0: Beleza, Everton, volta esse dia, mais informações também aqui na nossa programação, né? São 7 horas com mais 46 minutos e não é que o sol já está se preparando, por aqui o sol vem, mas está se preparando para poder dar umas caras, mas que tal o sol?
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0: Vamos lá, gente, a 41ª edição da Festa do Colono tem sequência então nesse domingo, gente, mas que tal Vivendo TV, né? Eita, mundão, ó, a Feira do Artesanato, tem a Indústria Comercial do Artesanato, almoço com assados de gado e suíno, praça de alimentação, apresentação culturais, brinquedos infantis, né? E também, né, show nacional com Wilson e Soraya, né? 41ª Festa do Colono de Ouro, realização, Prefeitura Municipal e entidades parceiras, mas que chiqueza, meu povo. E daí? Dia, deu uma carona, aproveitei também já. É 7h48, já 12 para as 8, lembrando que às 8h30, às 8h30, nós temos direto a Matriz Santa Mista, está o colega Mauro Ribeiro lá nos estúdios, né? Para nós poder colocar a Santa Missa e depois, terminando a missa, nós peleia por aqui, homem do céu.
4: Eu também já.
0: E a tal da secretária, eu também já. Casa minha irmã, mas aquela eu também já, mas para a gente. Eita, mundão, velho, tô quase morrendo de saudade daquela desgraçada que sumiu.

0: Capinzal FM e a hora certa são 7:52.
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Vamos lá, né? Faltando 5 minutos para as 8, lembrando que às 8h30 nós temos a Santa Missa. E depois que às 9h30 a gente retorna aqui também do Oratório do Caravaggio, até o meio-dia, à tarde. Vamos ficar o dia todo. Aí, né, pessoal, já os expositores chegando, organizando tudo. Compadre Jorge só meteu 6 da manhã, né? Só 2 horas atrás, né, compadre? Mas não é muito, não, não. Não. Milagre que eu consegui derrubar o Douglas da cama, né? Isso já foi um grande milagre pra mim hoje, né? Então tá aí, né? O nosso amigo Cueca tá aí com a Cuequinha. Não, não é Cuequinha. Não, não é. É Letícia, né? Isso? É Letícia. Então, é a Letícia, né? Como é que é o nome da outra menininha? Ana Luísa. Letícia e Ana Luísa. Então tá bom, né? Isso aí, né? Faltando 4 minutos, chegando o Canela Oca ali também, nosso amigo Alexson Luiz, o homem, né? O cabeça, né? Eu passei, ó, ontem fiquei com vergonha de andar nos estandes com ele, o homem pede tudo, pelo amor de Deus, né, Alexson? Vamos que vamos, né? Olha, faltando 2 minutos, 2 para as 8, né? Eita, mal do velho, porque está grande aqui já, meu amigo. Vamos lá, né? Eita, vamos que vamos, dele que dele, mais ou menos assim. Faltando 2 minutos para as 8, 14 graus de temperatura aqui no Oratório do Caravaggio. Tempo com bastante neblina, mas vai ser um dia maravilhoso, minha Deus do céu, né? Vai ser de arrepiar de bueno. Acaba não mudando.

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7: Vamos lá, gente, são 8:03, 8:33, né? Começa a movimentação, já chegando algumas pessoas, os expositores, todo mundo chegando, organizando, passando um pano aí, igual a nossa colega Yuri, né? Passando aquele paninho aqui em frente, deixar tudo bonito, mandando receber você, amigo ouvinte da Capinzal, porque essa rádio mesmo é feita pra tu, pra nós, pra você, né? Alô, mandão, velho, da dor de cabeça, né? Um abraço aí, colega Marlon Machiello, logo tá chegando por aqui também. Vai nos salvar lá, né, Marlon, tá bom? Eita, mundão, velho. É, de bobo, mas não tem nada, né? São 8:04, 14 graus, né? Como é que tá o frio aí fora, cabeça? Chega pra cá, cabeça. Como é que tá o frio aí, homem do céu? Tá dominado o frio aí? Isso, chega aí, vamos dar um bom dia, pelo menos para o pessoal saber que você. Ah, eu só para tirar o cigarro dele, né? Para o pessoal saber que você já chegou aí, pode pegar esse aí mesmo, eu acho que é esse aí. Bom dia.
8: Bom dia, Márcio Pedro.
9: Agora sim. Bom dia, Márcio Pedro, bom dia a todos os ouvintes.
7: Vai, que deu.
9: Aos colegas que já estão aqui no estande da Capinzal FM.
7: Tá com sono?
9: Toda a equipe aposta para mais um dia de trabalho. Muito sono.
7: E hoje vai ser o dia,
9: né? Muita dor nas pernas. A Yuri já tá reclamando de dor nos pés. A Fernanda tem bico de papagaio. Tá todo mundo meio malejo.
7: Eu já tô com um berne atravessado na costela. Que homem do céu, agora.
9: O Jardel deve estar com afta e dor de cabeça, aquela coisa.
7: Não, né? Aquela coisinha de ser. Mas nós, com todo carinho, nós estamos recebendo todo mundo aí, né?
9: É verdade. Estamos aqui com o nosso desafio, com o palpite do ouvinte, muitos prêmios. E é claro, estas oportunidades de externa aí,
7: e de levar
9: dinheiro, aproximam dos nossos ouvintes, né? No seu caso, distancia, né, Márcio Pedro?
7: Na verdade, quem
9: ouve no rádio, conhece pessoalmente, não, perde audiência,
7: teve,
9: né?
7: Teve umas 5, 6 pessoas que diziam, nossa, eu adoro, cadê o Marcelo? Quando me viram, meu Deus, foi criança correndo, meu Deus do céu. Não, daí até pediram, mas tem exposição de animal, de bicho aí também, que é daí eu, né? Vai, pode tomar, eu tomei um pouco, não faz mal. Até, mas não convidar, quer, né? Não quer tirar a minha sorte.
9: Convidar os nossos ouvintes a terem esta experiência, né, de conhecer,
7: o Márcio Pedro.
9: E principal atração aqui da 41ª festa.
7: Mas todo lugar tem que ter, né?
9: Ah, sempre tem. Então, estamos esperando os nossos ouvintes. Nós estaremos levando no rádio e nas redes sociais todas as informações. Já postos por aqui.
7: Beleza, então. Valeu, pode dar terminar de pitar o teu cigarro. Tirei ele, começou com mal lá e eu já chamei ele, né? Só pra fazer uma arte pro homem, velho. Pelo amor de Deus, né? 8:06, 8:06, né? Pra você que tá aí, ó, acordando agora, de repente, será que vou ou não vou lá pro laboratório? Vai macular. E que vem? Só meio quarto fica em casa, vivente. Aê, bom, não, velho. 8:06, bom dia, 14 graus.

Vamos lá, gente, são 8 horas com mais 11 minutos, 8, 11, vai, domingão, domingas, que maravilha, você que tá com a gente, Capizar Queime, presente na 40ª edição da Festa do Colono do município de Ouro. Todo povo chegando, se organizando, porque é mais um grande evento, sem dúvida nenhuma. Eita, para recordar os atuais, a Peluqueira, 8 e 11, bom dia. Vamos lá, né? Dá pra ver que o tempo tá bom, né? Se chover, eu aviso, né? O que você acha, Everton? E daí, ó,

Olá, gente, são 8 horas com mais 13 minutos, 8:13. Bom dia para você que está acordando agora, aí acompanhando, passando pela região, né? Radinho sintonizou, essa é a Capinzal FM 102.3, hoje direto aqui do Oratório do Caravaggio, onde desde sexta nós já estamos com nossos estúdios já montadinhos, sexta, sábado e hoje também até o final da tarde, com mais esse grande evento, né? Da 41ª edição da Festa do Colono de Ouro. Lembrando que às 10 horas tem o momento da prefeitura aí, né? Momento aí da comissão organizadora, o pessoal que vai estar prosseando aí com todo mundo, tá bom? Contando os detalhes desse último dia. Opa! E daí? Vamos lá, 8 horas 14 minutos, né? Já nós temos então a Santa Missa Direta Matriz, né? E depois a programação segue novamente aqui no Oratório do Caravaggio. Vem com a gente! Como diz o ditado, cola em mim, né? Cola em mim, que daí o negócio tá certo, tá bom, né? Vamos lá, 8 horas 15 minutos, 8:15, chegando Zezé de Camargo e Luciano. Mas não é que o povo fala, né? Deixa que fala, né? O povo fala, mas nós namora, né? É, Bertão, essa é pra ti.

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Vamos lá, gente, esse é de Chacoalhando, esse é o Oswaldo. Um abraço, obrigado, seu Oswaldo. Obrigado, meu amigo João da Silva. Ô, João, não consigo rodear os áudios aí, né? Porque hoje nós estamos aqui na festa do Calabás, né? Mas vai um abraço aí que mora na rua Leonardo Spadini. Tem meu amigo Raco, né? O Raco aí que é músico também, de vez em quando tá ali na Débora, na Dilgabel, tocando, né? É Cris, ele, eu não sei bem se é... Se é Cris ou se é Cris, ele é o nome da esposa, mas para a esposa, ele está mandando para a esposa com muito carinho, para a sogra de lei, também para a Cecília, para toda a turma que está acompanhando. Nós estamos indo para o sítio, né? E eu vim da Capinzal. Obrigado, meu amigo Raca. Um abraço a vocês aí, obrigado pelo carinho da audiência. Lembrando, gente, que nós vamos então até as 8h30, ou até a Santa Mídia, depois nós voltamos direto aqui, né? Eita, mundão, velho, né? Coisa de louco, né? Temos que vamos dele, que dele, moçada, pedindo para eles que vão estar logo mais à tarde, Wilson e Soraya. Mais uma noite sem você, não vou conseguir dormir. Minha cama vai ficar vazia, hoje choro noite e dia. Venha, venha pro Centro de Eventos do Caravaggio, aqui pro oratório. Tá aí chegando Wilson e Soraya.

0: 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E o cavalo, Chique, e o cavalo, homem do céu, meu, ah, não é o cavalo todo que sumiu, né? Isso, tá bom? Meu amigo Raqua mandou ali a foto mesmo, ouvindo nós. Obrigado, Raqua. Um abraço.
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0: Vamos lá, gente, lembrando que hoje tem sequência com a 41ª edição da Festa do Colono de Ouro, que no Centro de Eventos de Caravaggio, exposição da indústria e comércio, feira de artesanato, almoço com assados de gado e suíno, com praça de alimentação, apresentações culturais, brinquedo infantil e show nacional com isso e Soraya. 41ª da Festa do Colono de Ouro, realização Prefeitura Municipal, entidades parecida, você, todo mundo tá no convite, te boleia pra cá, vivente, velho. Vamos que vamos, dedo que dedo, né? 8h25, né? Já nós teremos, então, direto aí da matriz, né? São Paulo Apóstolo, na nossa missa dominical, né? Depois da missa, a gente retorna, daí, claro, com mais um Domingão 102, até o meio-dia, vamos estar por aqui, depois vai vir o colega Mauro Ribeiro também, vai nos auxiliar aí, para nós fazer aquele barulhão. Você que está com ideia de vir, venha. Tempo meio parcial, meio nublado, mas é sem chuva não, tá bom, vivendo? Se chover, eu aviso, né? Eu pago dobrado daí, né? Para não perder teu coração, né?

0: Vamos lá, gente, são 8 horas mais 27 minutos, 8h27, agora nós vamos voltar lá aos nossos estúdios também, já já para a transmissão da Santa Missa, direto da Matriz. Depois da Santa Missa nós voltamos com o Domingão 102, com muita música, muita alegria, muita emoção, lembrando que às 10 horas tem aquele momento aí da Prefeitura Municipal aqui de Ouro.
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e bem-vindas a esta celebração. Hoje, o nosso coração se volta para a dimensão missionária do dízimo, lembrando-nos do mandato que o próprio Cristo nos deixou. Ide por todo o mundo e pregai o Evangelho a toda a criatura. O dízimo não termina nos limites de nossa paróquia. Ele atravessa fronteiras e mares. Ser dizimista é ser verdadeiramente um missionário sem sair de casa. É através da nossa partilha fiel que a Igreja consegue manter a sua missão profética, difundir a mensagem de salvação e de levar a luz de Cristo aos lugares mais remotos e sombrios do mundo. Graças à generosidade de cada um de vocês, é possível sustentar missionários que doam suas vidas em áreas de extrema pobreza e em regiões assoladas por guerras e conflitos. O seu dízimo se transforma em sustento, proteção e ferramentas de evangelização para aqueles que decidem ser a presença de Deus, onde a esperança parece ter se apagado. Ao participarmos desta Eucaristia, renovemos o nosso compromisso com a missão da Igreja. Que a nossa oferta seja o combustível que mantém viva a chama do Evangelho, alcançando cada irmão e cada irmã que clama por paz e por Deus. Com o coração ardente, aos pés a caminho, iniciemos a nossa celebração cantando. Música.

0: Paz e bem.
1: Paz e bem.
0: Em nome do Pai, do Filho e do Espírito Santo.
2: Amém.
0: A graça e a paz de Deus, nosso Pai, e de Jesus Cristo, nosso Senhor, esteja convosco.
2: Bendito seja Deus que nos reuniu no amor de Cristo.
0: Caríssimos irmãos e irmãs aqui presentes, juntos celebrando esta Santa Eucaristia, em sintonia também com tantos que acompanham pela Rádio Capim Sal. Formamos a Igreja de Jesus Cristo, nossos batizados, pertencemos ao Reino de Deus e juntos queremos louvar, adorar, agradecer o nosso Deus. Temos várias intenções e motivações muito especiais nessa missa de hoje. Primeiro, mês de julho, é o mês do dízimo. Ouvimos aí o comentário inicial. E Deus valoriza muito essa nossa oferta, todos os meses, a nossa pequena contribuição.

0: diante de tantas graças e bens que Ele nos concede. Faremos as preces, a oração do dizimista também. E hoje também a missa contempla todas as idades. 4 crianças que vão ser batizadas. Começamos agora e depois da missa receberão o batismo. Um casal, meia idade, que vai renovar o seu casamento, 25 anos de casamento. E hoje é o dia dos idosos, dia dos avós. Lembram quem é? Quem são os avós de Jesus Cristo?
1: São Joaquim e Santa
0: Ana. Os pais de Nossa Senhora, quem é?
1: São Joaquim e Santa Ana.
0: Ah, sim. São Joaquim e Santa Ana. Então, o dia litúrgico de São Joaquim e Santa Ana, bem hoje. Então, o Papa Francisco instituiu o dia dos avós. É o 6º ano já. Então, lembramos, só para ter uma ideia. Quem é avô, avó? Levanta a mão aí, por favor. Nossa, quase todos. Bastante, né? E junto, muitos não são avós, mas são idosos. Eu, inclusive, né? Então, lembramos esse dia, pessoas que viveram mais tempo, os longos anos de vida para muitos, e é sobretudo a graça de ter uma família, ter filhos e netos. É uma graça, uma bênção muito grande. Então, essas intenções e motivações todas, nós as colocamos neste altar como as nossas intenções de hoje. E agora, nós vamos convidar o pai e a mãe de cada criança para vir aqui na frente. E vamos só introduzir o batismo, saber o nome. E depois da missa, no final, faremos então o batizado. Então, convido o pai e a mãe para chegarem aqui na frente.
2: Pode ficar ali.
0: Que nome? Que nome vocês escolheram para esta criança?
3: Miguel.
0: Miguel, bonito nome. O que significa Miguel?
3: Miguel significa forte e corajoso.
0: Forte e corajoso, né? A força de Deus. El significa Deus. Sempre tem El, como Rafael, Gabriel. Sempre significa Deus também. Então é a fortaleza de Deus para esta criança. Miguel, bonito nome, escolhido.
4: Bom dia, o nome é José Marcos.
0: Por que escolher esse nome?
4: Escolhemos esse nome porque é um nome forte, um nome mais antigo, e porque a gente achou um nome significativo, legal.
0: São José, né? José Marcos, dois. Um evangelista e outro pai adotivo de Jesus. Bonitos nomes também. E esse, como é que esta, né, menina? Como é que se chama?
5: Isabelle. Isabelle.
0: Por que esse nome?
6: Isabelle significa promessa de Deus, e também eu coloquei porque é parecido com o nome da outra, que da outra irmã dela, que é Cibele.
0: Bonita, né? E também está na Bíblia, hein? Isabel, mãe de São João Batista, esposa de Zacarias, também nome bíblico. Olha, todos nomes bíblicos aqui, né? E essa menina, como é que se chama?
5: Mavi Helena. Mavi Helena.
0: Mavi Helena, o que, que é Mavi?
5: Significa minha vida, e Helena iluminada.
0: Bonito. Bonitos, bem escolhidos todos os nomes, né? Então, quem escolhe o nome já tem um significado, um motivo por trás disso, né? Vamos fazer uma suplica. Queridos pais, queridas mães, vocês transmitiram a vida a estas crianças e as receberam como um dom de Deus, um verdadeiro presente do céu. Queridos pais, o que vocês pedem à Igreja de Deus para esses vossos filhos?
7: O batismo.
8: O batismo.
9: Batismo.
10: Batismo.
0: Importante essa resposta. Sabe o que estão pedindo? Não é uma besta qualquer. Importante essa resposta dos pais.
11: O batismo.
12: Batismo.
13: Batismo.
14: Batismo.
0: Isto. Então, pelo batismo, estas crianças vão fazer parte da Santa Igreja Católica. Vocês querem ajudá-las a crescer na fé, vivendo na comunidade, observando os mandamentos e vivendo na comunidade do seguidor de Jesus? Bem forte.
15: Sim.
0: Isso. E vocês, padrinhos e madrinhas, estão realmente dispostos a colaborar com os pais nesta missão de educar essas crianças na fé? E vocês todos, queridos irmãos e irmãs aqui presentes, querem ser uma comunidade de fé e de amor para essas crianças?
8: Sim.
0: Nosso sinal é a cruz de Cristo. Vamos agora marcar essas crianças com o sinal do Cristo Salvador. Traçamos o sinal da cruz na testa da criança, pais e padrinhos também. E a cruz é o símbolo da nossa fé, é o sinal da nossa identidade cristãos batizados. Carregamos as cruzes às vezes no pescoço, uma correntinha. Temos a cruz em nossas casas. Já fizeram. Assim, iniciamos o batismo, podem voltar para os lugares. Continuamos agora a nossa santa celebração. Colocamos-nos na presença de Deus Pai. Deus que nos reuniu, essa presença total de Deus nessa igreja hoje. Quanta graça e bênção para todas as famílias, todas as idades. E nós, lembrando o nosso batismo, vamos agora pedir perdão. Muitas vezes, certamente, não o vivemos dignamente, não fomos presença na igreja, nas missas, nos cultos, na espiritualidade. Talvez o batismo ficou lá no começo da nossa vida muito esquecido. Hoje, então, pedimos perdão por muitas vezes que não fomos testemunha do Evangelho, não anunciamos o reino com a nossa vida, com a nossa palavra. Inclinamos a cabeça um instantezinho e, humildemente arrependidos, pedimos perdão a Deus Pai de todos os nossos pecados. E juntos confessemos.
9: Confesso a Deus Todo-Poderoso e a vós, irmãos e irmãs, que pequei muitas vezes por pensamentos e palavras, atos e omissões, por minha culpa, minha tão grande culpa, e peço à Virgem Maria, aos anjos e santos, e a vós, irmãos e irmãs, que rogueis por mim a Deus nosso Senhor.
0: Deus Todo-Poderoso, tenha compaixão de nós, perdoe nossos pecados e nos conduza à vida eterna.
8: Amém.
0: Cantemos.
10: Senhor, tende piedade de nós.
0: Todos.

na certeza de que fomos perdoados pelo Pai, na sua infinita misericórdia, cantamos agora com muito entusiasmo o hino de louvor.

0: Oremos. Ó Deus, amparo dos que em vós esperam, sem vós nada tem valor, nada é santo. Multiplicai em nós a vossa misericórdia, para que, conduzidos por vós, usemos agora de tal modo os bens temporais, que possamos aderir desde já aos bens eternos. Por nosso Senhor Jesus Cristo, vosso Filho, que é Deus, e convosco vive e reina, na unidade do Espírito Santo, por todos os séculos dos séculos.
1: Amém.
2: Leitura do primeiro livro dos Reis. Naqueles dias, em Gabaon, o Senhor apareceu a Salomão. Em sonho, durante a noite, ele disse: pede o que desejas e eu te darei. E Salomão disse: Senhor meu Deus, tu fizeste reinar o teu povo em lugar de Davi, meu pai. Mas eu não passo de um adolescente que não sabe ainda como governar. Além disso, teu servo está no meio do teu povo eleito, povo tão numeroso que não se pode contar ou calcular. Dá, pois, ao teu servo um coração compreensivo, capaz de governar o teu povo e discernir entre o bem e o mal. Do contrário, quem poderá governar este povo tão numeroso? Esta oração de Salomão agradou o Senhor. E Deus disse a Salomão: já que pedistes estes dons, não pedistes para ti longos anos de vida, nem riquezas, nem a morte de teus inimigos, mas sim sabedoria para praticar a justiça. Vou satisfazer o teu pedido. Dou-te um coração sábio e inteligente, como nunca houve outro igual antes de ti e nem haverá depois de ti. Palavra do Senhor.

0: Leitura da carta de São Paulo aos Romanos. Irmãos, sabemos que tudo que contribui para o bem daqueles que amam a Deus, daqueles que são chamados para a salvação, de acordo com o projeto de Deus. Pois aqueles que Deus contemplou com seu amor desde sempre, a esses ele predestinou a serem conformes à imagem do seu Filho, para que este seja o primogênito numa multidão de irmãos. E aqueles que Deus predestinou, também os chamou. E aos que os chamou, também os tornou justos. E aqueles que os tornou justos, também os glorificou. Palavra do Senhor.
1: Graças a Deus.

0: Senhor esteja convosco.
1: Ele está no meio de nós.
0: Proclamação do Evangelho de Jesus Cristo segundo Mateus.
1: Glória a vós, Senhor.
0: Naquele tempo, disse Jesus aos seus discípulos: o reino dos céus é como um tesouro escondido no campo. Um homem o encontra e o mantém escondido. Cheio de alegria, ele vai, vende todos os seus bens e compra aquele campo. O reino dos céus também é como um comprador que procura pérolas preciosas. Quando encontra uma pérola de grande valor, ele vai, vende todos os seus bens e compra aquela pérola. O reino dos céus é ainda como uma rede lançada ao mar e que apanha peixes de todo tipo. Quando está cheia, os pescadores puxam a rede para a praia, sentam-se e recolhem os peixes bons em cestos e jogam fora os que não prestam. Assim acontecerá no fim dos tempos. Os anjos virão para separar os homens maus dos que são justos e lançarão os maus na fornalha de fogo. Aí haverá choro e ranger de dentes. Compreendestes tudo isso? Eles responderam: sim. Então Jesus acrescentou: assim, pois, todo o mestre da lei que se torna discípulo do reino dos céus é como um pai de família que tira do seu tesouro coisas novas e velhas. Palavra da salvação.
1: Glória a vós, Senhor.
0: Caríssimos irmãos e irmãs, Jesus, a sua sabedoria, nos revela os segredos do reino dos céus. No Antigo Testamento, ainda não eram conhecidos como nós, depois da vinda de Jesus, conhecemos. Mas havia muita sabedoria, muito ensinamento que nós podemos pegar de todo o Antigo Testamento, como a primeira leitura que ouvimos hoje do Livro dos Reis. Davi foi o grande rei de Israel, foi o esplendor, o tempo mais forte, mais intenso. O povo vivia uma grande prosperidade, muita harmonia, muita fidelidade no culto, na religião, em paz com os povos vizinhos. Foi muito forte esse tempo do rei Davi. Até hoje eles o veneram como principal da história deles. Mas um dia ele morreu e um filho dele, Salomão, que o sucedeu. E esse, muito jovem, começou a governar e Deus lhe fez uma grande revelação. Como que em sonho, Deus disse: Salomão, pede o que você quiseres e eu te darei. Imagina que proposta, né? Deus dizer a ele: escolhe, o que você pedir eu te dou. Quantas coisas ele podia pedir? Pensar nele, nos seus interesses, seus planos, seus sonhos pessoais. Mas ele não pensou nisso, não, nem um instante. O que ele pediu? Senhor, eu sou muito jovem, sou um adolescente. Como governar esse povo? Como continuar o importante serviço do meu pai? Não tenho experiência, como governar esse povo? Então eu te peço um coração compreensivo e que eu saiba distinguir entre o bem e o mal para conduzir esse meu povo. Não pensou em si, pensou no seu povo. Que Deus desse condições de governar, conduzir bem os destinos daquela nação. Ele foi muito generoso. Pensou em todos os seus conterrâneos, seu povo, seus vizinhos e parentes. Não pensou nem um instante em si mesmo. E é claro que Deus se agradou imensamente disso. Como você foi muito carinhoso, caridoso. Você não pediu riquezas, você não pediu para ter longa vida, para ter saúde, para derrotar inimigos. Você não pediu nada disso. Por isso eu vou te dar um coração sábio e inteligente, para que você possa conduzir bem o teu povo e, claro, viver bem a tua vida também. Deus lhe concede aquilo que ele não pediu, mas que era muito mais importante e necessário para que ele fosse assim. E Deus ainda acrescentou: e a sabedoria que você vai ter, nunca ninguém teve e ninguém mais terá. Então na Bíblia sempre fala Salomão, o homem, o exemplo da sabedoria. E essa palavra, inclusive tem um livro da sabedoria na Bíblia, a palavra sabedoria, tem que você entender bem o que ela significa. Não é questão de cultura, diploma, inteligência, ter cursado tantas universidades, ser doutor, não é isto. Pode ser também isto. Entendemos também por isso, uma cultura, alguém que tem um diploma universitário, também isto. Mas essa sabedoria do mundo, que vem através da escola, dos livros, da nossa capacidade mental, ainda não é a sabedoria de Deus. Não é esta que salva e que santifica. Essa sabedoria do que fala a Bíblia, que Deus deu a Salomão, distinguir entre o bem e o mal, viver corretamente a nossa vida, seguir a própria consciência, que sempre nos diz o que é bom, o que é digno, o que vai, é importante, fraterno, é justo, é digno para as demais pessoas, o que agrada a Deus Pai. A sabedoria é um jeito de viver a vida correto, sempre justo, respeitando as pessoas. E hoje, lembrando os idosos, os avós, quantas pessoas que nós conhecemos certamente, muitos anos de vida, talvez não tiveram muito tempo de escola, até analfabetos por vezes, e nada mais. Como é sábia aquela pessoa? Que sabedoria, que vida que esta pessoa viva. Que exemplos, que testemunhos bonitos que essa pessoa passa para a sua família, para a sua comunidade. Há muitas pessoas assim. A idade, a experiência, os fracassos da vida, lhe ensinaram a sabedoria. Não se desesperar, não se perder nas tribulações, nas surpresas da vida. Esta sabedoria que nós precisamos. Não depende de livros, de escola, de diplomas, mas depende de uma consciência bem formada e bem orientada. E no Evangelho, capítulo 13 de Mateus, ao final desse capítulo 13, Jesus tinha contado já umas 5, 6 parábolas, sempre dizendo: o reino dos céus é como o semeador que saiu a semear, é como a mãe que faz o pão, pega uma pequena quantidade de fermento e coloca na massa. É como aquele que cultivou-se o trigo, mas vê o joio, que era o mal. E vai fazendo assim, o grão de mostarda, várias comparações assim, que o povo entendia muito bem. E hoje também são 3 comparações, 3 parábolas. A primeira, ele nos fala Um homem tinha sua propriedade, mas num outro terreno, que não era o dele, e lá por acaso encontrou um tesouro. E a palavra tesouro aqui é fundamental, né? O que é tesouro para nós? Alguma coisa de grande valor, precioso, importante. E a pessoa que quer caçar um tesouro faz tudo para tê-lo. Digamos, falar de bens materiais, seria uma fortuna. Ganhar na loteria, tanto sonham por aí, filhas na loteria para ver se ganha esse tesouro, né? E outras coisas materiais podem ser também um tesouro. Então esse homem encontrou lá uma mina de ouro, alguma coisa importante naquele terreno que não era dele. Qual é a reação dele? Primeiro, fica muito alegre a sorte que ele teve. E o que ele faz? Eu quero ter esse tesouro agora, mas o que eu vou fazer? Não tenho dinheiro para comprar esse sítio. Tem que se desfazer de tudo. Tem um custo, tem um preço muito alto para ele conquistar, alcançar esse tesouro. O que ele talvez juntou, talvez tivesse na sua propriedade, sua casa, seus bens, tem que desfazer-se de tudo. Exige um desapego, tirar de sua vida algo que era precioso para ter uma outra coisa muito maior, que era esse tesouro. E ele faz isto. Um outro também procurava pérolas, joias. Encontrou uma, também teve que vender, desfazer-se de tudo que ele era dele, para ter essa joia. E uma vez conquistados o tesouro ou a joia, a pessoa alcançou seu objetivo, certamente sendo feliz por isso, né? Essa é a história que Jesus inventou. mas é claro que ele fala de uma outra realidade. Esse tesouro não é uma riqueza material, não. Não é ter uma fortuna, não é ter uma grande fazenda, uma grande propriedade, não é isto. Se trata de uma outra dimensão, tesouro de ordem espiritual, que nós vamos encontrá-lo aqui dentro, no nosso coração, na nossa vida interior. Esse tesouro é o reino de Deus. E o que é o reino de Deus? É esse jeito de viver a vida, uma maneira de nos relacionarmos com Deus, com o próximo, com os bens materiais e conosco mesmos. Reino de Deus, então, essa sabedoria de Salomão, escolher o certo, o santo, o verdadeiro, a justiça, o respeito, fraternidade. Quem vive esse tipo de vida encontrou um tesouro. A vida dessa pessoa é tão valiosa que ela está construindo não um patrimônio material, mas uma vida pessoal, marcada pela presença, pela santidade de Deus, pelo amor ao próximo, uma vida santa, pura, perfeita. Esse é o tesouro que nós devemos buscar todos os dias. Acontece que a nossa natureza, dentro de nós, tudo pende o contrário. A nossa tendência não é isto, é buscar de fato bens materiais, fazer sucesso numa profissão, ser importante, ser valorizado, ter muitos bens materiais, ter saúde, viajar, passear, tantas coisas terrenas. Temos que renunciar muitas vezes a essas coisas, não desfazermos, não deixar de viver tudo isto. Mas o tesouro significa os valores espirituais colocar como prioridade, como valor maior na nossa vida. Eu tenho que fazer um esforço grande. Aquele homem tem que vender tudo para comprar aquele terreno. Eu tenho que desfazer-me do meu comodismo, da minha preguiça, levantar cedo para rezar, deixar o conforto lá em casa, um domingo, uma festa, para vir na missa. Tenho que renunciar meu instinto de vingança, talvez, para perdoar uma pessoa. Então eu tenho que renunciar, tenho que cortar impulsos, instintos aqui dentro de mim, para conquistar esse tesouro. Perdão, a justiça, o amor, a humildade, tantas qualidades e virtudes importantes que eu posso ter na minha vida. Então sim, minha vida é diferente. Esta é a sabedoria de Deus, esta é a vida santa, justa e verdadeira. Então Cristo nos dá uma grande lição hoje. Temos que lutar muito contra impulsos, tendências, contra os planos e sonhos pessoais que não são os de Deus. Não é o projeto, não é a vontade de Deus Pai. Vender bem significa desfazer-me disto, ou dar prioridade, buscar em primeiro lugar aquilo que é o mais santo, o mais correto. E Jesus termina dizendo: qualquer pessoa que entendeu, que abraçou este reino de Deus, uma pessoa sábia. É como um pai de família que tira do tesouro do seu coração, lá de dentro, coisas velhas, como era o Antigo Testamento, que devia ser mudado para os ouvintes de Jesus, e para nós também. Temos que arrancar do nosso interior coisas velhas, apegos, ganâncias, tantas coisas que não são boas, e conquistar tesouros, as coisas novas dentro de cada um de nós. Então essa é a palavra, esse é o Evangelho. Salomão e Jesus também nos ensina muitas coisas importantes na missa desse domingo de hoje. Viver bem uma vida em família, ter bons hábitos, testemunho dentro de casa, é um tesouro, é uma riqueza, como tantas famílias aqui têm. E hoje, como disse no início, estamos celebrando todas as etapas da vida. Crianças sendo batizadas, 4, nós vamos renovar, lembrar também o nosso batismo. Um casal, meia idade, que hoje renova o seu casamento, que lembra essa fase importante da vida. E o dia do idoso, dos avós, dos nonos, nós aqui, a grande maioria, somos idosos certamente, né? Se fosse ver a idade média aqui nessa igreja hoje, não sei, daria bem alta, eu acho, né? Somos bastante idosos. Vivemos há muitos anos, é a sabedoria da vida, e hoje nós vamos lembrar disso, a pastoral da pessoa idosa, muito eficiente, que a coordenadora está aqui inclusive, né? Aqui na nossa paróquia, que visita, que procura levar conforto a tantas pessoas idosas, às vezes esquecidos, abandonados. Recebe o conforto, uma visita, uma mensagem, até uma ajuda com bens materiais por vez. Então agora, para lembrar essas várias fases da vida, vamos renovar o casamento de um casal. Podemos ficar em pé. Convidamos aqui a Genice e o Ronaldo. Hoje eles renovam o seu casamento. Podem subir aqui. Então hoje são 25 anos. Conta lá como é que é.
2: 25 anos hoje.
0: Aonde casaram?
2: Aqui. Aqui na igreja.
0: Lembra do Frei que fez o casamento?
3: Ah, não me lembro.
2: Acho que era Frei Davi, se não me engano.
0: Tem a lembrança, dá uma olhadinha depois lá. Tá bom. Uma filha só.
2: Dois filhos. E um do coração.
0: Três?
2: Três filhos.
0: Sempre lembro. Da Sofia não lembro do outro, mas estão aqui, né, os três. Cadê os filhos? Ah. Agora então eles vão renovar esse momento bonito. E os casados vão lembrando, vão ouvindo e vão acompanhando essas palavras. Nesse aniversário de bodas de prata, recordando o dia feliz em que unistes a vossa vida com o vínculo indissolúvel do sacramento do matrimônio, quereis renovar agora diante de Deus aquele santo compromisso. Para que esse propósito seja reafirmado pela graça divina, elevai ao Senhor as vossas preces.
3: Bendito sois, Senhor, porque por vossa graça recebi Genice por minha esposa.
2: Bendito sois, Senhor, porque pela vossa graça recebi Ronaldo por meu esposo.
4: Bendito sois, Senhor, porque na alegria e na tristeza sempre contamos com a vossa presença. Nós vos pedimos, continuai ajudando-nos a conservar fielmente o nosso amor, para sermos dignas testemunhas da aliança que fizestes com a humanidade.
0: O Senhor vos guarde durante todos os dias da vossa vida. Nas aflições seja o vosso consolo, na prosperidade a vossa assistência, e conserve vosso lar na abundância de suas bênçãos, por Cristo nosso Senhor.
1: Amém.
0: Agora fazemos a bênção das alianças, que eles vão entregar-se novamente. Senhor, aumentai e santificai o amor desses vossos filhos, Genice e Ronaldo, e aqueles que um dia entregaram um ao outro essas alianças, em sinal de fidelidade, cresçam sempre na graça do sacramento, por Cristo nosso Senhor.
1: Amém.
0: Senhor, abençoai e santificai o amor desses vossos filhos. Essas alianças lhes sejam um sinal perene de sua fidelidade, recordando-lhes sempre a mútua afeição e a graça do sacramento. Por Cristo nosso Senhor. Amém.
3: Genice recebe novamente esta aliança em sinal do meu amor e da minha fidelidade. Em nome do Pai, do Filho e do Espírito Santo. Amém.
2: Ronaldo recebe novamente essa aliança em sinal do meu amor e da minha fidelidade. Em nome do Pai, do Filho e do Espírito Santo. Amém.
0: Vamos aplaudir.

0: Creio em Deus Pai Todo-Poderoso,
1: Criador do céu e da terra, e em Jesus Cristo, seu único Filho, nosso Senhor, que foi concebido pelo poder do Espírito Santo, nasceu da Virgem Maria, padeceu sob Pôncio Pilatos, foi crucificado, morto e sepultado, desceu à mansão dos mortos, ressuscitou ao terceiro dia, subiu aos céus, está sentado à direita de Deus Pai Todo-Poderoso, donde há de vir julgar os vivos e os mortos. Creio no Espírito Santo, na Santa Igreja Católica, na comunhão dos santos, na remissão dos pecados, na ressurreição da carne, na vida eterna. Amém.
0: Irmãs e irmãos, sabendo que tudo contribui para o bem daqueles que amam a Deus e seguem os seus projetos de salvação, invoquemos com toda a confiança, pedindo: Senhor, dai-nos um coração sábio e inteligente.
1: Senhor, dai-nos um coração sábio e inteligente.
2: Viva a sua vocação de ser servidora da vida no coração do mundo, rezemos.
1: Senhor, dai-nos um coração sábio e inteligente.
2: Pelo Papa, pelos bispos da Igreja, presbíteros, diáconos e outros ministros, para que sejam guardados e encorajados no profetismo, rezemos.
1: Senhor, dai-nos um coração sábio e inteligente.
2: Pelos avós e todas as pessoas idosas, cujo dia de hoje recordamos, para que recebam sempre de seus familiares, amigos e da Igreja devida atenção e sejam guardados pela cultura do cuidado e da valorização da vida, rezemos.
1: Senhor, dai-nos um coração sábio e inteligente.
2: Para que os recursos do dízimo impulsionem a formação de leigos, catequese e o anúncio do Evangelho, permitindo a palavra de Deus chegue aos corações que ainda não a conhece, rezemos.
1: Senhor, dai-nos um coração sábio e inteligente.
2: Para que nossa comunidade olhe além do olhar para si, sejam generosa no auxílio às regiões de missão e às igrejas mais pobres, expandindo as fronteiras do reino de Deus, rezemos.
1: Senhor, dai-nos um coração sábio e inteligente.
2: Pelas crianças que estão recebendo o sacramento do batismo no dia de hoje, que além do batismo também recebam amor, carinho, proteção e que nunca lhes falte a iluminação do Espírito Santo, rezemos.
1: Senhor, dai-nos um coração sábio e inteligente.
2: Pelo casal que celebra 25 anos de união matrimonial, que Deus sempre lhes conceda paz, união, amor, que nunca lhes falte motivo para a busca do reino de Deus, rezemos.
1: Senhor, dá-nos um coração sábio e inteligente.
0: Concluímos com a oração do dízimo neste mês de julho, mês do dízimo, e juntos rezamos bem atentos as palavras que pronunciamos e dá o verdadeiro sentido deste nosso gesto. Juntos rezamos.
1: Senhor, meu Deus, sempre vos peço bênçãos e graças, mas hoje quero apenas agradecer em cada dia vivido, em cada noite de descanso, em cada refeição, em cada oração e em cada membro da minha família, encontro a oportunidade de me lembrar de todo o bem que recebo de vós. Que o meu dízimo seja sempre um compromisso fiel em reconhecimento e gratidão por todos os bens que continuamente me concedeis. Amém.
0: E agora somos convidados a sair do banco, trazer, ele trouxe o dízimo, mas também, independente do dízimo, a nossa oferta, que é uma maneira muito concreta, muito intensa de participarmos na Santa Missa, chegando aqui perto do altar, trazendo nessa oferta um pouquinho as nossas vidas, cantando.

0: Orai, irmãos e irmãs, para que o meu e vosso sacrifício seja aceito por Deus Pai Todo-Poderoso.
1: Receba, ó Senhor, por tuas mãos este sacrifício, para a glória do seu nome, para nosso bem e de toda a sua santa Igreja.
0: Aceitai, Senhor, nós vos pedimos, os dons que recebemos de vossa generosidade e agora vos apresentamos, para que esses santos mistérios, pelo poder da vossa graça, nos santifiquem na vida presente e nos conduzam à felicidade eterna, por Cristo nosso Senhor.
2: Amém.
0: O Senhor esteja convosco.
3: Ele está no meio de nós.
0: Corações ao alto.
3: O nosso coração está em Deus.
0: Demos graças ao Senhor nosso Deus.
3: É nosso dever e nossa salvação.
0: Na verdade, é digno e justo, é nosso dever e salvação dar-vos graças, sempre e em todo lugar, Senhor, Pai Santo, Deus Eterno e Todo-Poderoso. Em vós vivemos, nos movemos e existimos, e ainda em nossa condição corporal, não só sentimos todos os dias as provas do vosso amor de Pai, mas também já possuímos o penhor da eternidade. Pois, tendo recebido as primícias do Espírito, pelo qual ressuscitaste Jesus dentre os mortos, esperamos a plena realização do mistério pascal. Por isso, também nós vos louvamos com todos os anjos, cantando em alegre celebração a uma só voz.

0: Na verdade, vós sois santo, ó Deus do universo, e tudo o que criastes proclama o vosso louvor, porque por Jesus Cristo, vosso Filho e Senhor nosso, e pela força do Espírito Santo, dais vida e santidade a todas as coisas, e não cessais de reunir para vós um povo que vos ofereça em toda parte, do nascer ao pôr do sol, um sacrifício perfeito. Por isso, ó Pai, nós vos suplicamos, santificai pelo Espírito Santo as oferendas que vos apresentamos para serem consagradas, a fim de que se tornem o corpo e o sangue de vosso Filho, nosso Senhor Jesus Cristo, que nos mandou celebrar estes mistérios.
1: Enviai o vosso Espírito Santo.
0: Na noite em que ia ser entregue, Jesus tomou o pão, pronunciou a bênção de ação de graças, partiu e o deu a seus discípulos, dizendo: tomai todos e comei. Isto é o meu corpo, que será entregue por vós.

Do mesmo modo, no fim da ceia, ele tomou o cálice em suas mãos, pronunciou a bênção de ação de graças e o deu a seus discípulos, dizendo: tomai todos e bebei. Este é o cálice do meu sangue, o sangue da nova e eterna aliança, que será derramado por vós e por todos para a remissão dos pecados. Fazei isto em memória de mim.

0: Mistério da fé.
1: Anunciando, Senhor, a vossa morte e proclamamos a vossa ressurreição. Vinde, Senhor Jesus.
0: Celebrando agora, ó Pai, memorial da paixão redentora do vosso Filho, da sua gloriosa ressurreição e ascensão ao céu, e enquanto esperamos sua nova vinda, nós vos oferecemos em ação de graças este sacrifício vivo e santo.
1: Aceitai, ó Senhor, a nossa oferta.
0: Olhai com bondade a oblação da vossa Igreja, a reconhecer nela o sacrifício que nos reconciliou convosco. Concedei que, alimentando-nos com o corpo e o sangue do vosso Filho, repletos do Espírito Santo, nos tornemos em Cristo um só corpo e um só Espírito.
1: O Espírito nos una num só corpo.
0: Que o mesmo Espírito faça de nós uma eterna oferenda para alcançarmos a herança com os vossos eleitos. A Santíssima Virgem Maria, Mãe de Deus, São José, seu Esposo, os vossos santos apóstolos, gloriosos mártires, São Paulo Apóstolo, São Francisco e Santa Clara, e todos os santos que não cessam de interceder por nós na vossa presença.
1: Fazei de nós uma perfeita oferenda.
0: Nós vos suplicamos, Senhor, que este sacrifício da nossa reconciliação estenda a paz e a salvação ao mundo inteiro. Confirmai na fé e na caridade a vossa Igreja que caminha neste mundo com o vosso servo Papa Francisco, nosso Bispo Mário, com os bispos do mundo inteiro, os presbíteros e diáconos, os outros ministros e o povo por vós redimido. Atendei propício às preces desta família que reunistes hoje aqui em vossa presença. Reconduzi a vós, Pai de misericórdia, todos os vossos filhos e filhas dispersos pelo mundo inteiro.
1: Lembrai-vos, ó Pai, da vossa Igreja.
0: Acolhei com bondade no vosso reino os nossos irmãos e irmãs que partiram desta vida e todos que morreram na vossa amizade. Lembramos, rezamos nossos falecidos, vários falecidos nessa semana aqui em nossa paróquia. E lembramos particularmente Ivanir Luiz Casagrande, seu sétimo dia de falecimento. Unidos a eles, esperamos também nós saciarmos eternamente da vossa glória, por Cristo Senhor nosso. Por ele dais ao mundo todo o bem e toda a graça. Por Cristo, com Cristo, em Cristo, a vós, Deus Pai Todo-Poderoso, na unidade do Espírito Santo, toda a honra e toda a glória por todos os séculos dos séculos.
2: Amém.
0: Obedientes à palavra do Senhor, formados, iluminados por seu divino ensinamento, elevemos as mãos ao Pai e juntos rezemos. Pai nosso, que estais no céu, santificado seja o vosso nome. Venha a nós o vosso reino. Seja feita a vossa vontade,

0: Aguardamos a feliz esperança e a vinda de nosso Salvador Jesus Cristo.
1: Vós é o reino, o poder e a glória para sempre.
0: Senhor Jesus Cristo, dissestes aos vossos apóstolos: eu vos deixo a paz, eu vos dou a minha paz. Não olheis os nossos pecados, mas a fé que anima a vossa igreja. Dai-lhe, segundo o vosso desejo, a paz e a unidade. Vós que sois Deus com o Pai e o Espírito Santo.
1: Amém.
0: A paz do Senhor esteja sempre convosco.
1: O amor de Cristo nos uniu.

come a minha carne e bebe meu sangue, permanece em mim e eu nele. Eis o Cordeiro de Deus, que tira o pecado do mundo. Senhor, eu não sou digno de que entreis em minha morada, mas dizei uma palavra e serei salvo.

0: Oremos. Recebemos, Senhor, o divino sacramento, memorial perpétuo da paixão do vosso Filho. Concedei, nós os pedimos, que sirva para nossa salvação o que Ele mesmo nos deixou em seu inefável amor, por Cristo nosso Senhor. Sentados, por favor, Padre.
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0: A pastoral da pessoa idosa. Vamos ver uma palavra.
2: Bom dia, paz e bem. Hoje celebramos o dia de Santa Ana e São Joaquim, a voz de Jesus, e instituído pelo Papa. Estamos também hoje celebrando o dia 12 avós, todos os nossos nonos e nonas, inclusive as pessoas idosas, não somente os nossos avós, porque alguns desses avós também são muito jovens, né, Frei? Mas aos nossos idosos, as pessoas idosas da nossa comunidade. E eu gostaria de convidar a todos para fazerem a nossa oração da sexta jornada mundial da pessoa idosa e dos avós.
0: Então ficamos em pé e juntos fazemos a oração. A pequenininha letra, vamos ver se conseguimos ler aí. Pai Santo,
3: que protege todos os homens, protege-me também quando eu envelhecer. Vós me fizestes conhecer em Cristo o vosso nome. Vós não ficastes escandalizado com as minhas fragilidades. Protegei-me em vossas mãos, acariciai as minhas rugas. Vós não me esquecereis jamais. Fazei-me não ter medo da minha fraqueza. Fazei-me saber amá-la como vós a amais. Fazei-me saber ouvi-la como vós a escutais. Fazei-me escolhê-la como vós a escolhestes. Vós que, sendo poderoso, vos revestistes de humildade, fazei que o envelhecimento nos despoje de toda a presunção e de todas as divisões, para viver estes anos unidos em vós, que não nos esquecereis jamais. Amém.
2: Gostaríamos também de convidar a todos que no dia 12 de setembro teremos uma nova formação para possíveis líderes de visitação, para fazer o nosso papel diante de todas essas pessoas, né? Que não são, principalmente as que não recebem visita, a que tem maior fragilidade ou alguma comorbidade, não podem virem à missa, ou até nem tem familiares que os visitam, pessoas que são esquecidos, pode-se assim dizer. Vamos fazer o papel da nossa missão como pastoral, como cristãos, como Jesus gostaria que fôssemos visitar as pessoas que mais precisam.
0: Como está a pastoral da pessoa idosa aqui na nossa paróquia?
2: Glória a Deus, está crescendo. Estamos muito felizes e contentes. Temos a nossa coordenação diocesana aqui hoje, a Noelci, que nos ajuda bastante. Estamos crescendo, temos mais comunidades entrando. Inclusive a nossa formação será na Vila 7 de Julho, que várias das pessoas de lá já se sentiram tocadas em nos ajudar, e gostaríamos que a nossa comunidade também participe. Não é porque será na comunidade Vila 7 que será apenas para aquela comunidade. Toda a comunidade está convidada a se envolver nesse projeto de fazer visitas mensais aos nossos idosos. Obrigada.
0: Não estão convidadas. Pessoa tem esse dom, esse carisma, gosta de estar com pessoas idosas, tem amor e paciência às pessoas mais limitadas pela idade e às vezes doenças sérias, muito preocupantes. Vamos entrar nessa pastoral. Uma pastoral muito importante e necessária. Nós percebemos, aumenta a idade, vivemos mais tempo. É uma benção, mas também com a idade vem as dificuldades, as limitações. Precisamos dar muita assistência a essas pessoas. Vamos fazer a benção. A benção em especial para os avós, vovô e vovó, que estiveram aqui presentes. Abaixe a cabeça agora, feche os olhos e receba essa benção muito especial. O Senhor esteja convosco.
4: Ele está no meio de nós.
0: A nossa proteção está no nome do Senhor,
4: que fez o céu e a terra.
0: Senhor Jesus Cristo, que quiseste nascer numa família, ter os teus pais, Maria e José, teus avós, São Joaquim e Santa Ana, nós os pedimos, Senhor Jesus Cristo, derramei essas vossas bênçãos, graças, divinos dons sobre esses avós aqui presentes, muitos que nos ouvem e celebram conosco pela rádio. Abençoai-os, fortalecei-os, santificai-os na sua ancianidade. Fazei, Senhor, que essas pessoas, os muitos anos vividos, continuem sendo um centro, um seguro de unidade, de referência, de fraternidade em suas famílias. Que seus filhos, genros e noras e seus netos encontrem neles referências, espelhos e iluminações, para que possa também, além de viverem longamente, tenham também a santidade, a sabedoria que esses avós estão vivendo hoje nos seus anos de vida. Isso vos pedimos, ó Pai, pela Sagrada Família de Nazaré, São Joaquim e Santa Ana, pelo Espírito Santo. Abençoe-vos o Deus Todo-Poderoso, Pai, Filho e Espírito Santo.
4: Amém.
0: A todos, um bom domingo, uma ótima semana. Ide em paz e o Senhor vos acompanhe.
4: Graças a Deus.
0: Paz e bem.
4: Paz e bem.
0: Agora fazemos os batizados, pode permanecer aqui.

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1: Opa, opa, agora sim, né? Depois da transmissão da Santa Missa. Tamo aí, ó.
0: Melhores músicas.
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1: É, hoje é comigo mesmo, por aqui, né? Direto do Centro de Eventos do Caravaggio. Mas que dia bonito, que maravilha. Obrigado, Deus. Gratidão a Deus, né? Por esse dia excelente, mas domingo, dia 26 de julho de 2026. Eita, acaba não, nós vamos até ao meio-dia. Já, já vai ter o pessoal aí da administração municipal, aqueles 30 minutos aí, projeando aí, né? Contando tudo sobre esse grande evento. E olha, Capizar, que vai transmitir até às final da tarde, aqui ao vivo, tá bom, gente? Eita, mundão, estamos chegando devagarito. Você que tava vindo aqui pro parque de eventos aqui do Oratório, gente, ó, evitar, eu vi que ontem muitas pessoas estacionou o automóvel na via aí, né, na SC, gente, não pode, moça, não pode, se a rodoviária, a Polícia Rodoviária Estadual passar, eles têm todo o direito de multar, por quê? Porque isso não pode se estacionar, tá bom? Então, evite, ache um canto, uma lavoura, coloque dentro do rio ali, em algum lugar, tá bom, gente? Mas vi que hoje há muitas pessoas que estacionaram os seus veículos aí ao longo da rodovia, não pode, tá certo? Vamos lá, 9:54, né? Eita, povo vem, né? Aí, né, o pessoal reunido, obrigado às empresas patrocinadoras aí também do nosso Domingão 102, né? Que vamos até mais ou menos no meio-dia, peleando pela vida com a autêntica música do Rio Grande do Sul. Mais ou menos desse jeito, 6 para as 10, 18 graus. Choveu o aviso, mas não, tempo tá bom, tá meio numbrado. Mas que não vem chuva, não. Ei, cara, não. Cola na camisa aqui, que você tá em primeiro lugar.

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0: Olá, gente, são 9:58. 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
0: 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Vamos lá, né? São 10 horas com mais 10 horas, 1 minuto, né? A partir de agora, especial aí da Festa do Colono aqui no município de Ouro, Marlon Machiello conduzindo. É contigo, Marlon.
8: Obrigado, Márcio Pedro. Obrigado aos ouvintes da Capinzão FM. Nós voltamos a falar aqui do Centro de Eventos Sidney Paulo Facim para mais um dia, o último, terceiro e último da 41ª Festa do Colono do município de Ouro. E nós temos a satisfação de receber aqui no estande da Capinzão a presença do prefeito Claudir Duarte, do vice-prefeito René Modena, Reinaldo Calgaroto, que é o coordenador geral da CCO. Prefeito, vamos fazer um balanço dos dois primeiros dias, em especial de ontem. Foi o dia com um público fantástico aqui no Centro de Eventos. Bom dia, prefeito.
9: Bom dia, Marlon. Bom dia, Márcio Pedro. Bom dia a todos os ouvintes da Rádio Capinzal, a toda a equipe da Capinzal FM que nos ajuda muito, né, a promover essas atividades do município, né, o especial nesse final de semana, a 41ª Festa do Colono, que nos orgulha muito, né, pela forma que ela vem se desenvolvendo, né, vice-prefeito René, nosso coordenador geral, Reinaldo Calgaroto, que vem da iniciativa comunitária, vamos dizer assim, que é um trabalho voluntário. O Reinaldo trabalha também, além de trabalhar com as entidades, ele tem se disponibilizado em nos ajudar. É a quinta festa que nós promovemos. E aí, aquele eu falava ontem ali na abertura, passa aquele filme na cabeça de você pegar o município com tantas dificuldades que nós tínhamos, não, aqui não criticando ninguém, mas com todas as dificuldades que nós tínhamos, vindo de uma pandemia, e 2022, 21 não conseguimos fazer, 2022 a gente iniciou já quase dobrando o número de expositores da festa anterior de administrações passadas, onde tinham 48 expositores, e depois nós estamos colocando a festa num patamar de 180 expositores, mas mais do que pôr gente aqui para expor produto, é a presença da nossa comunidade, a presença de população, pessoas do Rio Grande do Sul, aqui de outros municípios de Santa Catarina, de São Paulo, enfim, do Paraná. Então nós estamos muito felizes, essa festa é a maior do meio oeste, se não do grande oeste, com uma pesquisa bem aprofundada, ela é a maior do grande oeste, nesse segmento do pequeno produtor, do médio e do grande produtor. Ah, mas foi o prefeito e o vice que conquistaram isso? Não, foi a nossa população que abraçou, os expositores que abraçaram, que sugeriram, que nos fortaleceram a melhorar ela cada vez mais. Eu falava ali com a nossa comissão e com pessoas de fora, nós não temos mais, se for programar a próxima festa, nós não temos mais espaço para fazer com que ela se torne maior, mas nós vamos buscar isso no transcorrer do ano, nós vamos ampliar espaço, nós vamos melhorar, vamos melhorar a infraestrutura onde nós pecamos dessa vez em alguns pontos, pecamos e nós temos que reconhecer isso. Humilde e crescente é o ser que consegue reconhecer os seus próprios erros, as suas falhas. E nós vamos melhorar tudo aquilo que não foi a contento. A parte da alimentação nós vamos pensar profundamente para a próxima festa, porque nós temos que cada vez fazer com que as pessoas que venham para o parque, elas tenham condições de trazer a família toda, de permanecer com a gente os 3 dias e tendo investindo ou gastando aquilo que pode, aquilo que se tem, tendo acesso aos produtos, tendo acesso à alimentação, seja ela um lanche, seja ela um docinho, seja ela o almoço dos 2 dias que a gente promove aqui. Então, eu quero aqui deixar o meu carinho, o meu agradecimento total a todas as pessoas que aderem às nossas atividades, que vêm, que participam, que nos ajudam. Por que que ela vem melhorando, Marlo? Porque quando fala para o Reinaldo, para o Renê, para os nossos vereadores, quando sugere, nós anotamos e depois nós vamos melhorando. Talvez nem todas as sugestões a gente consegue pôr em prática na festa seguinte, mas as prioridades a gente procura correr atrás e resolver. Então eu estou transbordando de alegria, muito mais com Deus, porque Ele está sempre à frente de tudo. E eu, quando acordo pela manhã, sempre eu dobro meu joelho, ou no piso da casa onde eu durmo, ou em cima da cama mesmo, eu dobro meu joelho e agradeço, porque eu estou acordando para um novo dia e coloco sempre à frente todas as atividades do município, que é aquele compromisso que eu tenho. Eu não sou prefeito por ser prefeito, fui vereador não por ser vereador. Sou prefeito porque Deus me colocou aqui, e é através das bênçãos dele que eu quero que ilumine a minha cabeça e fazer o melhor, junto com o vice-prefeito Renê, com toda a nossa equipe, com os voluntários, com os nossos colaboradores, com as entidades que nos ajudam a promover esse grande evento. A nossa festa já é uma festa estadual. E se Deus quiser, se nós conseguir concluir os investimentos que nós queremos aqui, ela vai ser uma festa nacional, reconhecida nacionalmente, num breve espaço de tempo, se Deus quiser, nós vamos fazer isso, Renê, porque eu falei. Se o grande mestre está à frente, a gente vai conseguir atingir o patamar que a gente quer. Até 2028 vai ser uma outra festa.
10: Certeza. Renê, muito bom dia, seja bem-vindo aqui à programação da Capinzão FM. Nós falávamos ontem sobre a questão da diversidade. Então, as pessoas que vêm aqui ao Parque de Eventos, ao Centro de Eventos, Sidney Paulo Facim, existem expositores para todos os gostos, né? Desde aquele que quer ver o pet, o artesanato, aquele que quer ver móveis rústicos, aqueles que querem participar das cooperativas de crédito, das empresas agropecuárias, enfim, o volume de expositores hoje, ele é fantástico, né, René? Bom dia.
11: Bom dia, Marlon, bom dia, Márcio Pedro, aos ouvintes, todos os ouvintes da Rádio Capinzal FM. Cumprimentar aqui o prefeito Dire, o Reinaldo Calgaroto, o Laudemir Rec, que está aqui do meu lado também, coordenadores. O Reinaldo, nosso grande parceiro, coordenando sempre os eventos da Festa do Colono, de forma voluntária, juntamente com toda a nossa equipe. E o Laudemir aqui, nosso coordenador interno, está aqui do meu lado fazendo anotações. O prefeito mencionou, sim, agora tudo que a gente identifica que pode ser melhorado, aprimorado. A gente já vai fazendo as anotações no caderninho, na agenda, né? Para que possa, na próxima festa, melhorar. Esse é o resultado do trabalho que foi feito lá desde 2022. Estava comentando aqui com o Reinaldo, nos bastidores. A gente iniciou lá o trabalho, né, prefeito? Pós-pandemia, né? Uma festa que sempre vinha naquele volume de expositores e resolvemos inovar. Chamamos a sociedade, chamamos as empresas, vamos para serem parceiras, e elas aceitaram. E vocês veem o resultado de tudo isso, cada ano cresce mais. Isso demonstra o comprometimento, a confiança que as empresas demonstram no trabalho que é feito pela administração, pela coordenação, pela nossa população. Como você mencionou, Marlo, existem negócios, comércios para todos os gostos. Uhum, né? Uhum. Algumas pessoas até nos questionaram, não tem como de repente a gente abrir um espaço para animais, para exposição de animais. Tudo isso está sendo anotado. Nós temos a dificuldade um pouco hoje do espaço físico.
10: É o espaço isso, né?
11: Né? Porque é a festa do colono, aí o pessoal pensa, poderia ter. Né? Como em várias outras expos e festas, tem animais de exposição até. O pessoal deixa ali para depois comercializar.
10: Uhum.
11: São sugestões, são ideias que a gente está deixando tudo anotado para poder organizar. O prefeito mencionou, nós vamos fazer um trabalho mais aprimorado na questão de ampliação do espaço físico aqui. A gente vai fazer umas conversas, reuniões, se Deus quiser nos permitir. Com certeza estaremos aí junto aos órgãos estaduais, ao governo do estado, que tem nos apoiado muito, aos nossos deputados, a todos que têm contribuído para o crescimento do município, juntamente, porque a administração por si só, ela trabalha com muita força, exato, com muita vontade. Nós temos um limite, né, prefeito, de recursos que a gente tem que trabalhar. Nós trabalhamos com o dinheiro do povo, né? A gente está aqui hoje colocado frente à administração pela confiança da população. O nosso dever é trabalhar com o que nós temos, mas da melhor forma possível. Então a gente vai buscar esse suporte fora para poder, quem sabe, nas próximas festas aí, ampliar ainda mais e diversificar cada vez mais o leque de comércio, de produtos que estão aí disponíveis. Mas com certeza tem para todos os gostos, para todas as faixas etárias, quem quiser e quem puder vir ainda hoje, quem não veio ontem, né? A gente vai conversando com as pessoas, como o Diri mencionou. Nem sempre as famílias têm condições de frequentar os 3 dias, uhum, porque tem, exato, um custo, tem um gasto, sim, a gente sabe disso. Nós vivemos um momento aí da economia nacional que requer um pouco de cuidado, então. Muitas famílias, olha, veio ontem, mas amanhã não consigo. Então a gente quer proporcionar essa condição para que todos venham, se possível, nos 3 dias, né?
10: Com certeza. Aproveitar o ensejo, o vereador André D'Agostino está conosco aqui no estúdio. André, seja bem-vindo. Meu bom dia, obrigado pela sua presença aqui no estúdio. Enquanto legislador, como é que você tem visto a festa? Como você, enquanto representante da Câmara, também tem visto essa festa Colono aqui no centro de eventos? Bom dia, André.
12: Bom dia, Marlo. Bom dia ao prefeito, ao vice, Diri René. E cumprimentando eles, cumprimento os demais aqui que foram citados. Bom, a festa está muito linda. Pessoal, venham aqui. Quem não veio, venham. Vocês vão adorar. 180 estandes. Tem alguma coisinha que precisa melhorar, a gente está vendo para o ano que vem. Mas a festa é primordial. É uma festa que está unindo o gosto do pessoal da cidade com o pessoal do interior. Muito bonita, muito boa. E que isso demonstra o trabalho da administração. O trabalho sério, dedicado, que eles estão fazendo. Então, Diri e Renê, parabéns. Primeiramente, parabéns mesmo. A festa, os 41º ano é uma festa, foi top mesmo.
10: Então tem que aproveitar esse momento,
12: e né? E a gente está aí aproveitando e visitando todos os estandes. Obrigado, Marlon.
10: Obrigado, André. Valeu, vereador André. Deixa eu conversar com o Reinaldo. Reinaldo, toda manhã existe um bate-papo da comissão organizadora, antes de começar os trabalhos, evidentemente, para se avaliar o que foi o evento do dia anterior e o que se projeta para esse, né? Quais são os pontos que foram definidos como pontos importantes na festa de ontem? A questão do público, a questão da estrutura, o que foi analisado pela CCO nesta manhã, hein, André? Reinaldo, bom dia.
13: Bom dia, Marlon, bom dia a todos os ouvintes da Capinzal FM. A avaliação nossa, Marlon, ela acontece a todo momento, né? A gente vê o stand onde nós temos aí da prefeitura, né? Todo momento tem pessoas da comissão ali conversando o que fazer para melhorar. Um ponto importante que os expositores nos elogiaram, é que tudo que eles estão pedindo, a comissão organizadora prontamente corre para resolver os problemas. Ele falou que o nosso município ele é diferente de outras feiras que o pessoal vai. Ah, faltou uma iluminação, faltou um pouquinho Sim. de brita na frente do espaço. Nós temos esse cuidado em tratar bem o nosso expositor e a consequência disso é o ótimo atendimento que eles fazem para o nosso produtor rural, para o nosso agricultor. Então, se eles são bem atendidos, eles vão atender o nosso cliente, que é o nosso produtor rural. A festa é para o colono e a gente precisa que eles venham e se sintam bem visitando o stand. Então, as avaliações são constantes, né? A gente se reúne com frequência ali também com o prefeito Dírico, o Renê, e as ações são tomadas. Tivemos um pouquinho de transtorno no início, normal.
10: Até porque a semana foi chuvosa, né?
13: Sim. Parte de estacionamento, que era uma das preocupações nossa, o terreno que foi cedido ali pelo Laércio ajudou um monte. Ontem nós estávamos avaliando e encheu de carro, né? Ficou lotado.
10: As imagens aéreas que nós temos nas redes sociais da Capinzal e outras empresas que fizeram aqui demonstram isso, né? Você tinha Sim. o estacionamento de baixo tomado, esse estacionamento menor aqui tomado, aqui em direção à Nossa Senhora da Saúde tomado, e aqui preenchendo os espaços que nós tínhamos tanto do lado da BB quanto no outro terreno do lado ali também que está à disposição, né?
13: Sim, a gente faz essas avaliações e assim, todo evento, toda a promoção de um evento, ela tem oportunidade de melhoria, né? Nós melhoramos comparado com a outra festa na parte de infraestrutura, estacionamentos, e dessa não vai ser diferente. Tudo que for sugestão, oportunidade de melhoria, a comissão organizadora, ela vai tratar com muito carinho, porque esse é o objetivo, a gente melhorar a cada ano e não perder a essência, né? Nós temos a essência, o maior objetivo é o nosso colono. E nós não podemos perder isso, trazer novas tecnologias, trazer empresas de outros ramos, empresas de outros estados, para vir fazer parte aí da nossa festa.
10: Deixa eu conversar com o Laudemir sobre a agenda cultural de hoje, Laudo. Eu sei que a tua vida está corrida hoje também, né? Mas a agenda cultural também hoje é muito interessante, né? Passou o tio Nilson agora há pouco aqui, passou, enfim, vários, dizendo assim, vamos assistir o coral hoje de tarde, tem a apresentação do coral. Então, quais são as atrações do evento para hoje à tarde, hein, Laudo? Bom dia.
14: Bom dia, Marlo. Bom dia a todos os ouvintes da Rádio Capinzal. Primeiramente, novamente um agradecimento aqui, cumprimentando o nosso prefeito Dir, nosso vice-prefeito Renê, o Reinaldo aqui também na coordenação da nossa equipe aí, né? Nós temos uma equipe grande trabalhando para que esse evento seja um evento maravilhoso. Então, na questão cultural, tanto sexta com o Café Colonial, ontem com a apresentação do grupo Rotenburg e o baile com os Netos do Velho, também a apresentação que teve no palco alternativo, eu fiquei surpreso, Dir, com a quantidade de pessoas que permaneceram em todos os eventos, tanto na apresentação do Rotenburg, como no baile e na apresentação no protocolo, né? Então teve a presença de muitas pessoas. Isso é gratificante para nós que estamos à frente, né? E hoje, então, nós vamos ter o nosso grande encerramento da festa. Com a graça de Deus, eu acredito que vai ser um dia muito bom. Então, nós temos aí a feira na parte da manhã, o almoço, que da mesma forma de ontem, né? E à tarde, então, nós teremos um momento cultural, que é aquele momento onde nós também da administração, Diri e Renê, nós podemos apresentar para a sociedade um trabalho que a gente vem fazendo com a cultura do nosso município, que são a oferta das oficinas culturais. Nós temos aí oficinas oferecidas, oficina de balé, oficina de dança gaúcha, oficina de música, tanto de violão, acordeão, teclado, fanfarra, percussão, né? Música de oficina de canto, oficina de vocal. E hoje Então, nós, nesse momento, nós teremos a oportunidade de mostrar para a nossa população o resultado dessas oficinas que a gente vem fazendo. Né? Nós temos aí o coral da terceira idade, né? Que vão estar também se apresentando. Eles estão todos animados, né? Cobrando, Laudemir, que hora que nós vamos se apresentar? Não, porque nós temos
10: e já vieram cedo aqui para o centro de eventos, né?
14: Nós precisamos fazer a concentração. Já me pediram um espacinho para eles fazerem a concentração para poder se apresentar. E isso é muito bacana, isso é muito bom. Nós temos também o coral de Capinzal, Itália Mia, que também vai vir fazer a sua apresentação. E depois nós temos também todos aí os gaiteiros, os violeiros, os nossos artistas locais que vão fazer esse momento, mostrar para a população as suas qualidades artísticas. E depois o grande pra encerramento, fechar, né, Marlon? Com o Wilson e Soraya. Já estive conversando com eles agora há pouco, a gente já entrou em contato com eles, né? Tive a honra de falar aí com o pessoal, né? Eles me avisaram 5 horas da manhã. Estamos saindo do evento onde eles estavam ontem, né? E estarão vindo para cá. Então, ali pelas 3 horas da tarde, 2:30, 3 horas, é a previsão deles chegarem aqui no nosso parque. Então eles vão descansar um pouquinho, né? E depois eles vão receber toda a imprensa aí para uma coletiva de imprensa no camarim que foi todo preparado especialmente para eles ali. Eles vão receber, atendendo a nossa administração, atendendo a imprensa ali. E depois às 18 horas, então, eles vão fazer o nosso grande encerramento da nossa 41ª Festa do Colono.
10: Com o centro de eventos transbordando, né?
14: Com certeza. Ontem... A gente, nós que estamos mais à frente aí, a gente não conseguiu acompanhar muito os estandes, fazer a visitação, mas nós corremos todo o pátio e pudemos perceber a quantidade de pessoas, a quantidade de expositores e o agradecimento dos expositores, a alegria desses nossos expositores, e que todos nos falam assim: olha, muito bem organizado, um evento muito bacana. E eu estava ouvindo agora o prefeito, vice-prefeito falando que é uma das maiores festas, né? A gente está acompanhando assim. Eu digo com certeza, Marlo, que esta está sendo a maior festa. E se Deus quiser, o tempo vai colaborar conosco até o final. Aí nós teremos um maravilhoso evento.
10: Que assim seja, né?
14: Que assim seja. Então, Laudemir, fica agradecido para toda a administração, a pessoal da coordenação. E fica o convite para todos. Venha participar desta grande festa. Com certeza será um momento muito agradável, muito gostoso, muito divertido para todos.
10: Perfeito. Obrigado, Laudemir Reck, diretor de cultura do município de Ouro, também da comissão organizadora. Deixa eu conversar com Ademir Proner, presidente da Colacer, também que está aqui no estande da Capinzão. Chega aqui, Ademir. Seja bem-vindo aqui ao nosso estande da Capinzão FM. Nós estamos num programete especial de meia hora trazendo então o andamento da festa. Eu gostaria que o senhor, enquanto presidente da cooperativa e também expositor, me falasse como tem sido a movimentação e se está sendo atingido o objetivo que a Colacer, enquanto instituição presente nesse evento, tinha como expectativa. Bom dia, Ademir.
15: Bom dia, Marlo, bom dia a equipe da Rádio Capinzal e todos os ouvintes aí da rádio, né? E aqui também cumprimentar especialmente, né, toda a organização do evento aqui no nome do nosso prefeito, né? E parabenizar que de fato é um grande evento, né? De grande visibilidade e de fato aproxima muito, né, os nossos produtores, muitos negócios sendo feitos, alguns prospectando, né? Uhum. Que eu sempre falo que também a gente faz evento e nem todo negócio se realiza no dia, né? Mas muitos negócios fica, né, para acontecer na semana seguinte, né? Então a prospecção de novos negócios é interessante. Então é a primeira vez, né, que a gente está participando, né? Também aqui a gente colocou os pés, né? Uhum. No final do ano passado aqui no município da Ouro.
10: Definitivamente, né?
15: Um município que é o segundo município onde a Colacer mais movimento tem, né? Inclusive com uma participação bastante, bastante expressiva, né? E a gente está muito contente, né, com a festa e também com os negócios que a gente realiza aqui no interior do município da Ouro e também com o pessoal da cidade, que tem muitos produtos que a gente oferece na nossa loja, né? Não atende só o pessoal da área rural, né? Mas também da área urbana, né?
10: Então, a infraestrutura do parque é condizente com aquilo que a Colacer esperava?
15: Sim, na verdade aqui não temos nada, não temos nenhuma queixa, tudo a contento, né? É, a equipe é sempre disponível da organização, né? Qualquer necessidade aí, eles vêm, atendem. Então acho que parabenizar, né, a equipe aí, né, organizada aí pelo município de Aracinópolis aqui, o Renê também, o vice-prefeito, né? Sempre atuando junto com o prefeito, eu acho que uma equipe, uma boa administração se faz com uma boa equipe, né? É o que eu falo na cooperativa. O presidente, ele somente, né, não faz nada. Tem que ter uma boa equipe, uma boa coordenação, e aí as coisas acontecem.
10: Perfeito. Emir, muito obrigado e sucesso, que seja a primeira de muitos, tá?
15: Tá, obrigado a vocês da Rádio Capinzal, né, e todos os ouvintes aqui da rádio.
10: Obrigado. Conversei com o presidente da Colácia, Ademir Proner. Prefeito, ouvir uma manifestação de uma instituição tão importante quanto a Colácia, né? É gratificante, né? Ou seja, a estrutura é condizente e tudo que a gente precisa, a organização está pronta para atender. Esse tem sido o foco desde a primeira reunião. Vamos atender bem, seja o expositor, seja o visitante, enfim, aqueles que forem para a festa, né?
9: Uma manifestação importante e espontânea do presidente da Colácia, né? Empresa que também agora se instalou em Ouro no ano passado e vem trazer também uma grande força para a economia nossa, a economia de Ouro, mas também a economia regional. Parabenizar em nome da Colácia todas as cooperativas que nos ajudam a crescer, a desenvolver e atender bem o nosso produtor. E realmente são detalhes, né, Marlo? Uhum. A fala mais importante do presidente Ademir é de que todos os probleminhas que aparecem, chamamos a comissão e a comissão procura ir lá resolver com atenção. E é isso que a gente quer, a gente tem que tratar todos com humildade, porque quem somos nós para dizer que sabemos de tudo ou que fazemos tudo perfeitamente? Não, nós precisamos da ajuda das pessoas e é isso que nos move a fazer o melhor, porque a festa é de todos nós, é de todos os participantes, é o reflexo de um trabalho que é contínuo e que é acolhedor por parte da comunidade ou por parte das empresas que estão expondo. Então estamos muito felizes, né? Obrigado, vereador André, também pela presença aqui nesse momento, com espontaneidade também, que o vereador André representa todos os vereadores nesse momento, que ele está passando por aqui pelo estando da Rádio Capinzal, já teve a oportunidade de fazer a fala dele. É como você falou, vereador, a nossa festa, ela vem crescendo porque a comunidade abraça, porque a comunidade participa. Então nós estamos muito felizes, né, Ronaldo? A nossa equipe está, de certa forma, cansada, mas com muita energia até o final do dia, até o encerramento, porque as pessoas nos trazem essa motivação, nos trazem esse gás para continuar firme e forte trabalhando por todos aqui no parque. Não é só a festa do Colombo. Quando a gente fala da nossa equipe, a gente fala de todas as atividades. Tudo que está acontecendo.
10: É uma equipe bem coesa, né, prefeito?
9: E Marlo, falei ontem ali, nós estamos vivendo um momento muito diferente, um momento muito bom para o nosso município. São quase 20 milhões em obras. Quero aproveitar esse espaço para dizer que não é só a organização da festa. Ah, mas talvez alguém está me ouvindo em casa e pensando assim: bah, prefeito, mas eu tenho uma dificuldade aqui, não foi resolvido ainda. Não foi resolvido porque talvez nós não tivemos perna ou não tivemos condições de resolver. E a festa, ela é institucional do município já, ela tem 41 anos e nós precisamos cuidar com muito carinho. Como é o aniversário do município, como são outras atividades paralelas que a gente promove, porque nós não podemos pensar numa situação só. Nós temos que pensar na infraestrutura, nós temos que pensar na saúde, na educação, nos eventos, nós temos que pensar na assistência social. Enfim, é uma gama de situações, né, vice-prefeito Renê, que nós temos que estar trabalhando todos os dias. Pode ser que tenha alguém que está faltando algum tipo de atendimento? Pode ser, nós não somos perfeitos, mas nós todos os dias acordamos e vamos para um novo enfrentamento, para uma nova situação de tentar fazer o melhor em todos os setores, em todos os sentidos. Eu digo aqui, Marlo, como o governador Jorginho, que é um grande amigo nosso, tem costume de falar: poxa, nós metemos o nariz em todas as situações, aquilo que é compromisso do município, nós metemos o nariz. E aí a gente consegue estar transformando, estar organizando, estar melhorando. Não é porque eu sempre cito isso pela humildade que nós temos junto com o vice-prefeito. Não é porque nós queremos ser melhor do que ninguém. Porque amanhã ou depois a gente passa e nós queremos ter feito o nosso melhor, a contribuição, o melhor, para que os próximos gestores tenham mais facilidade de dar seguimento, de dar continuidade naquilo que nós estamos fazendo. Então, a felicidade é imensa, transbordamos
16: emoção, alegria, porque o nosso pessoal é bom, porque trabalha muito e que nós queremos o melhor do nosso município.
10: Obrigado, prefeito. E de tarde nós temos mais um bate-papo aqui às 15 horas para fecharmos então a avaliação e o andamento da festa, ok?
16: Obrigado, Marlo. Obrigado, Márcio, que estão nos ajudando sempre. Obrigado, Rádio Capinzal. E você que está em casa, tem espaço ainda, pode vir, venha curtir com a gente. O almoço está muito bom, a carne muito boa, enfim, todo o atendimento muito bom. À tarde temos diversas atividades. E venho porque o Wilson e Soraya vem com repertório para matar pau, para quebrar tudo e fechar com chave de ouro a 41ª Festa do Colono de Ouro. Muito obrigado.
10: Obrigado, obrigado, prefeito. Renê, nosso vice-prefeito, também deixando seu convite. Renê, para os pais que estão em casa, um detalhe importante, tem atividades para as crianças também, né? Tem brinquedos, à tarde nós temos personagens infantis, então nós temos atrativos para as crianças também, né? Para quem é pai e mãe, não, mas eu vou... Sim, tem atrativos para a criançada também, né?
11: Exatamente, Marlon, até lembrando sobre isso, ontem eu estava com umas mães aí falando, ah, onde que estão os brinquedos infláveis? Estão lá embaixo, tal.
10: Próxima churrasqueira.
11: Ah, então vou lá buscar o filho. Então pode vir trazer as crianças, deixar lá, tem gente para cuidar, né? Tem os monitores que estão lá, né? Tem os brinquedos. É uma situação que a gente lembra porque tem essa segurança, uhum, né? Claro, tem que ter toda uma atenção, um olhar especial. Mas tem brinquedos, tem atrações. Terão os bonecos, né? Os brinquedos, uhum, aí. E com certeza os eventos aí que serão apresentados, aí as fanfarras, as oficinas, até para que as crianças venham, conheçam, né, acompanhem também, se não quiserem lá brincar. Mas tem muita opção, tem muita atração, as famílias podem vir. Com certeza será uma tarde muito boa, né? O tempo está encoberto, mas assim, não fica tão calor, né? Também. Ontem, graças a Deus, veio o sol, mas ele, uhum, veio com força, né? É. Então secou o tempo, secou o parque ali. Mas hoje com certeza será um dia bonito porque tá bem aconchegante. Então, atrações para todos os gostos, né, Marlon? Como você mencionou, a família pode vir. Ontem nós tínhamos pessoas aqui com mais de 90 anos, sim, né? Como o seu Albino participando. E crianças aí também, famílias todas inteiras aí. Eu estava olhando agora aqui enquanto a gente conversa, o pessoal vem chegando de todos, sim, os lados, até é bonito, exato, de ver. Como a gente tem esse estacionamento...
10: Aproveitar um ensejo aqui, né? Agora há pouco teve aqui no estande da Capinzal o seu Avelino Masson, 89 anos, é um dos dois únicos membros da CCO, da primeira festa do Colono, que ainda está vivo. Ele e o seu Albino são os dois únicos que estão vivos, firmes e fortes, né? E que vieram trazer também a sua contribuição aqui para a festa do Colono do município de Ouro.
11: Exatamente, é muito bom a gente ver essas pessoas aí que... trabalharam, que lutaram para construir, para começar essa história. Como o prefeito mencionou, como a gente menciona, nós estamos aqui de passagem e todos que por aqui passarem, frente à administração, frente ao município, ou algum tipo de entidade que venha a ajudar, é dever, é obrigação de colaborar, né? São momentos, a gente passa, depois outras pessoas vêm, tem que dar sequência. O sucesso da festa, o sucesso do município, a prosperidade do município, da festa também, ela se dá por isso, pelo esforço de quem passa por aqui e ajuda. Então, nós estamos felizes e gratos por esse momento, né, juntamente com toda a comissão, juntamente com toda a administração, e com certeza a gente vai procurar fazer o melhor, como foi mencionado, se houverem falhas, somos humanos, né, a gente sabe, é reconhecedor, estamos anotando, estamos fazendo para melhorar cada vez mais. Não só aqui na festa, como o prefeito falou também, né? Em todos os segmentos dentro do município. A gente está aqui para tentar fazer o melhor, a intenção sempre é a melhor. Podem surgir alguns contratempos e isso a gente sabe que tem que correr atrás para resolver. Mas especificamente falando da festa, com certeza será a maior festa, eu sempre digo, é a maior de todas, mas a menor que a próxima. Porque a gente já assume um compromisso aqui, né, Ronaldo? E na próxima festa do ano que vem,
10: se
11: Deus nos permitir, ele vai nos permitir, que todos nós estaremos aqui de novo, todos.
10: Esse mesmo bate-papo aqui, né?
11: E aumentando a equipe, né? Nós temos essa fé em Deus e essa confiança que com certeza vai ser cada vez melhor. Eu aproveito e agradeço a oportunidade, Marlon. Então, às 15 horas estamos aqui novamente para fazer mais uma conversa. Aproveito também o momento, convido as pessoas que venham, os nossos agricultores, os colonos, pessoal de Capinzal, da região, que venham conhecer. Quem não teve a oportunidade, venha conhecer, porque está maravilhosa. E vem presenciar o show aí, o Wilson Soraya. Ontem à noite eu estava dando uma olhadinha em algumas músicas aí. Não conhecia todas, confesso. Porque a gente também, às vezes, acaba não acompanhando, mas músicas muito tradicionais, conhecidas aí, né, que vão embalar e vão animar cada vez mais o nosso público aí.
10: Obrigado, René.
11: Agradeço, Marlon. Um abraço aí.
10: Valeu, obrigado. Reinaldo, seu convite final, então, para a 41ª Festa do Colono do município de Ouro.
13: Marlon, então, reforçando aí o que o Dire falou, o René, que o nosso colono venha para a festa. A festa foi feita para eles, né, com bastante amor, bastante carinho. Nós temos uma equipe grande, Marlon, que trabalhou, e a gente não pode deixar de lembrar dessas pessoas, né? Nós temos o pessoal da prefeitura, os funcionários, as entidades...

0: Quando você tiver a minha idade e consiga passear no parque da forma que eu estou fazendo. Que eu bom. Acho que ele deixou um legado para o nosso município, ele fez história e nós também queremos fazer história. Nós queremos deixar esse legado. Foi uma pessoa que tem 92 anos e firme e forte na nossa 41ª Festa do Colono. Eu senti orgulho e fiquei emocionado do lado dele, escutando ele falar, a esposa dele. E eu acho que esse é o nosso objetivo, é deixar um legado na sociedade e, enfim, convidar o povo para que venha para a nossa festa. Sem dúvida alguma, é a maior festa do Colono já realizada. Muito obrigado.
1: Obrigado. Conversei então com o Reinaldo Calgaruto, ele que é o coordenador geral da Festa do Colono, prefeito Diri, vice Renê, ao vereador André, também nós temos o presidente da Colacer, o Ademir. Muito obrigado por todos que estiveram conosco e assim eu fecho a minha participação aqui da Festa do Colono, porque à tarde nós temos transmissão esportiva junto com Jorge Sonde, com João Antônio, direto Vasco da Gama. Passo palavra então para nosso querido Márcio Pedro Martinazzo. É contigo, Márcio.
2: Beleza, Marlon, agora nós vamos dar sequência então à nossa programação. São 10 horas com mais 34 minutos.
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2: Vamos lá, né? Amanhã, essa manhã de domingo é de tempo estável na região nesse momento, né? Temperatura 19 graus aqui nos nossos estúdios no Parque de Eventos aqui do Oratório do Caravaggio.
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2: Vamos lá, né? São 10 horas e 38. Gente, eu, mas não sei não se eu não vou. Mauro, o que você gosta de fazer no domingo, né? Você é o cara que gosta de fazer no domingão ou não? Isso, você

0: Quase fazendo Domingão aí, bom dia, Mauro, tudo bem? Tudo certo? Fala aí, Mauro, tá aí o microfone, homem? Vai aonde, que deu? Deu choque? Tá dando choque, meu Deus do céu, Mauro. Sério?
1: Pera aí, deixa eu...
0: Deu choque mesmo, aqui.
1: Sentar, deu choque aqui, o negócio. Deixa eu sentar com você aqui,
0: senta
1: com
0: o Márcio aí, Pedro. Senta. Eu queria que deixa você... Esse aqui não é nada.
1: Posso aqui, ajeitar ó. o meu retorno não, aqui?
0: Pode. Ajeita o teu retorno lá, que eu vou desligar aqui. O microfone, a gente tem o retorno. Daí o nosso amigo Mauro Ribeiro, que deixou lá o estúdio, agora veio pra cá também, né? E isso, essa manhã de domingo, tá dando choque, o homem tá dando choque no homem, ó. Tá elétrico o cara aí, Marlo, o que será que tá acontecendo aí, Mauro?
1: Agora sim, agora a gente tá com o retorno. Bom dia, Márcio Pedro, bom dia também aos ouvintes da Capinzão FM, uma rádio feita fechar, pra você. Né? Pra não... Pode fechar aqui, ó. Pode fechar.
0: Pra não abrir lá embaixo, daí, né?
1: Ou pode minimizar, que ele diz, a pessoa. Pode e aí, Márcio Pedro, como é que tá o domingão, Márcio Pedro? Como é que tá aí a 41ª festa?
0: Tá bonito, igual como diga mais, homem do céu.
1: Tá bacana demais, né, cara?
0: Você conseguiu deixar o carro estacionado lá? Lopes ou já sabe?
1: Eu consegui deixar aqui perto. Teve uma senhora aqui, ela é da... Aqui onde que faz farinha aqui, do Moinho?
0: Do Moinho, Moinho.
1: E ela abriu um espaço pra me deixar o carro ali, que quero agradecer ali.
0: Isso, Moinho Toscan. Moinho Toscan.
1: Pessoal do Moinho Toscan, como é que é o nome da senhora que faz a farinha ali?
0: Do Moinho Toscan, como é que é o nome?
1: A dona Nilva.
0: É parente do seu Luiz Pedro.
1: Muito obrigado pra dona Nilva, toda a família ali. É Toscan?
0: É Toscan, isso.
1: Abrir o espaço pra gente deixar os carros
0: porque
1: ali.
0: Porque tá cheio de carro já,
1: nossa,
0: né, mano?
1: Meu Deus. A coisa tá pegando firme,
0: piada,
1: né?
0: Piada de tanta gente, tanto carro.
1: São bastante gente. Mas assim, o que deixa a gente... o que deixa a gente feliz, Márcio Pedro, é que o pessoal tá vindo, o pessoal tá se achegando, o pessoal tá participando. O teste de resistência, como é que tá o teste de resistência?
0: Olha, o pessoal tá participando, na verdade, o foco maior mesmo vai ser depois do meio-dia, vocês sabem disso. E dos crianças, também muita
1: dos
0: gente.
1: Dos também, né?
0: Vai ganhar R$1.102,30, mas não é que tenha 1.102 grão e 30.
1: E 30 centavos.
0: E 30 centavos de grão, né? Vai saber, né? Mas tem muitos
1: estandes para quem vir e participar. E nós vamos convidar o pessoal que vai sair de casa, né? Que venha para cá e também venha para o estande da Capinzal FM, venha para cá. Tem o teste de resistência, você tem que descobrir quantos feijões tem no litro aqui da Capinzal. É um litro bom. Só que o pessoal estava perguntando ontem, Márcio Pedro. Eu errei, eu coloquei arroz, os arroz e era os feijão, o que que eu faço? O que que eles fazem?
0: Mas olha, daí come o arroz e fica só o feijão. Come o arroz e fica só o feijão, né? Acabou que nós vamos ter um papo com o Jorge Sol, também a tinha condições, com o presidente da Câmara de Vereadores também do município aqui de Ouro, né? Pessoal, estão todo mundo presente aqui nessa na 41ª edição da Festa do Colônio. É que eu não sei falar colono, eu falo colônio.
1: Fala colônio.
0: E já temos um convite. Eu, na realidade, a minha turma vai vindo e eu fiquei fora desse convite. Tá dando um probleminha aí, ó. Acho que é o do Jorge. É o do Jorge que tá dando. Meu, tá dando. O pessoal aí dos adubos Ouro já convidou pra almoçar com eles. Então já. É como eu te disse ontem: cola em mim que tu não passa fome, viu? Cola em mim que tu não passa fome, tá bom? Beleza. É o do Jorge. Marinês, onde é que tá o Jorge? Eu tô tentando. Se eu deixar ele ligado, ele tá dando tchac, tchac, tchac. E o tchac, tchac, tchac não é bom, né? Não sei onde é que está o compadre Jorge, aí se eu deixar desligado, eu não consigo ouvir quando ele vai chamar também, né?
2: Márcio!
0: Agora sim. Boa tarde, Jorge!
2: Bom dia! Como é que você está? Tudo bem?
0: Eu estou bonito igual um tombo de cabrito, homem.
2: Ok, como é que está? Já começaram a fazer o teste de resistência aí, você, o Mauro, como é que tá?
0: Não, eu, na realidade, para segurar
1: tudo 40
0: quilos é a mínima coisa, tá?
2: Então tá bom, bem... Eu estou aqui próximo à churrasqueira, conversando então com o presidente do Sindicato dos Trabalhadores Rurais, Ademar Spironello. Ademar, bom dia, um prazer tê-lo conosco nessa manhã. Bem, ontem, digamos assim, superou as expectativas, principalmente na comercialização de carne. Como é que está hoje pela manhã essa venda e, consequentemente, a colocação do churrasco no fogo. Bom dia.
3: Bom dia, Jorge. Bom dia aos ouvintes, né? Então, acho que estamos muito, muito contentes, felizes aí para esse evento. Ontem superou as expectativas, né? O povo aí compareceu em massa, principalmente a parte da tarde. E hoje de manhã já estamos muito, muito tranquilos, mas estamos organizados. Já encerramos a carne do primeiro horário, já terminou as fichas, já estamos temperando carne novamente, porque assim o povo chegou, já tem muita gente no parque aí e estão comprando a carne. Eu acho que assim, talvez a gente vai até se apurar da carne que a gente tem aqui, a gente já vai mandar vir, porque já estamos temperando uma grande quantidade de carne aí, que já foi o que estava no tempero.
2: Bem, a primeira remessa, digamos assim, até às 11 horas da manhã, essa já está para quem precisar retirar daqui a pouco, já está assada, pronta.
3: Com certeza, né? 50% dela, de um lado, é só tombar ela e assar para 11h10, a gente já vai ter a carne do primeiro horário, já vai estar assada. E a gente já está colocando o segundo horário, quem sabe lá, de repente, é 11h30, a gente já começa a ter do segundo horário com sal grosso também.
2: Bem, pelo que a gente pôde observar ontem, as expectativas foram acima da média do que o sindicato esperava. É, deu tudo certinho? Algum atropelo de última hora ou tudo correu dentro da normalidade? Já que a equipe é preparada e é grande, né?
3: Com certeza, né? É uma equipe muito grande, ali não deu muito atropelo, quer dizer, nada de atropelo porque a equipe era grande. Então foi tudo dentro do normal. Alguma coisinha hoje de manhã que alguém não retirou a carne de ontem, mas a gente já está acertando, tudo tranquilo. Quem tem a ficha de ontem, a gente tem, só que ele sabe da forma que a gente deixou para eles ali, mas tudo dentro da normalidade. Agora também com o tempero, o pessoal já tem uma equipe temperando e espetando, e a outra equipe já está na churrasqueira aí cuidando da carne para que seja pronta na hora, às 11h30.
2: Muita gente nos ouvindo nesse momento, principalmente pela nossa audiência nesse espaço, e a gente sabe que algumas pessoas estão pensando, olha, será que vou almoçar lá? Como é que está a situação? Então, para quem vier agora, sem problema nenhum.
3: Com certeza, Jorge, quem chegar agora, chegar daqui meia hora, aqui uma hora, desde que consiga, né, tenha paciência de esperar essa carne ficar pronta, a gente tem carne e vamos temperando e assando na medida do possível que for vendendo as fichas aí, a gente vai preparar essa carne.
2: Bem, além da carne, a bebida também é por conta de vocês, está tudo organizado para essa tarde, agora... Para a hora do almoço, tudo certinho?
3: Tudo certinho, já estão todos os bares funcionando aí, tudo direitinho, chope, bebida. E aí a gente está tudo controladinho dentro do salão pro show à noite, à tarde, à noite que vai ter aí. Estamos tudo bem preparado para servir o pessoal que comparece aí.
2: Tá bom, obrigado, Ademar, um abraço.
3: Obrigado, Jorge, obrigado o pessoal da rádio aí que está sempre nos apoiando aí. E vamos ter um bom evento, com certeza, mais um dia hoje para nós encerrar com chave de ouro.
2: Tá bom, muito obrigado. Esse foi o Ademar Spironello, conversou conosco então, portanto, para falar sobre essa participação especial do sindicato nessa peça importante que nós temos aqui. Bem, volto contigo, daqui a pouco te chamo, tá bom?
0: Beleza, esse é o compadre Jorge Sol, dele que estava aí na churrasqueira, né? O homem velho está em lugares especiais, viu, Moda? Não.
1: Lugar ontem... especial.
0: Não,
1: mesmo.
0: Não, eu não tive o tempo de ir na churrasqueira agora, levei um pouquinho dele, mas tudo bem, né? Mas já encomendei uma carninha ali também, 90 quilos de carne para mim comer de meio dia.
1: Eu vou, só para você?
0: É, só para mim, né?
1: 90 para você e o restante?
0: É, o restante eu como de tarde. Mas é assim,
1: olha,
0: né?
1: Olha só, Márcio, o pessoal já está se achegando, o pessoal está participando aqui para descobrir quantos feijões tem. É dentro do litrão da Capinzal FM. Eu convido você, meu amigo, minha amiga do rádio, que está vindo para cá, para passar aqui pelo stand. Tem o teste de resistência, tem para você descobrir, tem muita coisa boa. E você também pode chegar aqui, toda a equipe da 100 e... Como é que é o prefixo da rádio mesmo?
0: 100 e... Vem ali, ó, no bilhete ali, ó.
1: Ah, achei que ia ter pegado a carça curta, né?
0: 102.3.
1: 102.3, o pessoal que tá aí, nossos amigos da Capinzal FM. Vem pra cá, gente, se divertir com a gente, fazer a festa com a gente. Nós estamos aqui pronto pra atender você, porque você, nosso amigo ouvinte, é o nosso maior patrimônio. Mas, Pedro...
0: Beleza.
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0: Mas vamos lá, né? Esse é o Domingão 102, são 10:51, né? Depois eu vou me pinchar pra lá, que eu tenho que tirar o meu casaco, trocar o meu manequim aí, né? E daí o Mauro se pincha pra cá, né? O que que você acha da ideia, né, Mauro? O que tu acha da ideia? Tá dando choque ainda ou não?
1: Não, cara.
0: Não, tá dando choque. Agora eu choque nos beiços. Mas o homem tá feia coisa aí, cara.
1: É energia estática do... Ah. O corpo tá dando um choquezinho aqui, mas é pra gente ficar mais acordado, né?
0: É, não, mais acordado. Então nós vamos rodar uma moto aqui pra nós trocar de lado aqui, pode ser?
1: Pode ser.
0: Então vamos rodar aí 10:51, né? A gaita do morto, não, do falecido mesmo, né?
1: É boa, tiazada.
0: Essa é boa. Aí, né? Lembrando que hoje não vamos ter o sorteio da erva, né? Já hoje que nós temos seu WhatsApp. Mas domingo que vem a gente sorteia meio quilo. Tá bom, né?
1: Dá um quilo inteiro.
0: Um abraço, pessoal do Turismo Supermercado, que atende até o meio-dia. Eita, mundão, velho. Vai, já tá chamando lá. Quem tá chamando já? Então manda chamar que eu tava desconectado. Oi. Diga, compadre Jorge.
2: Presidente da Câmara de Vereadores, Robson Bassão, é o meu contato nesse momento. Presidente que... agora pela manhã, tirou um tempo e deu uma visitada nos estantes. Presidente, muito bom dia, um prazer tê-la conosco. Câmara de Vereadores sempre foi parceiro desses eventos, né? E a gente pode ver que esse evento dessa festa, 41ª festa do Colono, superando as expectativas. Ontem, um dia com muita gente, hoje pela manhã, considerado o dia mais, teoricamente, mais fraco para hoje à tarde aumentar o movimento, mas mesmo assim o movimento está muito bom. Presidente, bom dia, um prazer tê-lo conosco.
8: Bom dia, Jorginho, bom dia ao Márcio, que tem também, e a todos os colaboradores da Capinzal FM, aos ouvintes que nos acompanham aí pela grande audiência da rádio. Primeiramente, é um prazer, né, a gente estar aqui junto com a rádio, porque a gente precisa levar a informação dos nossos eventos, e a rádio Capinzal FM faz muito bem isso, então essa parceria tem dado muito certo e a gente torce para que isso aconteça. Na primeira parte você falou da parceria também do Legislativo com o Administrativo, então a gente anda sempre junto aí, tanto com todas as secretarias, com o prefeito Dir, com o vice René, para que a gente consiga fazer sempre o melhor para o nosso município ourense, né? Que o bom de você estar fazendo os eventos é você deixar o agrado para a população, porque quem precisa estar presente nisso, ganhando com isso, é a nossa população do município de Ouro. Ontem nós já iniciamos na sexta com um grande público no Café Colonial, parabenizar todas as mulheres da agricultura familiar pelo evento, pelo que proporcionaram no café, cada vez, cada ano melhor. Ontem, no sábado, nós tivemos um excelente público, né? Que nem você falou, fui visitar os estandes hoje de manhã, porque ontem realmente eu não consegui visitar pelo grande público que nós tivemos presente aqui, né? Quase não dava para a gente caminhar aqui, se deslocar aqui no, dentro do pavilhão, né? Mas hoje já iniciamos aí a expectativa que desse um pouco menos gente, mas hoje já iniciamos amanhã aí com um belo público, o tempo sendo acolhedor, tá, né? Tá correspondendo às nossas expectativas e esperamos que seja um excelente dia.
2: Presidente, além de ser uma feira, digamos assim, que traz muitos agricultores, porque é o seu dia, e nós temos bastante tecnologia. A gente pode observar tecnologia em todos os setores. Hoje em dia, para o agricultor do município de Ouro, é importante se apresentar essas novas tecnologias?
8: Exatamente, Jorginho. Hoje a gente trata o agricultor como empresário rural. Então ele precisa agregar essa tecnologia na produção dele, porque se ele ficar para trás, outras produtividades vão tomando seu lugar. Então ele precisa acompanhar esse desenvolvimento. Claro que o retorno às vezes é baixo, mas ele precisa estar inserido nesse mercado. Então hoje aqui nós temos várias tecnologias para que deem esse auxílio ao produtor para ele continue fortalecendo, aprimorando o seu trabalho no campo, que é um trabalho árduo e precisa estar sempre renovando.
2: Presidente, muito obrigado. Um abração do senhor e um abraço dos demais vereadores do município. E olha, Rádio Capinzal FM está sempre à sua disposição.
8: Eu que agradeço, também a oportunidade de estar aqui representando os demais vereadores, né? Que cada ano é um presidente, então eu tendo essa, que Deus me deu essa oportunidade, e agradecer também aos demais vereadores que confiaram em mim esse ano e que a gente possa fortalecer essas parcerias, que não adianta a gente só fazer um trabalho se a comunidade não puder estar ouvindo a gente e o nosso trabalho. Então, parabéns para a rádio e que vocês continuem fazendo o acompanhamento da festa, levando aí o que há de melhor aí no município de Ouro.
2: Valeu, muito obrigado. Esse é o presidente da Câmara de Vereadores, Robson Bassan, conversou conosco então. E olha, falando em nome do presidente, nós abraçamos os demais vereadores, como eu citei. Não é mesmo, Márcio? Um abraço.
1: Agora já não é mais o Márcio,
2: opa,
1: o Jorge,
2: tá
1: agora
2: estão
1: assumindo aqui os botões.
2: Você assumiu os botões agora aí. Bem, bom trabalho então, meu amigo.
1: Valeu, seu Jorge, obrigado pelas informações. Essa é a Capinzal FM, uma rádio feita para você. Olha só, gente, o pessoal está se achegando nos estandes da Capinzal FM para fazer o teste de resistência, para saber quantos feijões tem no litro. E nós vamos tocando música aqui desse jeito, mais ou menos, ó. Capinzal. Chiquito e Bordoneio, tchê. Participação do Corpo e Alma, Coca com Fernet.

0: 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São 10h59, faltando um minuto para as 11. Marinês Varela está com condições, trazendo informações da 41ª festa do Colono. Está com condições, Marinês?
1: Oi, Mauro. Me ouve, hein?
0: Agora sim, tranquilo. 100%, tudo certo. Bom dia, Marinês.
1: Aqui, bom dia. Me encontro aqui no stand da Adubos Ouro. Ó, tem uma galera por aqui. Tem um fogãozinho, né? Bom demais. Um senhor bules de café e uma senhora chaleira, viu? Bem grandona para o pessoal que vir aqui para conversar. E claro,
0: olha só, coisa boa, hein?
1: Aproveitar. Estou aqui ao lado da Franciele. Fran, muita gente já passou por aqui. É sexta, ontem visitou, aproveitou para saborear um cafezinho hoje de manhã também. Bom dia.
2: Bom dia. Sim, muita gente passou por aqui. A gente está muito feliz em receber todo esse pessoal que passou aqui. E estamos aqui hoje ainda, né, para dar toda a nossa atenção aí para os clientes. O pessoal passou hoje de manhã aqui, comeu um queijinho, comeu um salaminho frito. Foi muito divertido, um cafezinho passado no bule. Muito bom o cheirinho de café, né?
1: Com certeza. Eu digo assim, é claro, né? A gente vem para expor, para falar dos nossos produtos, mas essa interação das pessoas virem... Às vezes as pessoas que não têm o costume de ir lá na loja, mas que hoje vêm aqui, que conhecem e que possam vir a ser futuros clientes.
2: Com certeza, muita prospecção de negócios. O pessoal conheceu muita coisa da loja agropecuária também, não só do adubos, né, do fertilizante. O pessoal falou que vai visitar a gente lá, já tem algumas prospecções aí. E essa conversa com o cliente é amizade, né? Essa amizade que a gente cria com o pessoal que passa aqui é muito legal. A gente se diverte muito nessa festa. Além de fazer negócios, a gente se diverte muito.
1: Então vamos fazer um convite para quem está saindo de casa. A gente sabe já que hoje vai dar casa cheia, porque venderam muita carne também. E fazer o convite para que eles venham e passem aqui na Adubos Ouro.
2: É isso aí, passem aqui. A gente vai estar aqui aguardando com chimarrão, com uma água gelada, né, com refrigerante, o nosso cafezinho passado. E toda a equipe vai estar aqui de braços abertos aí para receber os clientes.
1: Com certeza, dado o recado aí pela Fran, e toda a equipe pronta para atender a todo mundo, geralmente. E ó, cheirinho. Eu que amo café, sou suspeita a falar, né, Mauro?
0: Ah, com certeza, né? Você toma um cafezinho bem, bastantinho, né?
1: Mais ou menos. Daqui a pouco a gente volta.
0: Valeu, Marinês, um abraço. Olha só, gente, Capizão FM é uma rádio feita pra você. Eu quero convidar você, meu amigo e minha amiga que está vindo pra cá, pra você passar aqui pelo estande da Capizão FM, que tá o maior sucesso. O pessoal já tá fazendo teste de resistência, o pessoal já tá tentando descobrir aqui quantos feijões tem no litrão. Ah, o pessoal do estacionamento que abriu o estacionamento pra gente lá, o pessoal do Toscan, é isso, Douglas? Obrigado aí, obrigado pela gentileza de abrir o espaço pra gente estacionar os carros lá. Olha só, gente, eu tô saindo, tá? Pra um breve intervalo comercial e voltamos já já na sequência com muito mais informação, muito mais música e tudo de bom na 41ª Festa do Colono aqui de Ouro.
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7: Domingão.
1: Oi, Marinês Varela, informações?
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7: Isso aí, Mauro, daqui a pouquinho eu volto e conto mais.
1: Valeu, Marinês Varela, transitando por aí, trazendo informações da 41ª Festa do Colono de Ouro, que tem sequência hoje, domingão, e você, nosso ouvinte, ó, deixa eu contar uma coisa pra você, sabe quem que vai estar aqui hoje, domingão, pra fazer um show nacional? Márcio Pedro Martinazzo.
3: Eu.
1: Você já viu o show do Wilson e Soraya?
3: Já ouvi, tem aquela música, mais uma noite sem você, eu não vou conseguir dormir.
1: Meu Deus, ainda bem que eles não chegaram ainda, né?
3: Porque, vão chegar às 15 horas, depois de 15 horas vão estar por aqui, né? O Wilson e Soraya, vai ser um grande evento, então. E olha, eu dei uma circulada agora, Mauro, aqui pelo parque. É aquela história de ontem, muitas pessoas chegando, muita gente. O tempo também está maravilhoso. Ontem nós tivemos sol o dia todo, não choveu durante a noite. Só não teve sol de noite, viu? Mas isso é tranquilo.
1: Eu acredito
3: daí,
1: que
3: né?
1: O sol não veio
3: mas,
1: à noite, né?
3: Mas com certeza, hoje vai ser um domingo especial. Finalzinho da tarde, lá por umas 7, 8 horas da noite. Aí já iniciando a noite, nós vamos ter uma garoa. Mas mal é mal, tá bom? Daí todo mundo já realizou, todos estão dentro do centro social ali, onde que será realizado então o grande evento com a dupla Wilson e Soraya, que promete muito mesmo. Vamos mandar um abraço pro pessoal aí, tá acompanhando nós aí da Cressol, estão com o radinho ligado ali no Sicredi também ouvindo, né? Que bom.
1: Pessoal aí, o pessoal das cooperativas de crédito aqui de Capinzal, né? Todo mundo curtindo
3: ali,
1: a Capinzal,
3: dinheiro,
1: né, cara?
3: Cicobi, muitos amigos dos Adubo Zouro também, obrigado
1: Zouro,
3: pela
1: pessoal.
3: Parceria. Vamos rodear o que agora de marca, hein?
1: Vamos fazer aqui a pauta. Lembrando que hoje tem exposição aí, da indústria e comércio, isso. Feira de artesanato, tem almoço com assados de gado e suíno, tem as praças de alimentações, apresentação culturais, brinquedos infantis e show nacional com Wilson e Soraya. E também valorizando os nossos patrocinadores que fizeram possível. Nós estamos aqui, o estande da Capinzal está aqui fazendo possível essa grandiosa festa. 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a música chegando pra você, Jezada de Plantão aí, ó. Os Monarca. Maneira da Grossa. Tiagara, você não tá fazendo nada? Tiagara, pega a esposa aí. Tira a mesinha do meio da sala e dança 2 pra lá e 2 pra cá. Bom dia pra você. Mas bom dia mesmo.

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3: Capinzal FM, a previsão do tempo, o tempo está nublado, temperatura nesse momento no centro de Capinzal e também no centro de Ouro e também na 41ª festa do coluno é de 19 graus.

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0: apaixonado. Na Mauro?
1: Agora sim, Mari, agora eu tô te ouvindo. Pode trazer informações
0: depois
1: pra gente?
0: Depois a gente continua com essa moda aí pra dançar, né?
1: Pode deixar. É que o Douglas estava trocando os microfones aqui.
0: Ah, tá.
1: E agora a gente está com condições. Pode falar que eu estou te ouvindo.
0: Então, tá bom. Me encontro aqui no stand da Cressol. Um convite bem especial. Ontem muita gente passou por aqui. Ainda bem que eles estão bem abastecidos de café, porque fez bastante sucesso, né, Maxwell? Bom dia.
2: Bom dia, Marinês. Bom dia a todos os ouvintes da Rádio Capinzal. É uma enorme satisfação estar aqui, né, dando essa entrevista aí pra rádio. Foi maravilhoso. Olha, sexta-feira bombou à tarde, muitas pessoas compareceram aqui no stand da Cressol ontem também. Graças a Deus, muitos negócios, né? 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

0: contigo, Mauro.
1: Valeu, Marinês, valeu o pessoal da Cressol aí, obrigado sempre pela companhia. O pessoal tá ouvindo a gente ali da Cressol e eles gostam de uma vaneira, né? Vamos então de Fogo de Chão. Jeito do Rio Grande. 11:24, bom dia, mas bom dia mesmo pra você.
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0: Capins FM, uma rádio feita pra você com fogo de chão, jeitão do Rio Grande, tiazada. Agradecendo a você, nosso amigo ouvinte, que tá mandando mensagem lá no WhatsApp da rádio. Tem um montão de mensagem lá. A gente não consegue ver as mensagens lá, mas agradecendo a você, nosso amigo ouvinte, que está participando com a gente. Pode se sentir aí abraçado por toda a equipe aqui da 102.3. A 41ª Festa do Colono de Ouro tem sequência nesse domingo, aqui, ó, aqui onde nós estamos, no Centro de Eventos Caravaggio. Tem exposição da indústria e comércio. Aqui, além de você se divertir, de você visitar a estante, você pode fazer um bom negócio aqui na Festa do Colono. Tem feira de artesanato, ao meio-dia almoço com assados de gado e suíno. Tem as praças de alimentação, apresentações culturais, tem brinquedos infantis. E hoje, o show nacional com o Wilson e Soraya. Isso mesmo. Wilson e Soraya, que fizeram história no Brasil através da música sertaneja, estarão hoje aqui na 41ª Festa do Colono de Ouro. E os monarcas chegando para cantar com a gente. Ô, monarca, canta pra gente. Esse aqui é o Cavalo Raio dos Monarcas. O pessoal já tá assando a carne aí, pesado? Já estão assando o osso? Marinês Varela, tem informações?
1: Opa, tô por aqui.
0: Te manda então, nos então, conte tudo e não esconda nada.
1: Então, vou ter contado o pessoal que leva o som aonde você quiser e de qualidade. Tô aqui com meu amigo Giovanni, da Máquina do Som, presente mais uma vez neste grande evento, na Festa do Colono, super, hiper, mega parceiro aqui da 102.3 também, né? Nos forneceu aquela estrutura linda aí, onde a gente tem os nossos patrocinadores, tem a nossa fachada, mas a especialidade do Giovanni é levar, da Máquina do Som, é levar um som de qualidade pro seu evento, né, Giovanni? Quantos anos de estrada aí?
2: Olha só, Marinês, pois é, bom dia a todos, né, nossos grandes amigos, nossos queridos ouvintes da Rádio 102.3, né? Eu sou daquele ainda raiz que eu digo Rádio Capinzal, né? É, então, claro que a gente vem aí há 24 anos, no mês de setembro, propriamente dito no dia 11 de setembro de 2002, surgiu a Máquina do Som. Na verdade, eu tenho que agradecer muito ao meu amigo Marquinhos Escarton. Posso falar? O Escarton, na verdade, foi o que... Ele tinha a Máquina do Som há uns... Vamos falar aí, uns 30 anos atrás. Aí ele, nós trabalhávamos junto, a história da Máquina do Som. Aí ele disse, Giovanni, vamos reviver essa Máquina do Som. Eu disse, vamos. E graças a Deus, hoje aí nós estamos com 24 anos. Ele foi meu parceiro de muito tempo. Aí depois acabou crescendo e ele não conseguiu também, né? E estamos aí. Nossa parceria é forte com a administração de Ouro, por quê? Porque eles valorizam muito o povo da cidade, do município, né? Capinzal, Ouro. Então eu tenho muito a agradecer aí ao Dire, ao Renê, à Daya, à Edneia, ao Laudo, enfim, todos. Por quê? Todos são parceiros, né? Todos são parceiros. Então, muito obrigado sim à administração de Ouro, porque eles valorizam a gente sempre, né? E essa festa, a 41ª, é fantástica. Quem não veio ontem pode vir hoje. Tá muito bonito, tá muito bom. E agradecer a Deus, né, por esse dia maravilhoso de hoje e de ontem, que é sucesso absoluto.
1: Pode ficar com o microfone, tô tirando uma onda do Giovanni aqui, né? Ele é acostumado a arrumar sempre o microfone para os demais, né, Giovanni? E assim, hoje, quando você contrata a estrutura da Máquina do Som para levar para o seu evento, o que a Máquina do Som oferece?
2: 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Eu tenho um grande parceiro também, que é o Ian, né? Nós somos som e luz e painel. Então, você precisa de evento para corporativo, desde uma palestra, uma festinha simples até uma festa mais equilibrada, como a gente diz. Então nós temos painel de LED, nós temos sonorização, pequeno, médio, grande porte, nós temos som de rua, nós temos telão. Então hoje aqui na Festa do Colono, nós estamos com o palco alternativo, né? Aqui na parte externa, e Se precisasse atender a parte interna, nós também temos. Só que hoje, especialmente, nós estamos fazendo a parte do palco alternativo, que é a área feira, rádio feira e o palco alternativo.
1: Isso aí, para quem quiser saber mais sobre a máquina do som, conversar com o Giovanni, meu amigo Didio, né, como a gente assim chama, pode entrar em contato, né, seguir lá também nas redes sociais, enfim.
2: Sim, e também quero agradecer vocês, porque vocês também são muito parceiros da gente, né, então é uma engrenagem. A Rádio Capinzal, ou a 102.3, desde o início, a gente sempre trabalhou junto, em conjunto, então precisa de algum anúncio, vai Rádio Capinzal também, né. Temos também, quando o pessoal ligam pedindo, parceiros da Rádio Capinzal, da 102, é a máquina do som, não só eu, como todos os de Capinzal. Não existe um especial. Nós, sim, temos uma parceria forte, né? Estamos sempre juntos, nas festas de comunidade, nas feiras, estamos sempre juntos. Mas a parceria é muito forte, né? Marinesa aí, o Douglas, todos da Rádio Capinzal.
1: Vale do Marlo também.
2: Ah, é, meu compadre Marlo. Meu compadre Marlo, não podia esquecer, né? Ele me tira aí nos programas da manhã aí. Meu grande amigo, Marlo. Ah, o Marlo, falando nisso, bem lembrado. O meu compadre Marlo, ele no início... Eu não vou contar aqui, porque daí ele...

0: Se você precisar de um som de qualidade, já sabe. Então, Máquina do Som presente em mais um grande evento. Obrigada aí, o Giovanni, nosso amigo Didio, como a gente chama, né? Sempre muito bem disponível e bem como ele falou, Mauro, né? A gente tem uma parceria, claro, também pela qualidade que a Máquina do Som leva o som para o seu evento. E, geralmente, a gente se encontra sempre nas nossas transmissões de comunidades. E eu digo sempre que quando a gente sabe que está a Máquina do Som, a gente está bem tranquilo, né? Porque se a gente precisar de algum auxílio, a gente também é muito bem atendido. Mauro.
1: Mari, faz uma pergunta aí, pro Didio. Você sabe que a gente faz sonoplastia pro Marlo, né?
0: Uhum.
1: E o Marlo, esses dias, disse que o Didio usa roupão até no verão. É verdade? Pergunta pra ele.
0: Ah, ele tá falando agora ali na Rádio Web. Tá dando uma de locutor. Depois eu pergunto
1: valeu,
0: e leva essa pergunta em off pra você, tá?
1: Beleza, então, Marizinho.
0: Pode largar os monarcas aí, que tô louca pra dançar.
1: Então, tem hora.

Tá, eu sou dos Monarcas, Cavalo Raio, bom dia pra você, obrigado pela companhia. Você, meu amigo, onde você estiver, no carro, no, na sua casa, no seu trabalho, no interior, curtindo a Capinzal FM, seja bem-vindo. 41ª Festa do Colono está bombando. E você que está vindo para cá, não deixe de passar no estande da Capinzal FM, fazer parte do teste de resistência e também descobrir quantos feijões tem no litrão. Embora, gente! Conferindo o seu relógio, são 11h38. Bom dia!

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3: 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E Alexson, tem informações, Alexson, com você.
4: Temos sim, continuamos visitando os nossos parceiros, os expositores desta 41ª Festa do Colono. 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Este ano temos a honra de vizinhar com eles, Mauro. E o Leandro está com a gente para saudar os ouvintes da Capinzal FM e fazer um convite especial. Leandro, bom dia.
5: Bom dia, tudo bem? Tudo bem aos ouvintes? O convite, mais uma vez, fica para quem não pôde vir ontem. Venha hoje, aproveite esse sol maravilhoso que Deus nos proporcionou. Um dia excelente, um espaço maravilhoso. Não tem mais barro. Ontem tinha um pouquinho de barro, né? Hoje já não tem mais. Então, pessoal que está ouvindo, venha comparecer. Ontem foi maravilhoso, um público excelente, né? Então, hoje também tem tudo para ser um dia bem interessante para nós divulgar os nossos produtos, ver as nossas ofertas, né? Visitar todos os estandes, enfim. Estamos aí para atender o melhor possível a nossa população.
4: E o que, que a Baso trouxe este ano aqui para a festa?
5: Ah, tem várias opções diferentes aí. Tem um modelo do Novo Dark, um aviário ali. E à tarde, para quem visitar nosso estande, tem promoções especiais aí.
4: Muito bem. Obrigado, Leandro. Boa festa.
5: Muito bem. Obrigado a vocês também. Tudo de bom.
4: Mauro, a gente continua circulando por aqui, interagindo com o público.
3: Se precisar, pode chamar.
4: Certo. E convidar o pessoal para visitar, em especial, o nosso estande também. Estamos com promoções. É o nosso desafio. Também o palpite do ouvinte. Valendo prêmios. Vem para cá.
3: Valeu, Alexson. 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

A 41ª festa do Coluna de Ouro tem sequência neste domingo no Centro de Eventos aqui em Ouro, no Centro Caravaggio. Exposição de indústria, comércio, feira do artesanato, almoço com assados e gado e suíno, praça de alimentação, apresentações culturais, brinquedos infantis, show nacional com o Wilson e Soraya. Tá todo mundo aguardando aí o Wilson e Soraya, gente. É show nacional, né? Considerar show nacional. Eles que ficaram um tempo separados, depois do grande sucesso, o Wilson fez dupla com outra pessoa, mas depois eles retornaram e agora estão aí, a Brasil afora, fazendo esse grande sucesso. Agradecendo sempre a você, a nosso amigo ouvinte, e a todos os nossos patrocinadores aqui da 41ª Festa do Colono. 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Chegando o som do Ti Barbaridade.

0: Capinzó FM, uma rádio feita pra você. Que barbaridade. Tá fazendo o maior solão aqui na 41ª festa do Colono aqui de Ouro. O pessoal tá se achegando, tudo bem com vocês? Se achegando, pronto pra fazer aqui o teste de resistência. Quem será que vai fazer o teste daqui a pouquinho, hein? Tá valendo, hein? Temos um recorde aqui do teste de resistência. O pessoal vai se achegando, vai pegando peso, vai experimentando peso. Eita coisa boa, hein? E quantos feijões tem no litro da Capinzal FM, hein? O litrão da Capinzal. E pra você que tá vindo pra cá, você que vai vir à tarde também, ó, não deixe de passar aqui no estande da Capinzal FM. Quem sabe você não bate o recorde do pessoal que tá fazendo o teste de resistência aí e leve um prêmio bom pra casa, hein? Tá valendo, né? Tá valendo.
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0: nós temos a maior alegria de estar na sua companhia, a maior alegria de estar junto com você. Você que nos leva no seu carro de carona, você que está junto com a gente na sua casa, nós estamos almoçando com você. Você que está assando a sua carne, está quase, né? Quase no meio-dia aí. O pessoal fazendo aquela carninha de domingo e curtindo a Capinzal FM, curtindo a temporada aqui da 41ª festa do Colono. Os nossos agradecimentos a você. Vamos de música. Chegando o som dos Garotos de Ouro, a Ailanta do Fundão.
2: Vamos pra Bailanta, hein, Thiago?
3: Cê vamos!
2: Tô indo!

Barbaridade, Tênia Blandão, aí ó, o som dos Garotos de Ouro. 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Estamos felizes, estamos alegres, levantando as nossas mãos, sempre agradecendo a Deus pelas oportunidades que Deus nos dá de fazer parte da sua vida, de estar junto com você, na sua companhia, todo domingão. Gente, muito obrigado pelo carinho da sua companhia. Estamos terminando mais um domingão. Levantando as nossas mãos e agradecendo ao Papai do Céu por mais esse domingo. Obrigado, Jesus. Obrigado, Senhor, por nos dar a oportunidade de podermos levantarmos. Porque sabemos que quando acordamos, entendemos que há chance de ter um recomeço, de ter algo novo nas nossas vidas. Nós voltamos na terça-feira com o Expresso 102. E continuamos daqui da 41ª Festa do Colono de Ouro. 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E é claro, a você, você é nosso amigo ouvinte, obrigado de coração. Obrigado por você fazer parte da família Capinzal FM, uma rádio feita para você. Fica aí com a última. E para você que tá vindo para cá, para a Festa do Colono, visite o nosso estande. Vem fazer o teste de resistência, vem descobrir quantos feijões tem no litrão aqui da Capinzal FM, uma rádio feita pra você. Daqui a pouquinho tem Jardel Martinaz, tem Marinês Varela assumindo os controles dos botões mágicos aqui da Capinzal FM e contando tudo pra você sobre a 41ª Festa do Colono. Um beijo no seu coração. Tchau, tchau. E eu fui. Deus abençoe.

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0: Muito mais do que levar informações e oportunidades, esse é o encontro semanal que fortalece os laços entre a Copérdia e seus cooperados. Valoriza quem trabalha no campo, reconhece o empenho das famílias rurais e destaca o desenvolvimento das nossas comunidades. Tradição que inspira confiança, vanguarda que aponta para o futuro. Seja muito bem-vindo ao Nossa Terra, Nossa Gente, que está começando.
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0: Hoje é dia 26 de julho de 2026. O presidente Vanduir Martini revela o assunto que vamos abordar na entrevista de hoje, presidente.
3: Quero saudar você, Herter, saudar os nossos colegas de trabalho que estão aqui conosco, saudar a todos os nossos clientes, amigos, fornecedores, prestadores de serviço, saudar a todos os nossos associados e associadas da cooperativa, saudar toda essa grande família chamada Copérdia. Herter, hoje nós teremos aqui no nosso programa algumas opiniões, algumas entrevistas, algumas análises, algumas recomendações dos nossos colegas, e eu quero ajudar nesse sentido, especialmente com relação à entrega de fertilizantes, à entrega de insumos para o plantio da próxima safra, fazer aqui também um chamamento ao cooperado que ainda não decidiu com relação à compra de alguns insumos, que é importante a gente ir se programando. Então essa vai ser a tônica aqui no nosso trabalho nesse programa.
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0: No dia 17 de julho foi realizada a Jornada do Cooperativismo na SERC em Concórdia, envolvendo os coordenadores dos programas de qualidade das cooperativas do Sistema Aurora, que trabalham com o encadeamento produtivo, e representantes das entidades parceiras, SEBRAE, SENAC e Aurora Coop. O objetivo do encontro foi alinhar ações conjuntas de trabalho entre as cooperativas para a continuidade dos programas de qualidade. A analista de projetos do SEBRAE de Santa Catarina, Joselita Tedesco Zanella, ressalta a importância dos programas de qualidade para o desenvolvimento das propriedades rurais, hoje chamadas de empresas rurais.
4: Eu diria assim, ó, que hoje esse programa, ele é mais do que um programa de gestão de qualidade que melhora faturamento, melhora a produtividade. Ele traz uma qualidade de vida para o empresário rural. Ele começa com a mudança de comportamento, chegando ao nível de grandes premiações, e o cooperado que participa do programa, ele se vê engajado como parte do processo e ele entende que esse produto dele está indo para outros países. Então eu acho que isso é qualidade de vida, é sucessão familiar, é uma melhora real na vida do empresário rural.
5: Como o SEBRAE avalia o trabalho que a Copérdia realiza no campo com os produtores?
4: Importantíssimo, porque a confiança que o empresário rural tem na cooperativa e vice-versa, que garante o sucesso e os grandes cases que a gente tem de empresários aqui da região da cooperativa Copérdia, que são destaques dentro do programa.
5: Como se dá o envolvimento do SEBRAE na execução desses programas e se a ideia é continuar sendo parceiro?
4: Com certeza. As soluções que o SEBRAE aplica dentro desses programas são as soluções top que o SEBRAE tem, que vem atendendo a necessidade do cooperado, da cooperativa afiliada e também da Aurora Coop no sistema de importação, de exportação, trabalhando com sustentabilidade e buscando sempre, o SEBRAE está sempre buscando novas soluções, o que mais se precisa, o que o mercado exige. Estamos agora entrando com inteligência artificial para o produtor rural, porque a inovação não para, o mundo não para, então são essas as soluções que o SEBRAE está sempre levando ao produtor rural via cooperativas filiadas.
5: Joselita, o SEBRAE consegue mensurar as mudanças, a evolução dos indicadores nas propriedades a partir dos programas?
4: Sim, nós conseguimos. Quando a gente inicia o trabalho em uma propriedade, a gente já inicia com uma pesquisa, um diagnóstico, para ver qual é o nível de maturidade, seja de gestão, finanças e qualidade de vida dentro da empresa rural. A gente aplica toda a solução e no final a gente faz um novo diagnóstico para ver onde foi melhorado, que ponto precisa de uma atenção, o que superou as expectativas. Então nós temos essa perspectiva e eu posso te garantir que muitas das propriedades, além de ter um aumento significativo em faturamento, qualidade de produto, né, produtividade, nós temos muitas delas que são cases pelo retorno do filho à propriedade, que eu acho que isso não tem preço. Isso é um valor imensurável, sabe, que é a sucessão familiar. Ele deixou de ser um produtor rural, ele passou a ser uma empresa rural, o filho está voltando e a esposa está se vendo como parte integrante dessa empresa rural. Eu acho que isso é um resultado, assim, incalculável.
0: Analista de projetos do SEBRAE Rio Grande do Sul, Sheila Lorenzon, afirma que a contribuição do encadeamento produtivo para a evolução dos indicadores das propriedades rurais é fundamental e está consolidado.
6: A missão do SEBRAE é desenvolver as micro e pequenas empresas, tanto do meio rural quanto do urbano, e fortalecer as parcerias locais. Então, acreditamos muito nesse projeto de encadeamento produtivo, porque ele, por meio dessas parcerias, a gente consegue atender o produtor rural, desenvolver as propriedades, torná-la mais competitiva, mais sustentável, tanto na parte econômica, na parte ambiental, também na parte social, qualidade de vida. Enfim, é um projeto que ele busca sempre estar se aperfeiçoando, mas busca também resultados muito positivos e a gente tem alcançado esses resultados durante todos esses anos de atuação.
5: Como o SEBRAE avalia o trabalho que a Copérdia faz no campo?
6: A Copérdia tem uma atuação excelente, é muito próxima do produtor e isso facilita muito as ações. Tem as pessoas que estão acompanhando todas as ações, todos os treinamentos em grupo, em sala, as consultorias individuais lá na propriedade. Então, a propriedade demonstrando alguma necessidade individual e especial, o colaborador da Copérdia que está junto já tenta encaminhar para resolver e buscar soluções para esses problemas. Então, toda essa atuação é muito importante para o projeto. Além deles participarem muito próximos no planejamento das ações, do cronograma anual. Enfim, é um baita parceiro.
5: De que forma é possível perceber a evolução das propriedades em termos de indicadores, em termos de evolução, de organização, de gestão e de sucessão?
6: Nós temos avaliado que temos conseguido alcançar diversos resultados positivos, tanto em números, tanto nos resultados que a gente mensura, indicadores como aumento da produtividade, aumento da lucratividade, o aperfeiçoamento nos processos produtivos, mas também nós temos alcançado muitos resultados que não são mensurados, mas como, por exemplo, reuniões dos integrantes da família, melhor qualidade de vida, algumas férias até que sendo planejadas. Enfim, são resultados que melhoram a atuação do produtor com a sua família, com a sua propriedade, mas também os resultados do projeto que elevam a competitividade da propriedade. Então, nós estamos trabalhando também para que cada vez mais nós tenhamos mais resultados e mais indicadores sendo mensurados para entendermos o tamanho desse projeto. E ele é super importante, tanto para o produtor quanto para nós, entidades parceiras.
0: O professor do SENAC, Carlos Alberto Oliveira, de Caxias do Sul, revela sua percepção em relação à evolução, desenvolvimento e melhora dos indicadores das propriedades que participam dos programas de qualidade da Aurora.
7: Eu considero que é de fundamental importância a cooperativa levar o que há de melhor de conhecimento, de métodos e de ferramentas para que o produtor consiga desempenhar o seu resultado na sua propriedade. E isso está muito relacionado ao modelo cooperativista, que prega a educação como um princípio fundamental. Então, se a gente for olhar no contexto histórico, desde a primeira cooperativa, em 1844, existia já o princípio da educação, ou seja, desenvolver as pessoas para que elas consigam desempenhar da melhor forma as suas atividades. E a Copérdia, ao levar esses programas para as propriedades, para o empresário rural, ela está exercendo, de fato, a educação cooperativista.
8: Eu gostaria que você avaliasse essa incursão da cooperativa no campo com seus fomentados, com esse trabalho dos programas do encadeamento produtivo.
7: O encadeamento é uma ação sinérgica do sistema Aurora Coop, ou seja, a cooperativa, a Copérdia, como cooperativa mais próxima, mais direta do produtor, ela leva algo que entrega valor à medida que as propriedades conseguem evoluir no seu processo produtivo e atender o que hoje é requisitos mundiais de qualidade. Então, quando a gente observa hoje os produtos Aurora, como eles são reconhecidos pelo consumidor, aquele que está lá no meio urbano, em outros países, como produtos referência em qualidade. Mas essa qualidade percebida na marca, ela só acontece porque a Copérdia leva o conhecimento do produtor, ela possibilita ao produtor que a utilize dessa condição de programas como o Qualidade Total Rural, como o programa De Olho, que geram então esse resultado de melhor desempenho na propriedade, que depois reflete no melhor desempenho de um produto final que vai para a mesa do consumidor.
8: Depois de tantos anos, é possível mensurar a evolução em gestão das propriedades a partir dos programas?
7: Olha, eu acredito que a gente possa fazer um exercício. Como que seria o resultado que as propriedades teriam sem o envolvimento direto da Copérdia, da cooperativa, sem essa ação de conexão do conhecimento, das tecnologias, da assistência técnica para o cooperado? Então a gente pode refletir, né, que quando há uma ação coletiva, cooperativa, sua equipe técnica, os colaboradores em geral, somados com os esforços das famílias, dos empresários rurais, eu acredito que isso gera o impacto, né, e a diferença que a gente tem comparado que se isso não existisse.
8: O sucesso dos programas, Carlos, passa pelo engajamento de toda a família?
7: Eu posso afirmar, né, pelas experiências, eu trabalho há mais de 10 anos com cooperativas, eu sou engenheiro agrônomo também, e é de fundamental importância que a família, ela efetivamente compreenda, participe e pertença a esse processo da cooperativa. Porque à medida que dentro da família todos os familiares são importantes, ou seja, o pai é importante, a mãe é importante, o filho é importante, né, cada um dando a sua contribuição, Então, se todos têm a compreensão do que o programa está oferecendo, a sintonia do trabalho é muito superior. E, consequentemente, o resultado que esse trabalho gera também vai gerar benefício tanto para aquela família como para o coletivo da cooperativa.
0: O primeiro vice-presidente da Copérdia, Ademar da Silva, está conosco e revela qual a importância do evento e quais os objetivos da jornada do cooperativismo realizada em Concórdia.
9: Bem, Edson, nós tivemos então um encontro da jornada do cooperativismo aqui em Concórdia. Todo ano já é praxe da Aurora fazer esses encontros, principalmente para fazer o alinhamento do encadeamento produtivo, que é os programas de qualidade de óleo, QT, sustentabilidade, para no pós, então, fazer o PRSA, que é a Propriedade Rural Sustentável Aurora, onde certifica as propriedades. Então, tivemos a oportunidade de estar aí com a Aurora coordenando esse trabalho, com nossos parceiros, né, as entidades parceiras, Senar, Sebrae, Sicoob, Sicredi e o Sescoop, enfim, essas parcerias, juntamente com as filiadas da Aurora, as cooperativas filiadas da Aurora, fazem esse trabalho importante, que é levar esse trabalho de conhecimento, de instrução, de alinhamento para os nossos produtores rurais, lá para as famílias rurais. Quem faz isso são os instrutores coordenados pelo SEBRAE. Eles são do SEBRAE, então os instrutores vão até as nossas comunidades, onde nós formamos os grupos, e aí eles fazem o trabalho de instrução, de levar esse conhecimento aos nossos produtores. Então foi um momento bem, bem especial, onde que as cooperativas que fazem esse trabalho do encadeamento estavam todos os seus coordenadores presentes, né? E aí conseguimos fazer um alinhamento para os próximos anos, é daquilo que a Aurora pretende, que gostaria que fosse, mas principalmente voltado totalmente para as famílias do produtor. Esse é o grande objetivo dos programas, fazer com que o produtor, ele consiga colocar em prática alguns conhecimentos para que o seu produto saia com maior qualidade, que saia com as normas que os mercados exigem, e com certeza, né, tendo assim melhores qualidade de vida lá na propriedade, na sua unidade produtora. E aí então todos os coordenadores estavam presentes aí das cooperativas afiliadas, tivemos então a oportunidade de discutirmos juntos alguns trabalhos, algumas perspectivas que a Aurora precisa colocar em prática para os próximos eventos. Então foi uma maneira de você estar aí, todos eles juntos. Nós tínhamos os nossos orientadores de todos os três estados, Santa Catarina, Rio Grande do Sul, Paraná e Mato Grosso do Sul, estavam presentes, esses instrutores que trabalham conosco. Então a gente ficou assim muito contente de saber que todo mundo está engajado para que esse programa do encadeamento ele dê continuidade. E dentro da Copérdia nós temos com um fundamento, né, que todas as nossas propriedades fomentadas de leite, suínos e aves, dentro de um período de 5 anos, todas tenham a propriedade certificada. Esse é o grande objetivo e essa é a meta da Aurora, para que o produtor também ele consiga então produzir com maior qualidade, com maior satisfação na sua propriedade, mas principalmente ter uma qualidade de vida e a sucessão na propriedade rural.
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0: Vem aí mais um plantio de verão e a Copérdia alerta para a importância de os produtores retirarem os insumos contratados. Assim, eles podem plantar sem atropelos ou atraso, quando entender que é o melhor momento e as condições climáticas estiverem adequadas, como sugere o segundo vice-presidente da Copérdia, Vilmar Camilo.
10: Bom, Éter e ouvintes, saudar a todos, né? Em especial nossos clientes e associados. Esse ano é um ano um pouco diferente, um pouco atípico, então a gente percebe que está chovendo mais do que normal, ou já era previsto isso, né? Isso nos remete a entender que teremos janelas curtas para o plantio. E nesse momento que o tempo ou o clima der condição de plantio, é importante que o associado, ou que o nosso cliente, tenha na sua propriedade os insumos para a sua lavoura já ali. Então ele precisa contactar a filial, enfim, ou aceitar que nós estamos orientando os nossos gerentes para que façam as entregas dos insumos da safra que agora se inicia. Então é importante que o produtor tenha isso em mente, que ele precisa receber ou então buscar na cooperativa os insumos para o plantio de verão que logo se começa agora em agosto, né? Reforçando, o clima promete janelas curtas para o plantio e nesse momento que der condição, ele precisa ter o insumo em casa. O que pode acontecer, né, Herter? No momento em que talvez todo mundo deixe para depois, a gente não vai ter estrutura, nem tempo e nem disponibilidade de estoque total para fazer essas entregas. Então é importante agendar e receber os insumos para a nova safra.
11: Até porque a condição climática tem impacto também na logística de entrega, né?
10: Exatamente, né? Com chuva tudo fica mais difícil, né? O próprio porto talvez não vá fazer uma entrega para nós, né? Então, quem fez a posição, importante é que receba esses insumos, guarde num espaço adequado na sua propriedade, para quando ele for plantar, esteja ali já disponível para ele fazer o seu plantio na hora que o tempo der condição de plantio.
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0: O presidente Vanduir Martini está de volta ao programa Nossa Terra, Nossa Gente, para falar do assunto anunciado na abertura do programa. Martini reforça a importância do produtor retirar os insumos para o plantio de verão o quanto antes. Desta forma, ele planta quando achar melhor, sem correria, e a cooperativa libera espaço para aquisição de mais produtos, como explica o presidente Vanduir Martini.
3: Bom, Herter, nós estamos nos aproximando do plantio da próxima safra. Eu sei que o Vilmar Camilo, Silvana e Conte estão bastante preocupados nesse sentido, junto com os nossos gerentes. E estão avaliando as condições de estoque, as condições de comercialização já executada, quanto o mercado ainda vai demandar. E com certeza absoluta eles estão olhando, né, para a capacidade logística que a gente tem de poder estar entregando, enfim, poder atender a demanda do produtor na hora correta. Então é importante o nosso associado lembrar e nos ajudar, porque nesse momento onde a gente sufoca, vamos assim dizer, a logística, a hora da entrega do produto ao nosso cooperado, a gente tem que ter uma avaliação sobre essa situação, porque, logicamente, o insumo que a cooperativa comercializa, ela tem disponível, ela vai entregar, mas aquele insumo, talvez, que ainda não foi comercializado, como a gente vem falando, este ano a cooperativa não comprou. Então, nós temos o insumo de acordo com a venda ao produtor. E isso, de certa forma, ele se torna uma forma mais tranquila de fazer uma gestão desse importante insumo ao cooperado. Por quê? Porque você não estoca, você não corre risco de ter oscilação de preço, né? Conforme aconteceu em alguns anos, você se estocou, nós nos estocamos e tivemos quedas acentuadas de preço e perdemos milhões de reais. E isso a gente não pode mais fazer, a gente não está mais fazendo. Então nós estamos tendo um estoque que a gente acredita ser um estoque padrão e conforme a gente vai comercializando, nós vamos comprando. Agora, isso torna-se um problema na medida que a gente chega próximo ao plantio da safra, o uso desse produto, né? Agora, temos também que pedir para o nosso produtor que já comprou o insumo, que ele nos autorize a levar esse insumo até a tua propriedade. Por quê? Porque nós temos um grande volume já comercializado e como a gente está observando, nós estamos tendo as janelas de clima muito curta para a gente plantar. Então vamos pensar, alguns dias atrás a gente teve um clima muito bom para plantio. Vamos imaginar que daqui para frente a gente tenha, por exemplo, na próxima semana tem previsão de chuva. Então como é que faz Se a gente pega uma semana, por exemplo, de sol, que o produtor pode plantar, como é que a gente vai conseguir levar todo o insumo de uma única vez para as propriedades? Então, fica esse alerta ao nosso produtor, ao nosso cooperado, para que comece a receber o insumo para ter ele na fazenda, na sua propriedade. E na medida que o tempo vai melhorando, que vai abrindo as janelas, o produtor começar o plantio. Eu sei que a gente está ainda no mês de julho, está ainda com tempo para a gente iniciando o plantio da próxima safra, mas é importante nós pensarmos sobre isso e começarmos a preparar a nossa propriedade para receber esse insumo, falar com o nosso gerente, falar com o nosso técnico, com o nosso engenheiro agrônomo, olha, pode me trazer o fertilizante, pode trazer a semente, que a gente tenha uma organização nesse sentido, para a gente entregar o insumo ao nosso produtor, ao nosso cooperado, no momento que ele precisa. Então, fica aqui o apelo também da direção da cooperativa, para que a gente possa juntos construir, sabe, essas soluções em conjunto e a gente possa garantir que o nosso produtor tenha o insumo na hora que ele precisa, e neste ano que temos todas essas variáveis de clima, para que ele tenha o insumo no momento correto que ele tenha lá aquela janela para fazer o plantio. Então essa fica a nossa dica, a nossa recomendação, o nosso pedido para que o associado nos auxilie nesse sentido. Afinal de contas, nós estamos buscando atendê-lo e, logicamente, cuidar da cooperativa para que ela também possa ter a sua rentabilidade garantida, para que ela possa ter o compromisso que ela assumiu na entrega do insumo executado, que eu acho que esse é o nosso principal papel. Também quero, nesse momento bastante especial do nosso programa, gostaria de saudar, né, todos os nossos colonos, motoristas que fazem essa grande nação continuar se desenvolvendo, crescendo. Esse nosso país, que sem essas duas classes, com certeza não teríamos a pujança que tem esse continente, se assim a gente pode chamar esse nosso país pela dimensão dele. Então aqui quero saudar todos os colonos, todos os motoristas, deixar aqui um abraço muito especial para cada um, um sentimento de muita gratidão por todos os vossos momentos dedicados, todos os vossos minutos dedicados à nossa sociedade, à nossa comunidade, a esse nosso país. Então, parabéns pela passagem aí do Dia do Colono, do Motorista, que Deus abençoe a cada um, que Deus possa cuidar de vocês, das vossas famílias, e desse trabalho maravilhoso que vocês fazem em prol dessa sociedade. Muito obrigado. Um grande abraço a todos.
0: Termina aqui o programa Nossa Terra, Nossa Gente. Obrigado pela audiência qualificada. Te desejo uma ótima semana e conto com você no próximo programa.
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0: gente, muito boa tarde. Estamos por aqui chegando, né, na nossa tarde da 102.3 neste domingão pra lá de especial, com a cobertura total direto aqui da 41ª festa do colono do município de Ouro. Para você que está saindo de casa, né, se organizando para vir aqui para o centro de eventos, passa o nosso stand aqui da 102, já na chegada do ladinho aqui também da Base Agronegócios, e faça aí o seu teste de resistência, venha palpitar quantos feijões tem no litrão aqui da 102. 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Gente, para você passar aqui e conversar com a gente, a galera tá por aqui, né? O Alexson tá cochilando aí num canto, o Everton também já tá por aí. Ó, depois que a gente almoça, dá um sono mais que nada, tá? Tamo aqui porque tem gente. A Vivi, por exemplo, fez o teste de resistência depois do almoço, aguentou 1 minuto e 14 segundos. Né? E agora ela vai comer uma cocada pra repor. Você quer falar, Everton?
1: Não, eu ia dizer que ela vai comer cocada.
0: Liga o teu microfone.
2: Escutou agora?
0: Agora tô te ouvindo.
2: Agora ela vai comer cocada.
0: Você sabe que isso a gente copia dos colegas, né?
2: Ah, ela copiou de mim.
0: É, você já comeu a sua sobremesa hoje?
2: Não, hoje não, mas ontem eu comi uma cocada inteira e agora eu só estou esperando abaixar pra pegar um pote de açaí.
0: Abaixar o quê?
2: Abaixar o almoço.
0: Ah, pensei que era a barriga.
2: Não, a barriga não vai baixar nunca, eu acho, né? Faço de tudo pra baixar e não abaixa.
0: Amigo, eu tenho que cortar as comidas e fazer exercício. Escuta a tua amiga mais velha aqui, não adianta.
2: Ah, tá bom.
0: Enquanto nós ficar sentados só pensando em emagrecer, não resolve. Ó, o Alexo é fitness. Alexo.
3: Olha, eu pago o preço de manter, né, um corpo em
0: mais
3: forma.
0: Mais perto desse, senão não pega.
3: Eu
0: isso aí.
3: Pago o preço, né, por manter o corpo em forma. Boa tarde pra você, pro
0: calma.
3: Everton, pros ouvintes.
0: Faz pouco tempo que você tá na Capinzal FM.
3: Ah, lá engorda?
0: Engorda. Olha pro Jardel, que era um risco. O Jorge, uma barriga saliente. A Vivi, que tinha saído da rádio emagrecida, tava lindona, esbelta, voltou pra rádio e engordou. A Márcia disse que é a água que a gente toma.
3: Será que é água?
0: Eu acho que é água.
3: Mas talvez o fato de a gente não parar de mastigar o tempo todo, que nem gado remoendo, possa contribuir um pouquinho, né, Viviane?
0: É que faz bem pro maxilar, por isso
3: não,
0: que
3: eu tô com dor no, eu tô com dor no maxilar. Desde sexta-feira, visitando os estandes e mastigando, viu?
0: Meu Deus do céu.
3: Inclusive agora, acabei de terminar um
0: amendoim, esse
3: um amendoim
0: comi.
3: Aqui que eu peguei num parceiro aí num estande aqui próximo.
0: Eu acho que vou pedir depois pra galera ir pegar um cappuccino lá pra mim. Tá
4: eu
0: bom, né?
4: Na carne de ovelha,
3: pessoal lá da Adubos Ouro.
0: Oh, né? Mas é só dar uma chegadinha lá, tá no forno.
3: Eu acho que hoje eles esconderam, viu, Viviane?
0: Não, eles vieram aqui chamar a gente hoje.
3: Ah, é?
0: Uhum. Mas aí nós já tínhamos buscado o nosso almoço, daí ferrou.
3: Pena que eu não tava aí, então.
0: É, mas
3: abraço, gente.
0: Dá em tempo, abraço.
3: Continuo visitando os parceiros, os estandes por aqui, convidando o pessoal para nos visitar também. Até às 5 da tarde, Viviane, com desafio, com palpite do ouvinte. Então o pessoal será bem-vindo por aqui.
0: Com certeza. Venho aqui para fazer a festa junto com a gente por aqui. Podemos tocar música?
2: O que vem agora?
0: Nós vamos tocar Fernando Sorocaba, Luan Pereira e DJ Cris.
2: Com a
0: galera do chapéu.
2: Então, toca lá, Mari.
0: Vamos animar, né? Animar. Domingão, domingão.
2: Viu? Diz que, Mari, vai tocar em dó maior ou em ré?
0: Si bemol.
2: Si bemol? Então, beleza.
0: Então, vamos lá.
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0: tocando por aqui também. A gente curtiu. Quem mais? Fernando Sorocaba com a galera do Chapéu.
1: Que maravilha, né?
0: Vocês que não viram o Requebrado do Everton.
1: Meu,
0: viu? Faz tempo que a gente não fofoca nada, né, Everton?
1: Pois é, Marinês. Sexta-feira a gente não teve, né, o nosso quadro aí.
0: É, tu acha que é bom a gente fofoca te arrumar aqui.
1: Olha, muitas coisas acontecendo nesse parque, né?
0: Olha só, o que você tá achando da festa?
1: Maravilhosa.
0: Você vinha na festa antes de trabalhar na Capizal FM?
1: Como?
0: Você vinha na festa?

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1: Muito bem, gente, agora são 1:21. Tivemos uma pequena queda, né, aqui de energia, mas já estamos de volta, né? Força total, que nem eu digo, alguns problemas também com a internet que acontece, né, Jardel? Boa tarde.
2: Boa tarde, Marinês. Foge da nossa alçada, como diz outro.
1: É, né? Mas na verdade eu vou te contar o que aconteceu, a realidade.
2: O que que aconteceu?
1: Eu tava com uma música bem animada aqui da Shania e o Everton
2: começou a dançar
1: e pegou o microfone e quis falar no final.
2: Aí mexeu nos cabos.
1: Foi uma turma tão de peso, eu e ele junto, que
2: morreu tudo. Eu vi que tem uma chacoalhadinha aqui na nossa estrutura do stand, né?
1: Ele tá acostumado a dançar lá no estúdio, né? Lá na rádio, e lá o piso é firme.
2: Não
1: aqui...
2: conseguiu se conter, né?
1: Uhum.
2: É muita emoção, é muita emoção. E falar em emoção, a gente fica emocionado quando a gente recebe o carinho. E essa visita, como tá muitas pessoas nesse momento agora, preenchendo cupons aqui no stand da rádio.
1: Com certeza.
2: Tentando adivinhar. Olha, eu tenho quase certeza de que ninguém vai acertar. Ninguém vai acertar.
1: Eu acho que tá bem difícil esse ano.
2: É muito difícil mesmo.
1: Então... Eu teve que chutou já 2.000 e poucos grãos.
2: É, pois é, você acha que tem. Você acha que tem mais de 2.000? Menos 2.000?
1: Eu sou péssima nisso, Julião. Eu nunca acerto nada.
2: E eu também tô. Olha, a gente vai ter que fazer aquela nossa brincadeira interna, você tá ligada, né?
1: Tô ligada.
2: Você já pensou na sua?
1: Eu nunca acerto.
2: E o detalhe? Vai ter. Eu fiquei sabendo, as minhas fontes me informaram que além do feijão. Vai ter que acertar quantos grãos de arroz?
1: Meu Deus, daí nunca mais.
2: Quantos grãos de arroz?
1: Não me abstenho de participar.
2: Vamos ter que participar. O seu Luiz Pedro disse que vai dar R$1.000 para quem acertar. Ele disse que ele vai tirar do bolso dele.
1: Vou me encostar no Jorginho.
2: No Jorge.
1: O Jorginho quase sempre acerta.
2: É, o Jorge só.
1: Você é bom no palpite de jogo, embora você tenha errado a final da Copa, né?
2: O Alexson trouxe um vinho aqui. É vinho? É vinho? O que, que é, Alex Botar?
3: É um serviço de utilidade pública que eu trago. Atenção, Marinês.
1: Mais perto
3: que
1: você não enxerga.
3: Atenção, Marinês e Lázari. Por favor, repassar para a Grace o número de integrantes da equipe da Capinzal FM, que ela vai fazer um desaforo pra gente, viu?
1: É, viu?
3: Mandar um abraço pro pessoal da Nutriouro, né?
1: Ela já me mandou aqui que ela tá... O pessoal lá da Iacenda, né? Gubert, ela já me mandou aqui que tá esperando minha visita.
3: Abraço pro Rec também.
1: Eu falei
3: ele mandou alguma coisa aqui pra gente degustar também, Marinês.
1: Uma
3: água saborizada, sabor uva, né? Pessoal que tá ali no stand aí da Nutriouro, tem também pessoal do frigorífico de Abate Coelho, né? Os Tonini.
1: Exato.
3: Tem pessoal com os doces, a Grace. Muito bom, se você vier para a festa do Colono, não deixa de visitar. A Cleicer Cabral tá por aqui também agora, arriscando o palpite do ouvinte, pessoal.
1: Nós estávamos
3: falando... centro de convivência aqui da pessoa
1: quanto
3: idosa de ouro.
1: Quanto você acha que tem, quantos feijão?
3: Eu posso? Posso não? E se eu acertar, vão dizer que eu soprei?
1: Não, mas não é ali. É, a questão é assim, tá? Alex, como você é novato ainda...
3: Eu não sei, ninguém sabe o número, né?
1: Não, ninguém sabe, mas bem provável que amanhã o chefe faz um desafio interno, tá? Que tem prêmio lá na rádio, tô centrado de contar.
3: Eu sei que nós, como não podemos concorrer aos prêmios que nós divulgamos nas nossas promoções, pelo óbvio, né?
1: Exato.
3: Senão só nós iríamos ganhar, né? E é ver Xuxo. Nós temos a nossa promoção interna.
1: Eu vou me encostar no Jorginho.
3: Quanto o Jorginho palpitou?
1: Não, é que os outros palpites que teve, o Jorge já foi sortudo mais que uma vez, porque
3: é
1: eu sou
3: mesmo?
1: Péssima.
3: Uhum. Olha, eu também não tenho base, ainda mais o feijão. Soube que foi toda a produção de feijão do seu Luiz Pedro, coube dentro deste litrão aqui, né?
1: E do arroz.
3: É um litro do quê? 5 litros?
1: 3, eu acho.
3: 3? Pela... Inclusive tem arroz misturado, mas eu vou arriscar aí na casa do milhar, viu? Eu acredito que tenha mais de 1.000 e menos de 2.000. Tá bom assim
1: tá bom.
3: Ou não dá
1: tá
3: muito
1: bom, tá
3: parâmetro?
1: Bom, tá bom. Já que você está fazendo os agradecimentos, faz aí os agradecimentos.
3: Claro que sim, mano. Um forte abraço para toda a equipe aí da F1 Informática.
1: Pessoal... Inclusive ajudou a gente agora há pouco, ele com mais o Douglas aí, porque a gente teve uma queda aqui na nossa conexão, tá?
3: É, eles estão dando assistência para vários expositores aqui no Caravaggio, pessoal da Oral Unique também, vários brindes da Oral Unique aí no nosso desafio. A Cressol, a gente deu um prejuízo danado para a Cressol este ano, né? já que estamos a todo o tempo visitando,
1: eu
3: né?
1: 7, 10 café lá.
3: É, então você imagina, nós estamos em 15. 15 foram aproximadamente 10 vezes, foram mais de 150 cafés só para a equipe da rádio. Mas o pessoal tá com a máquina de café por aqui, pipoquinha, tem sorteio e são nossos parceiros. 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Foi? 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Eu comprei uma roçadeira.
1: Meu Deus!
3: Não, veja bem o presente que o seu Luiz me deu. Presente grego, né? Foi na Agropecuária Capinzal e falou pra mim no outro dia: tem um presente pra você lá na Agropecuária Capinzal. E eu fui lá conversar com o César Cremonini e aí ele me fez a entrega técnica de uma roçadeira.
1: De uma
3: né?
1: roçadeira.
3: Vou ter que fazer ela trabalhar. É. Um abraço pra toda a
1: ela
3: equipe.
1: Ela não trabalha sozinha,
3: não,
1: tu sabe, né?
3: E pior é que eu não gostei desse modelo. Não trabalha sozinha, tem que operar. Pessoal do Odonto Top, também Hospital do Dente, Casa dos Presentes, Dia dos Pais está se aproximando.
1: Com certeza.
3: Ótimas sugestões de presentes. A Casa Pronta também, um abraço para o Rodrigo e para toda a equipe.
1: Tem
3: uma mosquinha chata aqui,
1: tá,
3: né, Marinense?
1: Sim.
3: Um abraço para o Rodrigo, mosca. César Prando chegando por aqui também. Boa tarde, Prando.
4: Boa tarde, tudo bem?
3: Prazer tê-lo conosco. Pessoal da... Pessoal do Novo Porto Alegre.
1: Na verdade, né?
3: Qual é o fuxico? Ah, é Nossa Senhora da Saúde, é divisa, né? Boa tarde, Prando.
5: Boa tarde, Alexson, Marinês e o Douglas.
1: Não, Everton. Ah,
5: tudo bem? Quero deixar um abraço grande a todos que estão ouvindo, em primeiro lugar, a Rádio Capinzal, né, pela oportunidade. E também a todas as pessoas, né, que gostam de ouvir e estão na festa hoje. Um abraço grande e que aproveitem, o evento está bom, né? O tempo está bom. Aqui é bastante calor, mas está bom.
3: Vai, tá muito bom, né? O clima está agradável.
1: Você quer saber o fuxico?
3: Do Prando?
1: É.
3: Conta,
1: ele está curioso para saber o que o Prando veio contar para mim aqui no ouvido. Ó, Catira, está de zóio.
3: Conta,
1: sabe que
3: conta.
1: Ele veio contar.
3: Não, só entre nós.
1: Não, vou contar. Ele veio me contar que no dia do aniversário da minha mãe ele foi lá.
3: Ah, tá bom. E quando foi isso?
1: Quarta-feira.
3: Quarta-feira. Prando, eu e o Prando já participamos de várias festas juntos, inclusive, né, Prando?
5: Sim, sim.
3: Bons tempos aqueles.
5: Bons tempos. O fuxico que eu contei pra Mari foi que o dia do aniversário da mãe dela, eu fui lá.
1: Dá um
5: o irmão
1: abraço.
5: Dela me disse que ela tava aniversário, fui lá, dei um abraço e ela ficou muito feliz.
3: Que legal. Um abraço então pra
1: eu
3: dona.
1: Não fui, Vilma.
3: Dona Vilma.
1: Prando, eu vou essa semana.
3: Tudo de bom, boa festa.
5: Que... Muito obrigado e boas lembranças nós temos. Abraço
3: sim. Essa é mais uma, né? A cada edição nós.
1: Viu, daqui a pouquinho, às duas horas, tem apresentação do coral aí também, né?
3: Muito bem. Eles Carmen também Contábil também oferece o nosso.
1: Um abraço, tem... a Carmen estava por aí ontem, né?
3: Verdade.
1: Gastando os trocos com os netos.
3: É verdade. Eu conversei com o Jean Riel, que esteve com a gente aqui. Um abraço, pessoal do Chique Automóveis, Montesal Soldas e Guinchos.
1: Calor, né?
3: Também conosco está a Agroveterinária Palhosa. Eu vi que você conversou hoje com
1: o Jean.
3: Jean, né? Jean falando com relação ao atendimento de plantão 24 horas
1: inclusive,
3: de domingo a domingo.
1: A hora que a gente foi lá, o Matheus tinha saído, né? Precisava de um serviço, ele foi auxiliar. Ou lá no Palhosa, não é teste de resistência, tá?
3: É mesmo.
1: Mas tem um baldinho lá pra você tentar adivinhar
3: é
1: quantos quilos tem.
3: Prêmio da Agropecuária Capinzal saindo agora.
1: Uhul!
3: Olha que legal, né? Abraço à família Cremonini. Mercado de Tecidos Leão, um abraço para o Adilson lá, para toda a equipe. Família Pogiri, Ed Carlos, pessoal da Ouro Luz.
1: Está com a campanha dos 30 anos, né?
3: Verdade.
1: Então, para você aproveitar, eu acredito que seja quase que últimos dias.
3: Olha, são nessas promoções que a gente percebe o quanto estamos ficando velho, porque eu participei da inauguração na Ouro Luz e parece que foi ontem, Marinense.
1: Não fala isso, não fala
3: que
1: isso.
3: Que coisa, hein? 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Um abraço para toda a turma ali. Pio Star Serviços Representações, grande abraço para a turma. Tem vários chapéus, né? Os chapéus ou chapéus?
1: Eu acho que os dois é correto, viu? Mas eu ainda acho que é chapéus.
3: Me afoguei. Chapéus.
1: Bill
3: Star Serviços e Representações. Abraço pro Giovanni.
1: Tu sabe do Giovanni
3: da máquina do som?
1: Didio.
3: Didio. Didio.
1: Fui entrevistar ele hoje, tomou o microfone da minha mão, queria mais devolver.
3: Isso é que ele me falou, a primeira entrevista que eu dou é pra você ontem, né?
1: Mentira.
3: Nunca tinha falado. Daí tinha também falado gostou, com ele sexta. Gostou da brincadeira, né?
1: Gostou.
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3: Verdade.
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3: Indiana,
1: aí de qualidade.
3: Pra toda a turma lá. Adubos Ouro.
1: Que fizeram desaforo de ter café, salame, polenta,
3: aliás, tá
1: almoço.
3: Na hora de nós dar uma visitadinha lá, né, Maranhão?
1: Eu acho que sobrou alguma carninha.
3: Pessoal da Megazan também, que são os patrocinadores oficiais aí do
1: nosso teste
3: desafio.
1: Do teste.
3: Quanto
1: de
3: tempo você segurou, Marinês?
1: 18 segundos.
3: 18 segundos? É, eu na verdade...
1: Um fiasco, né?
3: Eu treino, né? Sabe que eu sou praticamente um atleta, né? Eu fiquei 2 minutos e 21 segundos, mas a gente não tava cronometrando e nem filmando, tá? Vai ter que acreditar na minha palavra, Mari.
1: Com certeza.
3: E a realização deste evento é da Prefeitura Municipal de Ouro. Mandar um abraço pro Dire, pro REC especialmente. Aliás, nós podíamos eleger... O organizador que mais se desdobrou nessa festa, e o meu voto é pro Laudemir Reck. O cara trabalhou muito, inclusive na sexta-feira tirou o carro ali de um atoleiro, baixo de chuva, o cara entrou e embaixo do carro, amarrou.
1: Antes disso ele deu um mergulho na serragem, tá? Antes de vir a chuva.
3: É mesmo?
1: Perdido e filmagem.
3: Quer dizer, o REC realmente está de parabéns, bem como toda a organização
1: com
3: desta
1: certeza.
3: Festa que recebe a atenção da Capinzal
1: toda a equipe, né? E uma coisa assim, Alex, que a gente estava reparando também. Você olha para o chão e você não vê lixo.
3: Não vê lixo. Aliás, esse é um mérito não da organização, mas do público,
1: exato,
3: de toda a população.
1: E o fato de ter também várias lixeiras espalhadas.
3: São 200.
1: Daqui a pouquinho você volta falando
3: ótimo
1: com o REC um pouquinho, pode ser?
3: Pode ser sim, combinado.
1: Então, ok, enquanto isso nós vamos curtindo música boa aqui na tarde da 102. Lembrando que às 3 a gente tem o especial aqui, então fechando, né, fazendo esse fechamento com a Prefeitura Municipal.

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para você que está nos acompanhando pela 102.3, direto da festa do Colono de Ouro. Lembrando que a nossa programação, né, daqui a pouquinho mais às 3, a gente tem mais uma roda de conversa por aqui também. Pessoal ouvindo, participando do nosso teste do desafio aqui na 102. E claro, também palpitando aí, dando o seu palpite. Quantos feijões tem no litrão da Capinzal FM? Então, para você que vem para a festa hoje à tarde, passa aqui no stand da 102. Né? Não esquece, preencha aí o seu cupom para você concorrer também a R$ 1.102,30. 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Um vale compra aí da Megazan. 500 para quem for o campeão masculino e 500 para o feminino. E você segue por aqui, daqui a pouquinho a gente vai trazer mais informações também, esse dia lindo, maravilhoso, mais um veranico, né, vamos dizer assim, no meio do inverno, assim como nós tivemos no domingo passado, e este final de semana também não é diferente. Nós vamos curtindo mais música aqui na tarde. Alexandre Pires.

0: A gente curtiu junto o Titãs com Flores e o Alexandre Pires, também mudando um pouquinho de ritmo com Sai da Minha Aba.
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0: Cobertura completa aqui na 102.3, a rádio feita pra você. Solzinho daqueles de esquentar a moleira, né, Jardel? Pode falar comigo em um instante? Fala aí.
4: E deu uma esquentada, né?
0: Meu Deus.
4: Deu uma esquentada aí,
0: no nosso stand aqui faltou um ventolão.
4: Faltou um ventilador, um ar-condicionado, porque realmente esquentou pra caramba. Estamos aí num clima de verão em pleno inverno.
0: Eu queria que ele queimasse as gordurinhas.
4: Aí você vai ter que
0: não funciona.
4: Fazer aquela caminhada até Santa Lúcia e voltar.
0: Eu acho que nem assim precisa mais do que uma, viu? Mas falando, né? Nós tivemos domingo passado também um veranico desses, né? Como a gente diz. Mas graças a Deus, com tempo bom, um bom público também aqui no Centro de Eventos hoje, né? Prestigiando essa festa do Colono, muitos estandes, né? Ano passado, lembra, no domingo, nós tivemos chuva. Muita gente no próximo do meio-dia aí levantou acampamento, assim que a gente diz, né? Esse ano tá todo mundo aqui firme e forte.
4: Tem muita gente visitando. Eu conversei com algumas pessoas que ontem não vieram no evento e hoje fizeram questão de vir para almoçar, enfim, porque aquele almoço de domingo geralmente acontece nas famílias e o pessoal resolveu não fazer em casa e vir almoçar hoje aqui. E é o que aconteceu para muita gente ontem. Tem pessoas que trabalham o sábado o dia inteiro, comércio trabalha até meio-dia e outros, alguns vão até mais tarde, enfim. A gente sabe que para quem trabalha no campo, principalmente, não tem feriado, não tem final de semana. Aí o pessoal se reveza entre a família, ó, você vai hoje, eu vou amanhã. E assim aconteceu. Algumas pessoas da família que trabalham no campo vieram ontem e outras vieram hoje. Daqui a pouquinho algumas já indo para casa, porque a gente sabe, lida no campo, começa cedo, né? Final de tarde aí, já tem as lidas. E não tem como falar que não vai dar para fazer hoje que tá em festa. Tem que fazer.
0: Tem que fazer, né?
4: Quem trabalha com vaca leiteira tem que tirar o leite. Para quem trabalha no aviário tem que ver como é que tá por lá. Com suínos da mesma forma. E assim tantas outras produções, né?
0: Com certeza. Daqui a pouquinho tem Jardel Martinazzo por aqui, então?
4: Eu vou daqui a pouquinho, então, a partir das 2 horas com o Mandai.
0: Ok.
4: Combinado.
0: Enquanto isso, a gente vai curtindo Breno e Matheus com Rio Negro e Solimões. 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
4: Muito bem, amigos e amigas, estamos de volta, 14h com mais um minuto, hora oficial do Brasil, direto aqui da Festa do Colono de Ouro. Reta final da nossa cobertura, vamos até o final da tarde, agradecer a sua grande audiência pelo rádio, pela internet, onde quer que você esteja, nos dando o prazer da sua sintonia, grato demais pela sua super audiência. Pois é, meus amigos, seguimos por aqui com informações, segue a movimentação no estande da Capinzal, por sinal, muita gente visitando a nossa estande para brincar com a gente, para interagir, para ganhar prêmios na hora, por sinal, tá rolando aqui o nosso teste de resistência na parceria da Megazan. Alô, turma da Megazan, aquele abraço para vocês, obrigado pela confiança. São R$1.000 em compra, sendo 500 entre os homens e 500 entre as mulheres. E olha só, para quem tá em casa agora, tá no carro, talvez saindo do evento ou chegando no evento, nós temos o Maxwell Recalcati, ele que é gerente da Cressol. Ele tá faturando por enquanto os R$500. Se ninguém bater o tempo dele, que é 1:10, ele vai levar R$500 em compras no oferecimento de Megazan. Eu tô achando que ninguém vai bater o tempo do Maxwell, o cara é forte pra caramba. E entre as mulheres, olha só, um tempo excelente, a Salete Frigo Andrione. Dona Salete Frigo Andrione, mora no Leãozinho. Alô, pessoal da linha Leãozinho, aquele abraço. Dona Salete, que mora por aí, ela fez, ó, o tempo de 1:30. Um ótimo tempo, Dona Salete. Dona Salete, então, por enquanto, tá dominando a parada. Tivemos aqui a Dona Carmen Andrés Masson, fez 1:04. A Luciana Martinazzo fez 1:06. A Eni Vargas Triques fez 1:17. A Inédis Barbosa fez 1:20, mas a Salete Frigo Andrione, por enquanto, tá liderando a parada, visitou a gente aqui, participou e ó, dedo cruzadinho, se ninguém fizer o melhor tempo, você vai levar. Lá da Barra do Leão, o seu Edgar Soares Borges. Ô Edgar, o Edgar fez 49 segundos, foi o segundo melhor tempo. O Robson Masson, o Robson que é o presidente da Câmara, ele fez 41 segundos, ótimo tempo, hein, Robson? O Gilson Basso, o Gilson fez 35 segundos. Então, quer dizer, são vários tempos que nós temos até agora, mas o melhor tempo é que vai levar, no final das contas, o presentão dos amigos da Megazan. 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Como é que está o meu meu som, tá tranquilo aí, Marinês? Beleza? Você já deu, você deu um giro aí, você foi sentir o calor lá fora, Marinês? Deixa eu ligar o microfone, agora sim.
5: Já deu. O dois.
4: Dois, aí.
5: Ó, te dizer que tá mais agradável lá do que no estande nosso,
4: dentro,
5: viu?
4: Aqui dentro tá quente, quente, né? Dá a impressão que tá uns 10 graus mais quente aqui dentro.
5: Mas tá bom.
4: Tá gostoso, né?
5: Então, tem bastante gente, tá? Dei uma caminhada por aí, muitas pessoas. É, agora vai começar aí no palco alternativo. É, as apresentações culturais, nós vamos ter apresentações de corais, tá? Inclusive, conversei com o meu parente, que é teu tio.
4: Ah, o seu Chico de Lázaro?
5: Eu falei que ele tava todo na estica, que é porque tinha alguma coisa, né?
4: Quer algum recado, Vivi? Tem um recadinho aí?
5: Isso aí.
4: Passa. Ah, a turma do... Eu deixo pra você conversar com o
5: já,
4: Lucas.
5: Já fazemos aqui. Ah. E aí, ele falou que depois que eles se apresentarem, ele vai vir aqui palpitar também de quantos litros... Quantos litros não? Quantos feijões?
4: Tem no
5: Você
4: litro.
5: Sabe que eu falei isso? Quanto litro tem no feijão da Capizal FM? Não, é quantos feijões tem no litrão da... A gente já falou tanto que a gente já se atrapalha.
4: É... Estamos trocando a bola,
5: nós
4: né?
5: Exatamente, e aquela questão assim, que estão só a capa da gaita. Até o final nós vamos estar só a alça.
4: Só a alça da gaita.
5: Só a alça. Ah, contar mais uma. Daqui a pouco o Laudemir vem por aqui. Camarim para receber o Wilson e Soraya já está pronto. Não estão aqui no parque, mas a dupla já está na cidade, tá?
4: Que legal, que bacana então. Conversa com o Lucas lá, vai lá, fica à vontade.
5: Não, vou deixar para você conversar.
4: Senta
5: aqui, Lucas, fica à vontade.
4: Aqui só tá uns 10 graus mais quente aqui dentro, Lucas, do que lá fora, porque estamos sem ar-condicionado hoje aqui, porque a gente queria sentir na pele como é realmente o amigo colono que não tem ar-condicionado, não tem essa história de ventiladorzinho, o pessoal sente, é calor, é frio, é chuva, o colono realmente passa por maus bocados aí, mas não desiste, que é o mais importante. 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E por sinal, Lucas, nós temos aí uma festa bacana programada para o mês que vem. Olha o barulho lá fora, essa é a energia da galera. Galera lá fora, tá saindo no ar com certeza essa energia positiva da Capinzal e dos nossos visitantes. Conta pra mim como é que tá a expectativa para o aniversário de vocês. Boa tarde, Lucas.
6: Boa tarde, Jardel. Boa tarde, ouvintes da rádio Capinzal FM. Então, é uma energia muito bacana aqui, a festa do Colon tá acontecendo, né? Muita população aqui, muitas pessoas aqui visitando. Aqui o estande de vocês é uma loucura, né, Jardel?
4: Você viu como é que é o negócio?
6: É uma loucura, cara.
4: Energia então, bacana, assim como a energia que vocês procuram transmitir em cada veículo vendido, em cada negócio feito, porque não é só vender carro, é realizar sonhos, né, Lucas?
6: Isso mesmo, Jardel. 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
4: Olha a energia aí, ó. Uma tal de Rose tá lá fora brincando agora. Aplausos pra Rose que tá participando do teste de resistência. Você vai participar do teste de resistência?
6: Mas eu vou ali tentar ficar uns 2 minutos ali, Jardel. Não sei se
4: dois minutos?
6: Conseguir.
4: Você vai bater o tempo do melhor até agora, que é 1h20, 1h30. Então, Lucas, obrigado pela parceria de vocês. 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
4: 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E tocamos em frente à nossa programação, aqui direto da nossa querida Festa do Colono.

0: 102 minutos.
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1: É um final de semana especial da Capinzal, aqui direto da Festa do Colono do município de Ouro. Tá todo mundo visitando o stand, até o Stitch agora, o personagem Stitch visitando aqui o stand da 102.3, levando o prêmio na hora. Que legal, hein? Criançada fica faceira da vida com o presentão aqui do nosso stand. E lembrando, vamos até o final da tarde, alegrando você, levando informação pelo rádio. Olha, lembrando o pessoal lá do churrasco, nós tivemos uma quantidade bem expressiva. Perto, ó, aproximadamente 2 mil quilos de churrasco comercializado. Você esteve lá na churrasqueira? Perto de 2 mil quilos, mais ou menos, né? Perto de 2 mil quilos de churrasco comercializado aí na Festa do Colono, tanto ontem quanto hoje. Ontem foi quase 900, hoje, então, perto disso. Então, o pessoal comemorando expressiva venda de churrasco. Claro que nos próximos dias a comissão vai estar fazendo o quê? Vai estar realizando um balanço final, um oficial de como é que foi essa venda. Daqui a pouquinho vamos conversar com o Laudemir, ele que faz parte da Comissão Central Organizadora. Lembrando que estamos aqui na cobertura deste grande evento que está chegando já na sua reta final no dia. Mas ó, tem ainda hoje Wilson e Soraya estarão animando a grande festa aqui do Colono, o encerramento a partir das 18 horas. Tudo gratuito, hein? Tudo gratuito aqui no centro. Aqui no centro, Caravaggio. Ah, tô vendo o pessoal fazendo uma fotinho ali com o Stitch. 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Quem vai levar? R$1.000. 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O Laudemir vai sentar aqui então para a gente poder conversar, bater um papo. Ele que esteve agora há pouco fazendo a abertura, né, daquela etapa de apresentações culturais, enfim, porque está rolando também a parte cultural aqui no evento. Laudemir, chega mais. Você que já caminhou uns 300 quilômetros aqui na festa, já andou. Amanhã é só descansar, só relaxar, ou ainda não, porque as férias estão chamando. Tudo bem? Boa tarde.
2: Boa tarde, Jardel. Boa tarde a todos os ouvintes da Capinzal. Na verdade, não, Jardel. Amanhã ainda temos que fazer todo o pós-festa na parte burocrática.
1: Ainda, aí é mais, né? Difícil ainda.
2: É, aí tem que fazer toda uma prestação de conta, emissão de relatórios, né? É, certificação de notas, né? Conferência de relatórios para poder fazer a execução de pagamento, todas essas questões. Então, na verdade, a folga será aqui uma semana, mais ou menos.
1: Daqui, né? Uma semana, daí é relaxar, descansar. E pensar já na sequência deste ano, né, Laudemir?
2: Sim, na verdade, Jardel, já aproveitando o momento, né, a nossa folga não vai acontecer, porque no dia 6 nós teremos o dia da biblioteca, aniversário da biblioteca do município de Ouro.
1: Quantos
2: 53 anos?
1: 53 anos.
2: Então nós estaremos fazendo também ali na biblioteca um evento em dois momentos, no período da manhã e no período da tarde. Algum momento ali para histórico, contando um pouco da história da biblioteca e fazendo algumas apresentações para as nossas crianças. E no dia 8 nós teremos o passeio ciclístico. Aquele passeio ciclístico que era para ter acontecido no aniversário do município, então a gente jogou para essa data do dia 8, né? Mas assim, é uma sequência da nossa grande festa do Colono, né? Então agora nós estamos aí para receber o Wilson e Soraya, que já estão se dirigindo aqui pro...
1: Já estão no município, né?
2: É, já estão no município, eles estavam no hotel descansando, agora eles já estão a caminho aqui do parque. Então, para dar sequência, eles vão fazer a passagem de som, daí eles depois vão receber a imprensa e depois o grande show. E com certeza, Jardel, andamos bastante. É, corremos bastante, mas assim, a alegria, a satisfação é muito grande de ver que a festa está sendo um sucesso.
1: Pois é, a gente vê aqui na frente do estande da rádio, outros tantos estandes também estão nesse clima de muita energia, de muita felicidade, da pessoa celebrar, aquele que é colono, aquele que não é colono, mas uma festa feita para todo mundo, né?
2: Com certeza. Nós pensamos aí uma festa mais bem eclética, né? Nós temos aí muitas crianças, muitas famílias, empresas participando. E isso é de fundamental importância para todos nós aí da administração, da comissão organizadora, né? Eu tenho certeza que todos estão muito alegres e felizes, porque o nosso momento, a nossa festa aí está sendo concluída, vamos dizer assim, com maior sucesso.
1: Bom, ao longo do evento vocês já observam, recebem talvez uma sugestão, uma dica ou outra que possa tornar ainda melhor a festa, não é?
2: Com certeza. Nós viemos aí de uma festa um pouco menor, né? E nós fomos trabalhando durante os anos e cada ano a gente vai fazendo alguma alteração. Ela vai crescendo, vamos modificando alguns aspectos, algumas estruturas e então com certeza para o próximo evento, para o próximo ano, nós já teremos algumas outras alterações. Algumas coisas que nós temos que corrigir. Que aconteceram com algumas pequenas falhas esse ano, algumas coisas que foram sugeridas.
1: Por exemplo, o que você estaria de exemplo? O que dá para a gente adiantar para o nosso ouvinte que está nos acompanhando
2: Sim,
1: agora?
2: A sugestão que, inclusive, muitas empresas nos deram é um espaço maior.
1: Maior. Isso que é o difícil,
2: então,
1: né?
2: Nós temos que correr atrás de um espaço maior, porque nós tivemos muita procura de empresas que não conseguimos atender. Então, né, vamos ter que reestudar, talvez reformular o mapa com novas estruturas, novos estandes, alguma coisa nesse sentido. E também, é claro, a gente sempre comete algumas falhas, né, alguma coisa que a gente deixou passar sem perceber e que algumas empresas, algum pessoal viu e sugeriu para nós. Mas nada assim de que comprometa o evento. Então, com certeza, essas falhas serão corrigidas e nós estaremos aí com o ano que vem, com certeza. Com uma festa bem maior.
1: Teu sentimento até agora do evento, particularmente falando?
2: Inicialmente cansado, né? Bem
1: Isso
2: cansado,
1: é normal.
2: Mas assim, um sentimento de alegria, de satisfação total, porque quando a gente trabalha, quando a gente corre, quando a gente tenta resolver os problemas, mas vê que tudo foi resolvido e que a festa está sendo um sucesso, né? É só a gente andar pelos corredores do nosso parque e a gente perceber aí quantas pessoas estão participando, a alegria dos expositores, né? Que estão expondo aí, conversando com alguns dos expositores, eles nos disseram assim da satisfação de estar presente nesse momento, né? Como o prefeito já bem colocou, né? Eu acredito sim que seja uma das maiores festas aqui da nossa região.
1: Quero agradecer a sua atenção de sempre, o teu trabalho, parabenizar, né? Pela condução também de tudo que foi colocado a você como responsabilidade sendo atingido aí. Então, parabéns, viu, Laudê?
2: Em nome da administração, quero deixar o meu muito obrigado de coração à Rádio Capinzal, sempre aí disponível, mostrando os nossos eventos, o que acontece na administração, né? E principalmente nessa festa. Então, de coração, nosso muito obrigado à Rádio Capinzal e também a todos que participaram da festa, expondo, vindo participar, vindo assistir algum momento, né? E ainda fica o convite, nós temos agora o momento cultural que já está acontecendo aí no palco alternativo e fechamos a grande festa então com o Wilson e Soraya, que já estão espontando aqui com o seu ônibus aí.
1: Ok, obrigado, Laudemir. Laudemir Heck, ele que é diretor de cultura e faz parte também da Comissão Central Organizadora da Festa do Colono de Ouro. Daqui a pouquinho, mais informações na Capinzal.

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4: E o nosso domingão tem sido diferente nesta edição de 26 do mês de julho de 2026. Pra você que está na sua casa, trabalhando, você aí no sítio, na fazenda, no seu carro, indo e voltando, nos levando de carona. Obrigado demais a sua audiência. Agora há pouco passou aqui no estúdio meu amigo Chique. Nós conversamos mais cedo com o Lucas, que é um dos seus filhos. E o Chique, o patrono, o cara que comanda aí a empresa, nos visitou. Daqui a pouquinho vai ter foto dele na rede social da Capinzal e Filme. Abraço, Chique. Sucesso. 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Um forte abraço. Obrigado pela audiência. 18 horas aqui no Centro de Eventos. Nós teremos o que? O show de Wilson e Soraya. Então será a partir das 18 horas esse show. Tudo aberto ao público, assim como foi as demais atrações. Está sendo a visitação aos estandes. São mais de 180 estandes visitando a gente. O pessoal me pediu aqui, Jardel, dá uma para atualizar como é que está a situação do teste de resistência? Vou atualizar sim. Não mudou da última hora. Quem lidera, continua liderando, é o Maxwell. Maxwell Recalcate, da Cressol, 1,10. E dentre as mulheres, a dona Salete Frigo Andrione com 1,30, ela que é de Leãozinho, e o Maxwell que é da linha Vitória. Então são dois representantes do interior que estão por enquanto levando o presentão, cada um levando R$500. Será que vai ter alguém que vai bater esses tempos aí? Dá tempo de você vir aqui, você que está em casa agora, final de tarde, vamos até pertinho das 5 horas com o nosso teste de resistência aqui da Festa do Colono. Inclusive está rolando muita gente na frente do estande da Capinzal para participar dessa brincadeira. Para você que foi almoçar com a família hoje, foi passear, chegou em casa agora há pouco, tá dando uma descansada, radinho tá ligado com a gente, nosso muito obrigado pela sua grande audiência. Bom de música, Gustavo Mioto com Luan Santana.
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3: Essa música, a gente sempre teve vontade de gravar uma música linda, maravilhosa. A gente cantava antigamente nos bares, quando a gente começou a cantar. 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
2: Seja no rádio ou seja nas nossas externas, estamos aí junto com você, o melhor ouvinte do mundo. Daqui a pouquinho vai ter conversa com a equipe da Prefeitura Municipal de Ouro para fazer uma pré-avaliação dessa festa que está chegando no seu final. Já está dando saudades, né? A gente começou sexta-feira e estamos aí nos encaminhando para a reta final dessa cobertura, mas a festa vai continuar durante a noite ainda, porque o show promete, showzaço com Wilson e Soraya, já estão na cidade. Inclusive, agora há pouco chegou o ônibus, né, que é da banda, né, da banda que é responsável por conduzir aí as atrações, no caso, os vocais de Wilson e Soraya. Então logo eles estarão aqui também. Final da tarde teremos uma coletiva de imprensa que a Capinzal vai marcar presença e nas redes sociais vamos compartilhar essas informações. 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Pensa num churrasco caprichado. Abraço, moçada. 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Para quem está em casa agora descansando, porque amanhã, segunda-feira, tudo vai começar, mais uma semana de novo. Um bom descanso, você que foi churrasquear hoje, seja aqui na festa com a gente ou aí na festa particular da família, algum aniversariante, foi aproveitar para dar uma passeada, uma viajada, chegando em casa agora, ou em, quem sabe, no seu carro, chegando em Capinzal, seja muito bem-vindo mais uma vez do seu passeio. Espero que tenha aproveitado muito bem essa sua folga, esse seu descanso, ou para quem está trabalhando agora nos ouvindo, reta final aqui da nossa programação. Mas, ó, tem muita conversa ainda pela frente, que daqui a pouquinho, daqui 10 minutos, tem aquele momento aí, junto com o pessoal da Prefeitura de Ouro, para fazer a pré-avaliação. Fique ligado com a nossa programação de domingo.

0: atualmente 15 horas, hora oficial do Brasil, 41ª Festa do Colono de Ouro, uma realização da Prefeitura Municipal. Já estamos nos encaminhando para a nossa transmissão ao vivo pelo rádio, mas vai continuar pela rede social. E aqui estaremos fazendo uma pré-avaliação dessa festa, destacar alguns pontos que merecem atenção por parte da organização, porque cada evento você vê a necessidade de tornar ainda melhor. Então estou recebendo aqui no nosso estande prefeito Claudir Duarte, vice-prefeito René Modena e o coordenador do evento, Reinaldo Calgaroto, que eu converso agora, neste momento. Seja bem-vindo. Tudo bem, Reinaldo? Boa tarde.
1: Boa tarde, Jardel. Boa tarde a todos os ouvintes da Capinzal FM. Estamos chegando próximo ao encerramento, né, da nossa 41ª Festa do Colono. A movimentação é bastante grande, né, de pessoas aqui no centro de eventos, muita gente. Ontem também foi um dia que teve bastante público. Daqui um pouco aí nós vamos ter um show nacional, né, com Wilson e Soraya. Acredito que foi uma das maiores festas, né, Jardel? Bastante gente circulando, bastante visitação nos estandes. Conversamos com alguns expositores de manhã, né, numa visita rápida aí que o prefeito Dírio e o vice-René fizeram nos estandes. Pessoal contente, bastante negócios, bastante visitação e com certeza valeu a pena o pessoal estar expondo aí.
0: Claro que o objetivo principal de quem participa de uma feira é mostrar o que oferece, mas quando se faz o negócio fica melhor ainda. Eu tenho certeza que negócios podem ser feitos não somente no dia do evento, mas pós-evento, né, Reinaldo?
1: Sim, tu pega aí no ramo das cooperativas, que o maior foco da nossa festa é o homem do campo, é o agricultor, o colono. Então, as pessoas vão fazer negócios pós-evento, né? Pega a semana que vem. Aqui é um lugar para você mostrar os teus produtos, né? Para que as pessoas conheçam, para que o agricultor enxergue a necessidade que ele tem, né? As pequenas propriedades ou as grandes propriedades rurais mudou bastante, né? Se nós compararmos da primeira festa, novas tecnologias, né? Novos produtos. Tem uma gama muito grande de oferta de produto para o nosso homem do campo. Muitas empresas fizeram negócios na feira e o que é o mais importante é manter nos próximos dias ali os contatos com os visitantes, digamos assim, com o nosso agricultor, para fechar novos negócios aí.
0: Bom, nessas visitas, evidentemente que vêm sugestões e essas sugestões são sempre muito bem-vindas, né?
1: Sim, com certeza. A nossa equipe aí, a comissão organizadora, nos próximos dias já se reúne, né, para ver as necessidades, ver as oportunidades de melhoria. Todo evento que a gente faz, a gente sempre comenta, sempre tem alguma coisa para melhorar, né, Jardel? E nós, da última festa para essa, a gente conversava com o Dírio, o René. Parte de infraestrutura já melhoramos, estacionamento também melhoramos. Esse ano nós temos um pavilhão que foi montado para os expositores, também é melhoria, e nós já temos aí uma lista de sugestões de expositores, de parceiros, de pessoas, de produtores rurais, de agricultores, para que a gente consiga melhorar ainda mais aí para o próximo ano.
0: Pois é, quando você olha para trás, você vê o que foi desenvolvido já, e hoje você presenciou também o próprio prefeito, o vice. Alguns depoimentos nós tivemos de pessoas que fizeram parte lá da primeira edição. Como é que é você escutar esses relatos da dificuldade que era enfrentada e ver tudo que foi construído até hoje, Reinaldo?
1: Sim, foi um trabalho de várias pessoas, né? Conversamos ontem com o Colombo, né? Há 45 anos, quando começou a festa do Colono, a esposa dele comentou que no café colonial eles faziam o pastel amassado na mesa. Então, as dificuldades daquela época, né? Claro que hoje a gente também enfrenta algumas dificuldades para fazer com que a festa mantenha a estrutura, mantenha a essência dela, que é o homem do campo, que é a agricultura. Comparado com 45 anos, né, Jardel? Ontem, o sentimento era de emoção. E também, porque a gente percebe, por exemplo, uma pessoa de 92 anos, que começou a festa do Colono há 45 anos atrás, e aí ele comentou que esperava que quando eu tivesse a idade dele, a gente conseguisse também circular no nosso centro de eventos para fazer as visitas. É importante, esse trabalho, essa festa que foi feita esse ano, tem o trabalho de muitas pessoas que fizeram as festas no ano passado, A credibilidade da administração municipal na pessoa do Dire, do René, também ajuda com que a gente faça um evento grande. Credibilidade no sentido de valorizar o agricultor, valorizar o homem do campo, valorizar as empresas da cidade, né? Nós temos vários empresários expondo o produto sem custo algum. Então isso faz com que as empresas também venham para a Festa do Colono para mostrar o seu produto e mostrar que o nosso município é rico e bem diversificado nessa questão de produto para o homem do campo.
0: Números que também surpreendem, não somente pela quantidade de expositores da visitação, mas também a questão da união das famílias, no sentido de, até a própria, através da própria Associação Ourense de Mulheres da Agricultura Familiar, de separar aqueles minutos preciosos que cada um tem na propriedade para poder preparar aqueles pratos que foram servidos, né?
1: Sim, nós conversávamos com a Rosane, né? O trabalho delas era de 20 dias fazendo, preparando. As mulheres agricultoras são guerreiras, porque além dos afazeres de casa, né, das atividades, das responsabilidades, ainda tiram um tempo para fazer o café colonial. E que café colonial, né, Jardel? Ingressos esgotados, a gente enxergava no olhar delas aquela preocupação que tudo desse certo, que cada prato que elas estavam oferecendo, o prefeito Dire sempre comenta, não é simplesmente um café colonial. Elas servem com bastante amor, com bastante carinho, e é graças a essas pessoas que a gente consegue fazer uma festa grande. Graças às mulheres agricultoras, pessoal do sindicato, nós temos a participação de várias entidades também que fazem parte, e claro, da administração municipal, que também sempre apoia e sempre preocupada aí, com o agricultor.
0: Agora, primeira reunião, quando que foi, que momento que vocês começaram a trabalhar na organização deste evento, Reinaldo?
1: Jardel, a gente sempre começa a trabalhar para a próxima festa já na segunda-feira. Que eu falo na segunda-feira, amanhã, já seria um momento para a gente sentar, avaliar os pontos positivos, avaliar onde nós erramos, né, e as oportunidades de melhoria. Tem muita coisa para melhorar. Então, se cada ano que passa a gente consegue fazer um pouquinho mais, um pouquinho melhor, e na nossa vida também é assim. A cada dia nós precisamos melhorar, precisamos ser um pouco melhor de ontem. E a nossa organização já começa a partir de amanhã, pensando na próxima festa do Colono.
0: A gente vai falar daqui a pouquinho mais sobre, né, relembrar um pouquinho das atrações. Quero conversar com o vice-prefeito Renê. Seja bem-vindo aqui no nosso stand também, para já fazer essa pré-avaliação. Como é que é ver todas essas pessoas aqui que diariamente estão trabalhando, sejam na roça, no campo ou aqui no comércio local, na nossa região. Renê, boa tarde.
2: Boa tarde, Jardel. Boa tarde a todos os ouvintes da Rádio Capinzal. Boa tarde ao prefeito Dire, ao Ronaldo Calgaroto, nosso coordenador externo, e a todos os que estão trabalhando aí, todos os funcionários e coordenadores da administração que estão aí desde cedo, né, desde as 3, 4, 5 da manhã, né, o pessoal da carne, o pessoal das mesas aí da organização. Então, desejar uma ótima tarde a todos, né, que estão empenhados na realização da feira, da festa. E aí, como você mencionou, né, as pessoas que estão chegando ainda, né, algumas pessoas, a gente optaram por vir só à tarde para participar da festa, da feira, e já para participar do show, né, do grande show que vai acontecer aí mais no final do dia. Mas desde cedo a gente tem visto o fluxo muito grande, a movimentação muito grande dos agricultores, deixaram os afazeres, deixaram em dia lá os afazeres, fizeram o trabalho do dia na propriedade e aí se deslocando para vir aqui prestigiar a nossa festa cada vez mais. Ontem foi um dia memorável, muita gente, né? É difícil nós mensurarmos a quantidade, mas com certeza a gente vai conseguir levantar o número depois pelas imagens. É aproximado, é claro, mas foi muita gente. Nós não esperávamos também tanta gente circulando pelo parque, pelo pátio, pelo centro de eventos. Hoje, também pela quantidade de pessoas que vieram ontem. Alguns disseram, ah, amanhã não sei se eu vou, porque às vezes não consegue, né? As afazeres de casa, a família. Mas a gente está muito surpreso e muito... avaliação muito positiva pelo tanto de pessoas. Vocês podem dar uma olhada, né? quem acompanha pelas redes sociais, está acompanhando aí as gravações que estão sendo feitas. Quem está em casa, né, que tá, de repente está acompanhando, pode ver o fluxo, a quantidade de pessoas que está circulando hoje à tarde também aqui no centro de eventos. Então, com certeza, a nossa avaliação é muito positiva. Como o Ronaldo mencionou, vamos aí, pós-festa, sentar com a comissão, com a organização, fazer um levantamento, avaliar todos os pontos possíveis para que a gente possa, na próxima, melhorar cada vez mais, dar condição cada vez mais para que as pessoas venham aqui conhecer conhecer a nossa cidade, muitas pessoas de fora, né? Tem conversado com pessoas de outros estados aí, conhecer o nosso comércio, a nossa indústria. Nós temos muita coisa boa para oferecer aqui na nossa cidade. E esse é o momento das pessoas, do comerciante, daquela pequena indústria, da indústria familiar, a agroindústria familiar. Esse é o momento de mostrar o que está produzindo e com qualidade. E a gente sempre menciona, o nosso agricultor, o nosso colono, o nosso empresário rural, ele produz com muita qualidade. O nosso empresário na área urbana, o nosso comerciante, tem muita coisa boa a oferecer. E essa é uma oportunidade que a gente dá. Então, é uma festa do colono, sim, é festa do colono. É homenagem ao nosso colono, nosso motorista, né, nosso braço forte. Mas é uma grande oportunidade para o nosso comércio, né? Nós temos aqui muitas empresas que têm essa oportunidade de estar mostrando. Às vezes, tem muita gente que passa por aqui hoje, né, Ronaldo? Você também está mais ligado ao comércio, que às vezes nunca foi numa empresa de alguém no comércio, não conhecia. E chega aqui, bah, vocês produzem isso, vocês vendem isso. Porque cada um tem o seu foco quando vai para a cidade, né? O homem do campo é assim, né? A gente sabe porque viveu a vida toda lá. Tu tem que ir para a cidade, você vai fazer aquilo que tu tá planejado e você vai no comércio ou na empresa que você precisa. De repente você não tem aquela oportunidade de conhecer uma coisa nova, ver uma oportunidade de compra. E aqui sim, você tá circulando, todos que estão circulando aqui estão muito diversificados aqui, tem muito comércio de vários tipos de comércio, né? De vários produtos que possam ser visualizados, comercializados, e também as pessoas de fora que vêm aqui, né? As empresas de fora que vêm aí fornecer um produto de qualidade para os nossos agricultores aí.
0: E satisfatório para aquela empresa que investe para estar num evento como esse, né? Porque tem um custo para a empresa também, aqueles que não são do município de Ouro, né?
2: Exatamente. Tem um custo, Jardel, mas eu posso te garantir, eu tive relatos e o pessoal mencionando, olha, é muito barato para vir para cá.
0: Comparado a outros
2: eventos, né? O pessoal vem porque nós não queremos explorar as pessoas. Nós queremos que o comércio, que as empresas venham para contribuir. Não é o nosso intuito explorar. Tem uma cobrança, claro, porque existe um custo e a gente tem que reparar parte desse custo com a venda dos espaços, né? Mas assim, a nossa feira, a nossa expofeira ela não explora os valores, né? Comparado às vezes em muitas empresas, a gente já participou em empresas em feiras fora, o valor muito mais elevado. É uma forma da gente também incentivar. Não é só o comerciante local não paga, né? Exceto lá no barracão locado, que aí é uma estrutura pronta, não tem custo de locação. Estava conversando agora de manhã ali com alguns expositores, uma tenda dessas de 10 por 10, isso também mais ou menos é R$500, R$600 o aluguel, né? Algumas 800, conforme o tamanho da tenda. Então, quem vai se instalar lá dentro do barracão, da tenda barracão que nós montamos ali na parte de cima do salão, ele tem um custo, mas está tudo prontinho. É chegar, colocar o produto e comercializar. Então, eles até acabam achando vantajoso essa modalidade. E aquele que está expondo na área externa, nas tendas externas, tem esse custo de locação de tenda, tem um custo de imóveis, alguma coisa nesse sentido. Então, tudo isso vem para incentivar o comerciante, não só o local, mas também o comerciante que vem de fora para mostrar o seu produto. Claro, o local não paga, então esse incentivo é maior. Então é uma festa muito democrática, né? Ela é itinerante, ela favorece o nosso agricultor que vem conhecer produtos, que vem fazer negócio, vem aproveitar um preço de feira, né? A gente vai nas agropecuárias aí hoje, tem um preço especial. Favorece aquele agricultor que vem para fazer uma compra de algum produto para sua residência, para sua propriedade. E aquela empresa, aquele empresário de fora do município, de outros municípios, de outros estados, tem essa possibilidade de mostrar o que ele tem e com um custo baixo de instalação e de locação.
0: Agora, se colocando no outro lado, né? Agora o senhor falou sobre como gestor, juntamente com o Diri, como vice-prefeito do município de Ouro. Agora, se colocando como colono, como pessoa que viveu no campo, enfim, como é que o senhor vê a importância desse tipo de espaço para você conhecer e para você mostrar o seu produto?
2: Exatamente, essa visão que a gente tem lá da agricultura, de lá para cá, a gente fala, né? É uma oportunidade importante, é uma grande oportunidade de estar aqui conhecendo, visitando, fazendo mais amizades e negócios, né? Como o Ronaldo mencionou, nem sempre é realizado o negócio aqui no momento, na feira, mas é feita uma conversa, é aberta uma oportunidade de estar buscando novidades e tecnologias.
0: E às vezes tem especialistas nesses locais, nesses estantes, que as pessoas talvez na loja não conseguem encontrar, né?
2: Exatamente. O que acontece? O empresário que está com o seu comércio daqui, que ele produz o produto dele daqui, geralmente ele tem o seu responsável técnico, às vezes na loja, mas nem sempre, ele está a campo. Às vezes está a campo, está circulando, está vendo novidades, oportunidades. As empresas que são do município, mas que trabalham com produtos de outras... De marcas de outras cidades, de outros estados, tiveram a oportunidade de trazer os representantes aqui. Nós temos várias aqui, revendas de máquinas, por exemplo. Tal revendedor que é local, que é daqui, mas a máquina é produzida em outro estado. E aí nós temos aí proprietários das fábricas, revendedores de outros estados que vêm apresentar o seu produto, né? Tem a oportunidade do agricultor verificar sobre uma máquina, a sua potencialidade, o que ela produz, o que ela faz, qual é a utilidade que ela pode ter na propriedade. E isso tem o técnico, tem o responsável que está aqui oferecendo essa informação, que é muito importante. Às vezes você vem aí para comprar um produto ou buscando uma tecnologia para a tua propriedade e em conversas acaba descobrindo que de repente não é aquilo ou é aquilo a mais do que tu precisa. Então, a oportunidade do agricultor de vir aqui conhecer os produtos, conhecer as tecnologias, levar para dentro da sua propriedade conhecimento, que nem sempre às vezes é o produto, mas também é o conhecimento, né? Você vem aqui e não compra nada, mas você vai conversar com os técnicos das empresas e eles vão te dar muita oportunidade de conhecimento para você implementar dentro da tua propriedade. Isso é muito importante, isso é uma palestra a céu aberto, né? O agricultor chega aqui, troca ideia, troca informação entre si e com as empresas. Então eu digo, é uma forma de fazer um know-how de uma palestra, né? Já vem lá do fórum, né? O Ronaldo está me lembrando aqui, nós tivemos o fórum lá dia 17, que é uma busca de conhecimento, né? Que já é o primeiro evento da nossa festa. E de lá para cá a gente vem trabalhando, né? De todas as atividades, mas a oportunidade de buscar informação é muito importante e é primordial para o nosso agricultor.
0: Muito bem, deixa eu falar com o prefeito Claudir Duarte. Até aproveitando o gancho aqui do vice-prefeito Renê, que falou com relação a essa questão do fórum, que é uma oportunidade que também você oferece de forma gratuita para o produtor se preparar ainda mais, saber o que vem pela frente. Inclusive um dos temas foi a questão do El Niño, segundo semestre agora do ano, essa expectativa. E também outras situações, né, prefeito? E a mesma forma acontece aqui, às vezes saber que caminhos podem ser encurtados através de uma exposição, de um equipamento novo que talvez a pessoa não sabia que tinha, de um implemento agrícola que também talvez está no mercado e a pessoa não sabia. Enfim, tantas outras possibilidades. Prefeito, seja muito bem-vindo. Boa tarde.
3: Boa tarde, Jardel. Boa tarde ao Reinaldo, nosso coordenador, ao vice-prefeito Renê, toda a nossa equipe. Satisfação estar aqui no estúdio da Rádio Capinzal, estúdio improvisado aqui na festa, né? Agradecer por toda essa parceria. Jardel, realmente, como você falou, né, nós estamos vivendo agora essa situação desse fenômeno El Niño, né, que tomara que não venha na intensidade que todos os meteorologistas estão expondo aí, né, que estão acompanhando. Mas a festa, ela tem algumas oportunidades realmente, né, de que você possa tá tendo essa ferramenta diferenciada para ajudar amenizar esses impactos, mas principalmente o fórum, né? Com todas as informações do fórum, nós tivemos várias atividades, reuniões no gabinete também, com líderes das comunidades, para que eles possam nos ajudar a observar aqueles pontos onde que realmente tem provocado enchentes, né? Rios que correm o nosso município e que tenha uma certa facilidade de causar estragos, né? Nós temos o nosso município, ele é bastante grande, tem muitos córregos que atravessam, né? Muitos riozinhos lajeados e com muitas pontes. Então, ela geralmente, quando passa de 150 milímetros aí, já começa a ter prejuízos. Então, nós estamos vivendo esse momento com muita apreensão, mas com muito cuidado e tentando repassar a todas as pessoas que moram no município esse cuidado, né? E o fórum, ele trouxe esse tema bem importante, relevante, para que a gente possa amenizar os impactos. Nós estamos trabalhando bastante, né? Em parceria com o IMA, para que a gente possa fazer as limpezas desses córregos e rios, para que a gente possa enfrentar esse problema que vem pela frente de cabeça erguida e com menos impacto. Eu estou muito feliz, contente com tudo que está acontecendo esse final de semana. nós estávamos falando com a Marinesa aqui em off, nem o mais otimista não esperava um final de semana desse. Ela até brincou comigo de que eu tinha combinado com São Pedro, né?
0: Combinou?
3: É, eu falei pra ela que eu não combino.
0: Não combinou.
3: Não combinei, mas só dobrei o joelho e pedi pra ele que deixasse que a festa acontecesse normalmente e sem chuva, porque nós queríamos fazer a maior feira, festa-feira do nosso município, e Deus nos proporcionou isso. Então, é, muito feliz, o parque já está praticamente tomado de pessoas, como no dia de ontem. E, Jardel, é fantástico, fantástico, só agradecer e continuar agora ultimando, né, os últimos, as últimas atividades aí para que a gente feche com chave de ouro essa tarde.
0: Como é que foi as visitas que o senhor fez nos estandes, as conversas, o que, que o senhor recebeu de feedback já até agora? E o senhor se cobra muito com relação a fazer tudo certinho, atender o que a pessoa talvez solicita, já pensando lá na frente, prefeito. Como é que foi isso?
3: Maravilha. Andamos ali, eu, o Renê, o Ronaldo, nossa equipe conversando. O bom é que aquilo que o Ronaldo falou antes, ficou muitos negócios atados, muitos negócios combinados para as próximas semanas, mas muitos negócios foram fechados aqui no parque. Era bom que a gente tivesse um cronômetro para medir isso, né? Essa parte do movimento financeiro aqui dentro do parque. Mas todos muito felizes, cara, muito felizes pela venda, pelas visitas. Cara, eu ontem fiz a parte de cima lá daquela tenda nova. A gente não conseguia caminhar. É, todos os espaços ali tomados, as pessoas verificando. E que diversidade, tá, Reinaldo? Parabéns, cara. Você me procurava ali durante as primeiras semanas. Bah, o cara quer vir vender um cachorro diferente, quer vir vender um couro de boi diferente, quer vir... Cara, traga pra cá. Tem muita diversidade de negócio aqui dentro. E aí eu reforço aquela ideia nossa de que algumas pessoas até criticaram, bah, mas não é mais a festa do colono, porque é muita gente de fora, não sei o que e tal. É a festa do colono, com o diferencial de que o nosso colono vai ver as novidades.
0: E até porque o município não pode se fechar só nele, né? Tem que ser um município de portas abertas, né, prefeito?
3: Claro, Jardel, nós temos que integrar a região, integrar o estado, integrar o país. Nós temos que viver essa inovação, né? Poxa, o cara hoje compra pela internet lá da Bahia. Os caras podem comprar daqui, comprar lá da Bahia. Por que que nós não podemos integrar, se conhecer? Ontem nós estávamos aqui na barraca, depois de toda a ação aqui dentro. Nós fomos comer uma carninha ali no stand, depois ir relaxar e conversar e trocar ideia de como foi o dia, né? O que que nós erramos, o que que a gente acertou. Pessoal lá do Rio Grande, pessoal lá do Paraná, se conhecendo, a cultura deles, como que é o município deles, nós aprendemos com isso. Então é uma integração muito legal, bicho. Isso aqui, o colono nosso tem que sentir orgulho, porque ele é a razão de uma feira desse tamanho, de uma festa desse tamanho. Nós já não estamos mais falando em festa, estamos falando em feira. E essa feira vem para valorizar o nosso homem do campo, a mulher do campo. Claro, de repente tu vai ver um equipamento que hoje você não pode comprar, mas que você pode planejar a tua propriedade para ali na frente, tá comprando, tá expandindo, tá trazendo mais qualidade de vida para tua família, para tua propriedade, melhorando, enfim, agregando valor. Então é uma alegria muito grande poder sentir, René, o que a gente conseguiu fazer com a festa do colono, o que a gente conseguiu fazer com o aniversário do município, todas as nossas atividades, o que, que a gente conseguiu fazer com a integração dos idosos, a casa do idoso. Trazer eles novamente para a vida, para a vontade de viver, de estar compartilhando, de jogar um baralho, de fazer uma viagem, de apresentar um teatro. Nós temos os idosos fazendo teatro, porque a festa do colono, ela não é só vir aqui comer uma carne, ela vem aqui para integrar, fazer amigos, girar a economia, você crescer como pessoa, como o Reinaldo falou. Cara, eu tô emocionado, eu estou transbordando emoção, alegria, porque a gente está vendo que não é minha e do Renê, nem do Reinaldo, nem do Laudemir, da nossa equipe. Essa festa é da comunidade. Ouro abraçou as nossas atividades, as nossas festas, as nossas ações. Então, quando é assim, não tem quem segure.
0: Prefeito, no seu ponto de vista e já nessa pré-avaliação, o que, que você acha que merece uma atenção ainda melhor da administração para a próxima edição e o que, que precisa continuar?
3: A nossa infraestrutura. Briguei com o nosso secretário Denner, no bom sentido, mas foi no grosso da coisa. Porque assim, ó, nós temos tempo para começar antes e adequar todos os espaços. Ah, prefeito, mas ali não estava tendo problema e tal, mas não interessa, garanta. Garanta para não correr atrás, depois que o problema se instalou, a gente sofre mais. O Reinaldo estava dos pés à cabeça de barro num cantinho ali que a gente facilitou. Não é só culpa do Daniel, porque eu não tinha vindo ver esse local ali. Mas é uma falha geral da nossa equipe, nós voltamos a pedir desculpa para aquelas pessoas que foram prejudicadas ali, até eu me sinto muito mal pelo que eles passaram ali, que tiveram que atolaram o veículo, a gente ajudou a retirar e tal, saiu, deu tudo bem, não estragou nada, mas a gente precisa corrigir isso, muita infraestrutura.
0: E é preciso reconhecer como o senhor está fazendo agora, né?
3: Reconhecer, a gente é ser humano, a gente erra, mas quando a gente erra de teimoso, tem que reconhecer mais ainda. E o que acontece? Você citou bem, Jardel, essa foi a parte crucial, nós precisamos reorganizar os nossos estacionamentos aqui na região, nós precisamos avançar em espaço de terreno, de território, porque se Ouro, Capinzal e toda a nossa região quer crescer, se nós queremos fazer com que o nosso estado continue sendo referência no Brasil, nós estamos fazendo no município a nossa parte, e nós precisamos crescer. Eu falava com o proprietário de um terreno aqui do lado, que eu não preciso esconder o nome dele, o Davi da Lorsoleta, e ele dizia para mim: prefeito, eu quero que vocês façam mais, vão para frente, que vai valorizar os nossos terrenos. Essa feira valoriza os nossos terrenos, valoriza porque traz gente de todas as regiões, de outros estados. Então, isso traz visibilidade para o nosso município, para a nossa região. Então, é alegria, felicidade, e a gente está muito motivado em, a partir de amanhã, como o Ronaldo falou, segunda-feira, já começar a repensar esses nossos erros, fazer uma prestação de contas bem alinhada, porque nós não fazemos prestação de contas no caderno. Todo respeito a quem passou. Prestação de contas no caderno e meio no grito, assim, não funciona. Nós temos que, os standards, né? Antes pagava na mão do administrador, hoje não, vai pro boleto, cai na conta do município. Nós investimos no parque, o município entra com a contrapartida, o que a gente arrecada de lucro é diluído dentro da festa.
0: Em resumo, expor o que entrou e o que saiu.
3: O que entrou, o que saiu, um copo, uma garrafa, um stand, uma tenda nova, tudo ali, nós repassamos para os vereadores, isso aqui vai ficar para a posteridade, para os próximos administradores que querem vir aqui, ó, festa de 2026, quanto é que gastaram, quanto que arrecadaram, quantos stands, nós temos tudo lá, vai ficar arquivado, não tem segredo, é por isso que a credibilidade está vindo da nossa população. Nós não temos nada para se preocupar, qualquer cidadão quer saber quanto nós gastamos, quantos nós investimos, tá ali, ele pode saber. Então, Jardel, são detalhes. A credibilidade e confiança é muito difícil para conquistar, para consolidar. Mas para você perder é um ato de não ter transparência, é um ato desonesto se foi tua credibilidade. Porque a gestão pública, ela não é uma coisa particular, não é uma empresa particular que se você tomar um prejuízo, você quebra você, a tua família ou os teus sócios. A gente prejudica uma sociedade inteira, e a sociedade sempre espera que o gestor público ele faça o melhor, porque eu sempre falo, não é ruim pagar imposto. Ah, eu vou pagar imposto, eu reclamo de pagar imposto. Agora, se esse imposto que eu pago volta na educação, na saúde, na infraestrutura, na assistência, enfim, naquilo que é necessário para o meu dia a dia, tá tudo bem, porque aí eu não vou precisar gastar duas vezes, eu pago meu imposto e eu tenho atendimento, pelo menos o básico. Infraestrutura, a mobilidade, o vai e vem, estrada boa, uma saúde boa, que é o que mais o nosso colono precisa. É um deslocamento legal, uma infraestrutura boa, um acesso à propriedade bom, um apoio, como o nosso secretário, o vice-prefeito René, é responsável pela Secretaria de Agricultura, um apoio lá no, nas atividades agrícolas. Claro que a gente não consegue fazer tudo, mas aquele apoio que vem já ajuda. Então é nessa tocada que a gente tem o pensamento, o sentimento. Nós não sossegamos nunca, e podem ter certeza, quem está me ouvindo, ainda dá tempo de vir para cá, corre para cá, que daqui um pouco o Wilson e Soraya vão quebrar tudo aqui. Cara, tô louco pra dar um abraço na Soraya, principalmente, e no Wilson também.
0: Primeiro na Soraya.
3: Primeiro na Soraya. Depois mas venham pra cá, venham curtir com a gente, cara, vai ser um showzaço. Muitos colonos por aqui. Até lembrando de que alguns colonos nos questionaram que por que às 18 horas, isso é uma sugestão pra gente repensar pra próxima festa. Ah, Diri, mas 4 horas, 16 horas, 17 horas eu tenho que ir porque não tenho gente para ajudar, tem que tirar o leite, tem que tratar o gado, sei lá, aquelas atividades diversas. Então, de repente, a gente tem que repensar para o próximo, trazer um pouco antes esse show, para que eles possam curtir um pouquinho. Ou, sei lá, se tiver a sugestão deles para jogar um pouco mais tarde, vai lá, tira o leite da vaquinha, volta e vem para a peleia para curtir um pouco também. Vamos achar o melhor horário para esse show nacional, que faz muito bem a todos também.
0: Prefeito, obrigado pela sua presença, essa pré-avaliação, como a gente fala, pré-avaliação, depois vai ter uma avaliação oficial, e parabéns, né, a você, estenda esses parabéns para toda a sua equipe, e o senhor foi bem feliz quando o senhor reconhece que realmente há algumas melhorias a serem feitas, isso é um gesto valioso, então, obrigado pela sua presença aqui, parabéns pela organização.
3: Obrigado, Jardel, gratidão à Rádio Capinzal, a toda a equipe que trabalha, eu falei antes ali que não basta fazer, tem que fazer com amor e com carinho, independente da função que você desenvolva. E quando a imprensa, ela é isonômica, e que ela faz isso, que ela quer o bem da comunidade, ela faz muito mais do que um ato comercial. Ela faz ajudando a desenvolver. Então, muito feliz, gratidão à Rádio Capizal, gratidão a toda a imprensa que nos ajuda. Gratidão, Ronaldo, mais uma vez, você que representa essa mão de obra... da comunidade que vem sem custo, que vem e que se dedica e que com todo o esforço, gratidão, você representa a todos que estão nos ajudando. Vice-prefeito René, obrigado pela parceria, cara. Obrigado, vamos continuar lado a lado. Nem que às vezes as dificuldades vêm e nós temos que falar umas verdades um pro outro, mas você sempre vai ter o meu respeito. Continue assim pensando na população, que você tem futuro. E a gente tá junto. E vamos seguindo fazer o melhor pela nossa comunidade. Você que está nos ouvindo, ainda vem que dá tempo. Venha. E muito obrigado pelo apoio. E esse bom Deus que não tem explicação. Ele é a fonte de tudo. E ele provou nesse final de semana. Um grande abraço. Deus nos abençoe.
0: Obrigado. Muito obrigado aí aos nossos convidados. Obrigado. Reinaldo, a sua palavra final. Tua palavra final, teu recado aí para a equipe toda envolvida. Fica à vontade para as considerações.
1: Ok, Jardel. Quero agradecer, então, nesse momento, agradecer. Primeiro a Deus, né, por nos dar essa oportunidade de fazer história, né, como nós conversamos ontem com o Colombo, para a gente também deixar a história no município. Agradecer a toda a comissão organizadora, né, sem citar nomes de ninguém, nós temos as entidades que participaram, as mulheres agricultoras, o pessoal do sindicato, o pessoal da prefeitura, o pessoal da infraestrutura, todas as pessoas que de alguma forma contribuíram para o sucesso da festa do colono. Então a gente fala em nome deles, né, Jardel? Independente de qual função, eu acho que o objetivo maior foi alcançado. Objetivo maior que é fazer a maior festa do colono aí do nosso município. A festa é feita para o nosso colono, é feita para o homem do campo, aquele que onde a gente consegue colocar o alimento na nossa mesa, e a gente agradece eles também de coração aí por ter participado conosco. Muito obrigado, Jardel.
0: Muito obrigado, Reinaldo Calgaroto, em nome dos demais aí membros da organização, o nosso carinho especial. E assim vamos concluindo pelo rádio a nossa transmissão ao vivo aqui direto da Festa do Colono. Foram horas desde a última sexta-feira pela manhã. Aqui estivemos desde as 8 horas da manhã da última sexta com toda a programação ao vivo daqui. Agradecer a você que é a peça fundamental para nós, para o sucesso da Capinzal. Ouvinte, você que escolheu a gente para fazer parte da sua vida nesses 45 anos. Encerramos por aqui mais uma cobertura. E lembrando, próximo final de semana estaremos em Lacerdópolis fazendo a cobertura da festa do motorista lá de Lacerdópolis, a comunidade de São Cristóvão Lacerdópolis, a associação lá de São Cristóvão. Nosso muito obrigado pela confiança também. Próxima cobertura, portanto, no próximo final de semana. Grande abraço, fique com a programação musical. E amanhã pela manhã, 7 horas, temos o nosso jornal com avaliações de como foi este grande evento aqui no município de Ouro. Que venha a quadra 42ª edição e viva a todos os colonos!
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0: Segura. Muito bom.
1: Bate palmas aí, minha gente.
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0: Jorge. Matheus.
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1: Essa é aquela indireta que é mais direta, né?

0: Resolve não, hein? 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
1: Beija a outra metade, quem sabe resolve.
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2: Jorge Henrique Rodrigo. É Murilinho Fubá. 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

Presta atenção. 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